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2: Olá, boa noite.
3: Boa noite para você que nos acompanha em todo o país.
2: Quarta-feira, 2 de setembro de 2026.
3: Vamos aos destaques do dia.
2: Remédio para infarto e AVC no SUS.
3: Sancionada a lei que determina a oferta de trombolíticos nos serviços de urgência e emergência. Pablo Mundim.
4: Hoje, a aquisição dos trombolíticos é feita pelos gestores locais e, a partir da nova legislação, o Ministério da Saúde vai definir estratégias para aprimorar essa oferta e qualificar o atendimento.
2: Preparação para o El Niño.
3: Medidas de prevenção aos efeitos do fenômeno climático foram apresentadas a gestores estaduais e municipais de todo o país. Márcia Fernandes.
5: Para lidar com os efeitos do chamado Super El Niño, estão sendo adotadas medidas nas diferentes regiões do país.
2: Atenção na hora das compras para casa.
3: A Anvisa proíbe produtos de limpeza sem registro sanitário por representarem riscos à saúde. Cleide Lopes.
6: Antes de colocar um produto no carrinho, vale fazer uma conferência rápida no rótulo. Se não há identificação clara do fabricante, lote ou instruções de uso, é melhor desconfiar.
2: Hoje na apresentação, eu, Luciana Vasconcelos e Luciano Seixas.
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2: Sancionada a lei que prevê a oferta de trombolíticos para tratamento de infarto e AVC na rede de urgência e emergência do SUS.
3: Esses medicamentos podem ser usados para dissolver coágulos de sangue, os trombos, que entopem as artérias ou veias.
4: As doenças cardiovasculares são a principal causa de morte no Brasil. São cerca de 400 mil mortes por ano, mais de 1.100 por dia. Em casos de infarto e de alguns tipos de AVC, o tempo é decisivo para salvar vidas e reduzir sequelas. Com a nova lei, medicamentos trombolíticos serão ampliados na rede de urgência e emergência do SUS, incluindo as unidades de pronto atendimento, as UPAs. Segundo a médica e professora de emergências do Hospital de Clínicas da USP, Ludmila Abraão Ajar, a medida será fundamental para salvar vidas.
7: Quando nós levamos o trombolítico, que é essa medicação tão poderosa, para a população que precisa, nós estamos salvando vidas e estamos devolvendo os pais e as mães de famílias para suas casas, com uma menor ocorrência de incapacidade, de sequelas e de problemas que vão tornar toda essa família inviável para uma vida social.
4: O tratamento pode ser indicado em casos de infarto e AVC isquêmico, sempre depois da avaliação de equipe de saúde e de acordo com os protocolos médicos. No caso do infarto, o medicamento pode ser utilizado principalmente quando um procedimento mais complexo, como a angioplastia, não está disponível no tempo recomendado. A nova lei prevê medidas para melhorar a disponibilidade dos medicamentos na rede pública. O ministro da Saúde, Alexandre Padilha, destaca que hoje a aquisição dos trombolíticos é feita pelos gestores locais e que, a partir da nova legislação, o Ministério da Saúde vai definir estratégias para aprimorar essa oferta e qualificar o atendimento.
8: Vamos levar para a pactuação com os estados e municípios e a lei passa a dar uma obrigação muito maior, capacidade maior de todo cidadão, da gente enquanto ministério, do gestor estadual, municipal, cobrar a implementação do que está acontecendo. E com isso a ideia é reduzir o tempo de tratamento e, ao reduzir o tempo de tratamento, a gente garantir salvar vidas em relação a isso.
4: A lei entra em vigor 180 dias após a publicação e a implementação será acompanhada por um comitê criado pelo Ministério da Saúde. Em 2025, o SUS contabilizou 292 mil atendimentos por AVC, sendo 218 mil por AVC isquêmico. Reportagem Pablo Mundim.
2: A campanha nacional de multivacinação chegou ao fim nesta terça-feira, com mais de 8 milhões de doses aplicadas em todo o país.
3: Mas fique atento, se você tem criança ou adolescente com menos de 15 anos em casa, vale dar uma olhada na caderneta e conferir se falta alguma vacina.
2: Isso porque, mesmo com o fim da campanha, a vacinação continua normalmente pelo SUS.
3: É só procurar um posto de saúde e levar a caderneta para atualizar o documento.
2: Reforçando, a rotina de vacinação, mesmo que seja com uma frequência menor, deve ser mantida na adolescência.
3: inclusive a vacina contra o HPV. E jovens e adolescentes de 15 a 19 anos que não foram imunizados na idade correta têm até 31 de dezembro para receber a dose pelo SUS.
9: A servidora pública Aline Figueiredo sempre levou a sério todas as vacinas que protegem o filho João Vitor, de 11 anos, contra doenças que podem ser evitadas. Com a caderneta completa, o João Vitor já tomou até mesmo a vacina contra o HPV. Para ela, os cuidados com a saúde vão além da porta de casa.
10: Além de desenvolver a doença, de transmitir, né? Essa, para mim, foi a grande preocupação. Se tem uma doença que está tendo controle por vacinação, por que não proporcionar isso ao meu filho? Se eu já tomei também, eu sou imunizada. Nossa, eu saí uma vacina, eu tô lá, só acho que eu sou a primeira da fila para tomar.
9: Os adolescentes têm um esquema vacinal importante a ser seguido para construir uma vida adulta saudável. A pediatra Natália Bastos alerta que a caderneta de vacinação continua merecendo a atenção dos pais de adolescentes.
11: As pessoas esquecem muito da vacinação dos adolescentes e acaba que eles ficam sem proteção. Muitas vezes a questão do levar de ano em ano já passa, os pais passam a levar os filhos na emergência e aí acaba que o médico da emergência não olha o cartão de vacina. E aí, como tem no SUS o programa de mandar mensagem para os pais, isso ajuda muito a lembrar eles que eles têm essa vacina esquecida.
9: Além da vacina contra o HPV, os adolescentes devem ser imunizados contra outras doenças. Como lembra a diretora substituta do Departamento do Programa Nacional de Imunizações do Ministério da Saúde, Ana Catarina de Melo Araújo.
12: E aí atualizar para as vacinas da faixa etária do adolescente, que seria HPV, dengue, meningite, a meningo, a CWY. Ter a caderneta de vacinação em mãos, procurar a unidade básica de saúde mais próxima da residência, verificar essa caderneta de vacinação junto a um profissional de saúde da unidade básica para verificar a situação vacinal.
9: A campanha de vacinação contra o HPV para jovens de 15 a 19 anos foi prorrogada até 31 de dezembro. Com isso, quem ainda não foi vacinado contra o vírus na idade recomendada, entre 9 e 14 anos, deve procurar uma unidade de saúde para receber gratuitamente uma dose do imunizante. Reportagem Graziele Bezerra.
2: Representantes do governo federal, de governos estaduais e prefeituras estiveram reunidos na última semana para discutir ações de prevenção e resposta aos impactos do El Niño.
3: A previsão é de que esse fenômeno climático, que deve se acentuar a partir deste mês, provoque chuvas mais intensas no sul e ondas de calor e secas mais rigorosas nas demais regiões.
2: Foram feitas rodadas de reunião com gestores de todas as regiões. Hoje foi a última com representantes do Sudeste.
5: Para lidar com os efeitos do chamado Super El Niño, que deve atingir o país com mais intensidade entre este mês de setembro e novembro, estão sendo adotadas medidas nas diferentes regiões do país. No Sudeste, a previsão é de ondas de calor e atraso nas chuvas. No campo, os maiores impactos serão sentidos na produção de cana-de-açúcar e de frutas cítricas, além das pastagens. A preocupação também com o abastecimento de água, sobretudo na região metropolitana de São Paulo, de acordo com a ministra da Casa Civil, Miriam Belchior.
13: Estamos fazendo esse monitoramento junto, evidentemente, com os órgãos estaduais do Rio de Minas e de São Paulo, para garantir aí o abastecimento nas regiões metropolitanas de São Paulo, Rio e Campinas, né? É muito importante que os governos estaduais façam a gestão de seus reservatórios para que, em caso de cenário de escassez, se estabeleça uma priorização de usos da água disponível.
5: No norte e nordeste, a previsão é que o fenômeno climático cause calor e seca prolongada nas regiões. Nesse momento, é importante que as pessoas não iniciem queimadas, ainda que controladas. É o que explicou o ministro do Meio Ambiente e Mudança do Clima, João Paulo Capobianco.
14: Evitar incêndios depende necessariamente de uma ação preventiva por parte da sociedade. Ou seja, nós não podemos, a partir de agora, utilizar o fogo para aquelas questões que culturalmente ainda se usam no Brasil. Pôr fogo para limpar um terreno qualquer, ou renovar uma pastagem, colocar fogo no lixo, fazer fogueiras de lazer, inclusive.
5: Para o centro-oeste, a previsão é de atraso nas chuvas e temperaturas acima da média. Por isso, está sendo monitorada a possibilidade de escassez hídrica, principalmente no norte de Mato Grosso e de Goiás. E na região sul, a preocupação é com o excesso de chuvas e tempestades. Para fazer frente a esse cenário, estão previstas ações de prevenção a desastres, segurança hídrica, geração e transmissão de energia elétrica. Reportagem, Márcia Fernandes.
2: O Sistema Único de Saúde reforça a preparação em todo o país para antecipar os riscos e proteger a população dos impactos do El Niño.
3: Com o apoio do Ministério da Saúde, gestores estaduais trabalham na elaboração de planos de enfrentamento adaptados às diferentes realidades e vulnerabilidades dos territórios.
2: E o Ministério faz um alerta para o cuidado com o aumento de transmissão de arboviroses, como dengue e chikungunya.
3: Sobre o assunto, eu e Mariana Jungmann conversamos com Marília Santini de Oliveira, secretária adjunta de Vigilância em Saúde e Ambiente. Vamos ouvir.
15: Secretária Marília Santini, seja muito bem-vinda à Voz do Brasil. O Ministério da Saúde encaminhou, né, um alerta aos estados e municípios sobre a possibilidade de aumento na transmissão de arboviroses, como dengue, chikungunya, em razão aí do fenômeno El Niño. Quais são as previsões e as recomendações que estão contidas nesse alerta?
16: Boa tarde, obrigada aí pelo espaço para a gente discutir esse assunto tão importante. Então, como acho que a maioria das pessoas já sabe, mas acho também que não custa a gente reforçar, que o El Niño é um fenômeno climático natural. O que está acontecendo atualmente, né? Nos últimos 10, 15 anos? Ele está sendo mais frequente e mais intenso. Então, acontece um aquecimento das águas superficiais do Oceano Pacífico, isso interfere no clima do mundo inteiro. No Brasil, que é um país bem grande, né? Ele acentua tudo o que aconteceria. Então, na estação quente, fica muito mais quente. Na estação chuvosa, tem muito mais chuva, causando enchentes, deslizamentos. E no local que tem seca, fica muito mais seco, causando dificuldade de acesso, prejuízo na produção de alimentos. Uma consequência que às vezes a gente não vê tanto, porque é tudo pequenininho, né? O mosquito, o vírus, é que vetores, principalmente mosquitos, têm o seu ciclo de vida alterado pelo calor. Por exemplo, o Aedes aegypti, que é um mosquito que transmite a dengue, a zika, a chikungunya, ele nasce mais rápido do ovo para virar adulto, que é o que pica e transmite. É um ciclo mais rápido, então você acaba tendo mais mosquitos. E também, tanto na seca quanto na enchente, a gente tem mais criadouros desses mosquitos. Porque na seca você acaba guardando água, às vezes de forma inadequada pela falta de água, né? Então vai ter balde, outros recipientes com água. E na enchente, quando a chuva passa, ficam aquelas poças de água que também são criadouros desse mosquito. Então é clássico que em anos de El Niño a gente tenha aumento do número de casos de dengue. Isso que está na recomendação, mandando um alerta para todos os estados e municípios, dizendo que existe a possibilidade de ter esse El Niño mais forte esse ano, com isso acontecendo, existe a possibilidade de ter mais casos de dengue. Então, é um alerta que recomenda as mesmas medidas para dengue, que a gente recomenda sempre, só que com mais atenção e com mais frequência.
3: Essas medidas recomendadas, né, sobre a dengue, falam da colaboração da população, que é fundamental nesse caso, né? O Ministério também está empenhado nessa mobilização da população?
16: Sim. É fundamental, como você disse, porque tem esses criadouros do mosquito podem ser muito pequenos e muito perto da casa das pessoas e mesmo dentro delas, né? Então, aquelas coisas que todo mundo já sabe, que a gente faz campanha todo ano, não deixe pratinho de vaso cheio de água. É a mesma, né? Seria o mesmo criadouro, né? Olha o seu quintal, veja se não há pneus, baldes, outras coisas que acumulam água. Olha atrás das geladeiras, os depósitos. Então, são as mesmas recomendações que não acontecem sem o envolvimento da população.
15: Agora, o Ministério da Saúde, ele está fazendo aí alguma preparação também, secretária do SUS, para aumento de casos aí de dengue, chikungunya, outras doenças também que possam ser transmitidas pelo Aedes aegypti?
16: Sim, a gente está fazendo também outras medidas para controle desse vetor, né? Que não dependem da população, dependem dos gestores. Então tem a parte da população, tem a parte do prefeito, do governador, aqui do governo federal. Então, por exemplo, aqueles larvicidas ou adulticidas que matam os mosquitos adultos ou em evolução, a gente comprou e tem disponível uma quantidade maior. Testes para fazer exames laboratoriais de dengue, zika e chikungunya, a gente também regularizou nossos estoques num nível maior. Nessa parte que você pergunta especificamente, né, para o atendimento e para o diagnóstico, a gente tem vários documentos que dizem como fazer isso, que serve para a equipe de saúde, serve para a população. Quando procurar o médico, a gente está divulgando bem mais esses documentos, fazendo vários webinários com diferentes trabalhadores da saúde, e não só dos trabalhadores do SUS, mas também da saúde suplementar, porque esses pacientes podem procurar qualquer serviço, né? Quem tem plano de saúde ou quem vai particular mesmo. Então, tem todo um trabalho voltado principalmente para educação dos profissionais de saúde e para ter a oferta dos insumos que esses profissionais vão precisar. Sais de reidratação oral, teste diagnóstico.
3: Muito bem, nós conversamos com Marília Santini, secretária adjunta da Secretaria de Vigilância em Saúde e Ambiente do Ministério da Saúde. Muito obrigado, secretária, por sua entrevista aqui à Voz do Brasil.
16: Eu que agradeço.
2: A Anvisa, a Agência Nacional de Vigilância Sanitária, suspendeu a fabricação de produtos de limpeza na unidade da Unilever, em Vinhedo, no interior de São Paulo.
3: A ação é preventiva e foi adotada após inspeção que identificou falhas de controle e monitoramento da água utilizada no processo.
2: A avaliação das evidências disponíveis até o momento não indicou contaminação sobre os lotes produzidos na fábrica.
3: Por esse motivo, não foi determinada a suspensão da comercialização, da distribuição ou do uso dos produtos já fabricados e disponíveis no mercado, nem o seu recolhimento.
2: A vistoria faz parte de outras ações integradas de fiscalização sanitária de empresas fabricantes de saneantes, uma categoria que inclui produtos destinados à limpeza, desinfecção e conservação de ambientes.
3: A Anvisa determinou ainda que 12 produtos sem registro não podem ser fabricados nem vendidos no Brasil.
2: Entre eles estão alvejantes, tiramanchas e soluções à base de percarbonato de sódio.
3: De acordo com a agência, esses produtos representam riscos à saúde e à segurança da população.
2: Saiba como evitar a escolha de itens assim na prateleira do supermercado.
17: Na hora de fazer compras, preço e marca costumam pesar na escolha. Mas será que o consumidor também olha o rótulo? A servidora pública Cláudia Siqueira nem sempre faz isso.
18: Olha, eu vou confessar que eu não costumo olhar.
17: Já a aposentada Renata Mello é um pouquinho mais cuidadosa.
18: Eu costumo olhar muitas coisas de produto comestíveis, mas em produto de limpeza foram coisas assim que muito pouco tempo que eu comecei a ficar mais atenta.
17: Entre os 12 itens proibidos pela Anvisa, vendidos sem registro sanitário, estão alvejantes, tira-manchas e soluções à base de percarbonato de sódio. Antes de colocar o produto no carrinho, vale fazer uma conferência rápida no rótulo. A dica é da gerente de fiscalização e inspeção da Anvisa, Márcia Gonçalves.
19: O consumidor pode olhar ali quem fabrica o produto, onde ele é fabricado, a composição e a concentração, as instruções de uso correto desse produto, de manuseio, as condições de descarte, advertências, o que acontece, né, num caso de uma intoxicação.
17: Um dos problemas da comercialização de produtos químicos sem autorização e sem a devida responsabilidade técnica é que não há nenhum tipo de garantia de segurança em seu uso, como explica Rodrigo Moura, coordenador da Comissão Nacional de Fiscalização do Conselho Federal de Química.
20: Quando você tem um produto clandestino, você não tem exatamente a certeza da matéria-prima utilizada nesse produto. Você não tem certeza com relação aos processos químicos que foram utilizados na concepção do produto. Você não tem informações técnicas relativas à utilização do produto. Um produto clandestino, ele é um risco para a sociedade.
17: Quem já tem em casa um dos produtos proibidos pela Anvisa deve manter a embalagem fechada, no recipiente original e longe de crianças e animais. E procurar a vigilância sanitária local para saber como proceder. Reportagem Cleide Lopes.
3: A lista dos produtos de origem desconhecida pode ser consultada no portal oficial da Anvisa, no endereço www.gov.br/anvisa.
2: E Luciano, agora a gente vai falar de bulas de remédios. Decifrar aqueles termos técnicos nas bulas tradicionais pode ser uma missão difícil para muita gente.
3: Para resolver esse problema e garantir acesso à informação com segurança, a Anvisa disponibiliza online, de forma gratuita, o bulário eletrônico.
2: A plataforma oferece uma linguagem mais clara para o cidadão.
0: Letras pequenas, termos técnicos, palavras difíceis. Esses são alguns dos problemas encontrados nas bulas dos medicamentos que desestimulam a população a consultar o documento. A aposentada Cleide Felipe da Silva já recorreu à internet para buscar informações. Ela conta que até se arriscou quando entendeu melhor os efeitos colaterais e suspendeu o tratamento.
21: A médica passou um remédio para eu usar por conta de colesterol alterado e eu já tenho um problema nos rins, né? O remédio que ela me passou, me receitou, alterava mais ainda o problema nos rins. Fui lá na internet, pesquisei e vi que tinha um efeito colateral enorme com quem já tinha problema dos rins. Então eu parei por conta própria.
0: E não é só a Cleide que enfrentou os perigos de interromper um tratamento por conta própria pelas dificuldades de ler a bula. O Imar Pereira Nunes também já buscou informações sobre sintomas, tratamentos e medicamentos na internet. Mas o professor não confiou no que leu.
22: Talvez hoje seja um pouco mais fácil, mas sempre tem aquela coisa mais técnica que dificulta, né, um pouquinho o entendimento. Eu já olhei na internet e achei que ia morrer. Chegou no médico, ele desmentiu tudo.
0: Para garantir aos pacientes acesso à informação com segurança, a Agência Nacional de Vigilância Sanitária mantém uma base de dados pública e oficial, onde todas as versões aprovadas pela Anvisa estão disponíveis. Segundo Daniela Marreco Cerqueira, diretora da 2ª Diretoria da Anvisa, a ferramenta chamada de bulário eletrônico permite simplificar a leitura das bulas de maneira gratuita.
23: Ao acessar o bulário eletrônico, você consegue buscar a bula pelo nome comercial do medicamento, pelo nome da substância ativa, e ele também vai ter acesso a dois tipos diferentes de texto de bula. A gente tem o que a gente chama de bula do paciente e o que a gente chama de bula do profissional de saúde.
0: A diretora Daniela Marreco Cerqueira reforça ainda que no Brasil, medicamentos de referência, genéricos e similares utilizam bulas padronizadas com informações sobre segurança e uso. Quando há necessidade, as alterações passam por análise técnica.
23: A Anvisa vem aprimorando as bulas dos medicamentos exatamente para conseguir maior clareza nas informações, maior legibilidade, conseguir um melhor entendimento.
0: O bulário eletrônico pode ser acessado oficialmente através do portal da Anvisa no endereço consultas.anvisa.gov.br. Reportagem Gabriela Noronha.
3: Estados, municípios e o Distrito Federal já podem aderir à Política Nacional dos Direitos das Pessoas LGBTQIA+.
2: A participação é voluntária e também alcança organizações da sociedade civil, instituições de ensino e pesquisa, centros de referência e empresas.
3: O processo de adesão é digital. Feita a adesão, é realizado um plano de ação, como detalha a Secretária Nacional dos Direitos das Pessoas LGBTQIA+, Simi Larra.
24: Esse plano de ação, ele visa identificar qual é o interesse. Então, se não tem um conselho e quer fazer um conselho, se quer implementar algum equipamento público, se quer elaborar políticas públicas, ela constrói esse plano de ação em conjunto e aí soma esforços para a execução dessa política no território.
2: O processo pode ser solicitado pelo e-mail politica.lgbtqia@mdh.gov.br. Vou repetir, hein? politica.lgbtqia@mdh.gov.br.
3: E essas foram as notícias do Governo Federal.
2: Uma realização da Secretaria de Comunicação Social da Presidência da República.
3: Com produção da empresa Brasil de Comunicação.
2: Fica agora com o Minuto do TCU e em seguida com as notícias do Poder Judiciário e do Congresso Nacional. Uma boa noite.
3: Boa noite para você e até amanhã.
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6: Presidente do STF abre evento internacional sobre independência judicial nas democracias contemporâneas.
7: TSE define critérios para caracterizar deepfake nas eleições 2026.
6: STJ identifica comando oculto em recurso para enganar sistema de inteligência artificial e determina comunicação à OAB e ao MPF.
7: Boa noite, eu sou Sérgio Duarte.
6: E eu sou Walter Lima.
7: O presidente do Supremo Tribunal Federal, ministro Edson Fachin, abriu nesta quarta-feira a 17ª Jornada Ítalo-Hispano-Brasileira de Direito Público, que tem como tema Resistência Democrática e Justiça Constitucional.
6: Na abertura do evento, Fachin aproveitou para fazer uma manifestação.
7: O ministro disse que é dever de todos preservar a integridade do STF, destacou a responsabilidade do cargo.
8: A elevada autoridade do cargo não confere privilégios, mas impõe deveres, limites e responsabilidades que devem ser observados com absoluto respeito à Constituição, às leis e ao Supremo Tribunal Federal. Nos próximos dias, concluída a análise necessária dos fatos e os procedimentos institucionais pertinentes, esta presidência anunciará, no tempo devido e sem precipitação, as medidas cabíveis e necessárias.
6: O encontro realizado no Supremo reúne até amanhã especialistas do Brasil, da Itália e da Espanha para discutir desafios das cortes constitucionais.
7: Tribunal Superior Eleitoral define critérios para caracterizar deepfake nas eleições 2026.
6: A corte também definiu que a proibição do uso de deepfake nas eleições é para conteúdo caracterizado como propaganda eleitoral. Fábio Ruas.
10: O TSE estabeleceu que deepfake é o conteúdo produzido ou manipulado por inteligência artificial que apresente grau de realismo e crie, reproduza ou altere a imagem, a voz ou a manifestação de uma pessoa viva, falecida ou até fictícia. A tese foi fixada durante julgamento em que o TSE rejeitou o pedido de multa contra o candidato Flávio Bolsonaro pelo uso de um vídeo que recriou com a inteligência artificial a imagem e a voz do ex-presidente Jair Bolsonaro. No mesmo julgamento, o TSE ainda decidiu que o ato de transmitir convenção partidária pela internet não configura propaganda eleitoral antecipada, o que depende do conteúdo, da linguagem, dos destinatários e do contexto.
7: STJ identifica comando oculto em recurso com o objetivo de enganar o sistema de inteligência artificial do tribunal e beneficiar a parte recorrente.
6: Com isso, determinou a comunicação à OAB, ao MPF e para a tomada de providências. Fátima Uchoa.
11: Para o STJ, a prática conhecida como prompt injection pode representar ato atentatório à dignidade da justiça e se caracterizar como crime de fraude processual. Os advogados do caso recorreram ao STJ contra a decisão do Tribunal de Justiça da Paraíba, que considerou a absolvição de uma pessoa acusada de homicídio totalmente contrária às provas do processo. Ao classificar como gravíssimo o uso do comando oculto pelos advogados, o relator do recurso especial ministro Og Fernandes afirmou que ministro e equipes analisam processos de forma minuciosa e que as ferramentas de IA não são usadas para produzir automaticamente decisões que são apenas assinadas pelos magistrados.
7: Começa o segundo seminário de precedentes na Justiça do Trabalho.
6: Por dois dias, ministros, magistrados, pesquisadores do direito discutem a uniformização da jurisprudência trabalhista no país. Rafael Silva.
5: O encontro discute a formação e a aplicação de precedentes e de mecanismos para agilizar a análise de processos e a segurança jurídica ao uniformizar a interpretação do direito. Outro ponto é garantir a segurança no uso de ferramentas de inteligência artificial nesse processo.
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7: Uma boa noite.
6: E até amanhã.
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13: Eu sou Paula Groba.
14: Eu sou Humberto Pinheiro.
13: E estes são os destaques de hoje do Jornal do Senado, que começa agora.
14: Avança a proposta sobre o fim da escala 6x1. Texto segue para o plenário.
13: MP do fim da taxa das blusinhas é aprovada em comissão mista e Câmara analisa texto.
14: Comissão de Constituição e Justiça aprova texto base da PEC da Segurança Pública.
13: Boa noite.
14: Boa noite.
13: O fim da escala 6x1 avançou no Senado. A Comissão de Constituição e Justiça aprovou a proposta que reduz a jornada para 40 horas semanais e garante 2 dias de descanso por semana.
14: Na prática, a PEC prevê a adoção da chamada escala 5x2, 5 dias de trabalho e 2 de folga. Agora, o texto será analisado pelo plenário. Repórter Rodrigo Rezende.
15: A proposta de emenda à Constituição 211 de 2019 limita a jornada de trabalho dos trabalhadores seletistas em 40 horas semanais. A PEC cria ainda a escala 5x2, com a obrigação de 2 folgas semanais ao empregado. Todas essas mudanças não podem acarretar diminuição do salário. O relator da proposta, senador Omar Aziz, do PSD do Amazonas, afirma que as mudanças vão dar qualidade à vida dos trabalhadores, principalmente das mulheres.
25: Nós temos dessas 37 milhões, mais ou menos, de trabalhadores nessa situação, mais de 57% são mulheres. Essas mulheres, muitas vezes, têm uma dupla jornada de trabalho.
15: Já o senador Rogério Marinho, do PL do Rio Grande do Norte, lamentou que a PEC obrigue uma forma de contrato entre patrões e empregados diferente do modelo dado pela reforma trabalhista em 2017.
27: Ele coloca uma questão uniforme de cima para baixo. Quando se fala aqui do acordo individual como se fosse um retrocesso, o acordo individual existe desde sempre, desde 1943.
15: A PEC estipula um período de transição para a nova jornada. Depois da publicação, as empresas terão até 2 meses para adaptar a jornada para 42 horas semanais. A partir daí, as empresas terão mais 1 ano para colocar a jornada em 40 horas.
13: Senadores também aprovaram na noite desta terça-feira um projeto que cria incentivos tributários para empresas que instalarem, ampliarem ou modernizarem centros de processamento de dados no país, os chamados data centers.
14: A proposta prevê a suspensão de tributos como PIS, PASEP, COFINS, Imposto de Importação e IPI para essas instalações. O texto prevê uma série de contrapartidas por parte das empresas, visando a redução do impacto ambiental. Repórter Alexandre Campos.
28: As empresas habilitadas deverão manter um percentual mínimo de seus serviços no mercado interno, usar fontes de energia renováveis ou de baixa emissão e garantir eficiência hídrica no resfriamento da infraestrutura. Ainda deverão investir em projetos de pesquisa e inovação industrial e tecnológica ligados à economia digital, o correspondente a 2% do valor dos produtos adquiridos no mercado interno ou no exterior, com benefício do regime especial, sendo que 40% dos recursos devem ser aplicados nas regiões Norte, Nordeste e Centro-Oeste. Relator do projeto, o senador Cid Gomes, do PSB do Ceará, destacou a importância dos data centers no dia a dia das pessoas.
29: Com o advento da inteligência artificial, é de que cada vez mais estruturas de bancos de dados sejam necessárias à implantação para que as informações possam estar rápida e prontamente disponíveis para o uso e consumo da população.
28: O projeto que segue para a sanção presidencial ainda prevê que as multas previstas no chamado Estatuto Digital da Criança e do Adolescente sejam direcionadas por 5 anos para o Fundo Nacional para a Criança e o Adolescente.
13: O Senado também aprovou um projeto que cria a Política Nacional de Minerais Críticos e Estratégicos estratégicos. A proposta estabelece diretrizes para incentivar a pesquisa, a extração, o beneficiamento e a transformação desses minerais no Brasil.
14: A proposta também cria um Conselho Nacional para a Industrialização do Setor. Os minerais são importantes para áreas como tecnologia, transição energética e segurança nacional. A proposta segue para a sanção presidencial.
13: E seguiu para a promulgação a indicação do senador Rodrigo Pacheco, do PSB de Minas Gerais, para o cargo de ministro do Tribunal de Contas da União. O TCU é integrado por 9 ministros, indicados pelo presidente da República, pelo Senado e pela Câmara. O cargo é vitalício. Pacheco vai ocupar a vaga deixada por Bruno Dantas, que renunciou ao cargo na segunda-feira.
14: A medida provisória que acaba com a taxa de 20% sobre compras internacionais de até 50 dólares foi aprovada pela Comissão Mista de Deputados e Senadores.
13: Agora, a MP, também conhecida como Taxa das Blusinhas, segue para a votação nos plenários da Câmara e do Senado. A expectativa é que isso aconteça ainda nesta quarta-feira. Repórter Maurício De Sante.
0: O principal ponto de impasse para aprovar a medida provisória que acaba com a chamada taxa das blusinhas era definir quando seriam avaliados os impactos da medida. O texto põe fim à cobrança de 20% sobre as compras internacionais de até 50 dólares, hoje cerca de R$250. Pelo acordo, a primeira avaliação será feita 3 meses depois que a medida entrar em vigor. Depois, o Ministério da Fazenda fará novas análises a cada 6 meses. O Congresso também vai avaliar os impactos uma vez por ano. A relatora, senadora Leila Barros, do PDT do Distrito Federal, destacou que o governo federal poderá fazer ajustes dependendo do resultado dessas avaliações de impacto.
16: A gente atendeu, em parte, a maior preocupação do setor, que é a avaliação, dando essa autonomia ao Ministério da Fazenda, a avaliação de 6 em 6 meses e também passar pelo Executivo a avaliação do Congresso Nacional anualmente.
0: Mas o senador Isalci Lucas, do PL do Distrito Federal, acredita que o prazo de avaliação de impacto a cada 6 meses é muito extenso.
17: O que nós queremos é isonomia para o produtor aqui local. Até 6 meses já quebraram as empresas todas. Se o governo fizer essa avaliação que está aqui hoje, ele já vai perceber que é inadmissível o que está acontecendo.
0: O setor produtivo pediu ainda igualdade nas regras tributárias e regulatórias. O acordo prevê critérios para avaliar os efeitos da medida e análises sobre propriedade intelectual e qualidade dos produtos. Ficaram de fora a exigência de uso dos correios para o envio dos itens comprados e a implementação de um cashback para os consumidores. Esses pontos devem ser tratados em uma futura etapa de regulamentação da reforma tributária.
14: E o Senado aprovou o projeto que permite a brasileiros que trabalham em países de língua portuguesa somar períodos de contribuição para se aposentar. O texto agora segue para promulgação.
13: No Brasil, o acordo vale para aposentadorias por idade e invalidez e pensão por morte. Repórter Patrícia Oliveira.
18: O acordo foi assinado por Brasil, Portugal, Cabo Verde, Moçambique e São Tomé e Príncipe. A ideia é evitar que o trabalhador perca contribuições por não ter cumprido o tempo mínimo exigido em apenas um dos países. No Brasil, o acordo vale para aposentadorias por idade, invalidez e pensão por morte. Para o relator da proposta, senador Carlos Viana, do PSD de Minas Gerais, representa um avanço na proteção previdenciária dos trabalhadores brasileiros.
19: Um ponto muito importante na experiência e na vida de brasileiros que optaram por morar no exterior e trabalhar no exterior, já tendo contribuído no Brasil ou estão contribuindo lá fora.
18: O benefício deverá ser concedido de forma proporcional ao período trabalhado em cada país.
14: A Comissão de Constituição e Justiça aprovou o texto base da proposta que insere na Constituição o Sistema Único de Segurança Pública, também conhecida como a PEC da Segurança Pública.
13: O texto amplia as competências federais no combate ao crime organizado, permite a criação de polícias municipais e redefine o papel das forças policiais. Destaques à proposta continuam sob análise da comissão. Depois, o texto seguirá para o plenário. Os detalhes com o repórter Bruno Lourenço.
20: A proposta estrutura o Sistema Único de Segurança Pública e confere à União a competência para estabelecer diretrizes gerais para o setor. O texto permite o policiamento ostensivo de ferrovias e hidrovias federais pela Polícia Rodoviária Federal. Prevê um regime especial mais rigoroso para punir chefes de organizações criminosas e admite a criação de polícias municipais de natureza civil. O relator, senador Rogério Carvalho, do PT de Sergipe, retirou mudanças dos deputados sobre o financiamento da segurança pública com recursos das empresas de apostas, depois de deduzidas as despesas de custeio.
1: Não é conveniente dar garantia constitucional às despesas de custeios das BETs, principalmente quando a metodologia de cálculo pretendida prejudica a destinação de recursos para áreas sociais como educação, segurança pública e esportes.
20: A PEC assegura para o novo modelo de segurança pública receitas vinculadas ao Fundo Nacional de Segurança Pública e ao Fundo Penitenciário Nacional, vedados os contingenciamentos, ou seja, os bloqueios orçamentários.
14: Com edição de Paula Groba e trabalhos técnicos de Eliseu Caires, o Jornal do Senado fica por aqui. Acompanhe agora as notícias da Câmara dos Deputados. Boa noite.
13: Boa noite e até amanhã.
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2: Plenário define multa para serviços mal avaliados de hospitais privados.
3: Câmara inclui testes vocacionais nos exames de avaliação da educação.
2: Deputados escolhem senador Rodrigo Pacheco como ministro do TCU.
3: Boa noite. Câmara aprova indicação do senador Rodrigo Pacheco para o TCU. Os detalhes com Ana Raquel Macedo.
4: O plenário da Câmara confirmou, com 404 votos favoráveis e 61 contrários, a indicação do senador Rodrigo Pacheco, do PSB de Minas Gerais, para uma vaga de ministro do Tribunal de Contas da União, no lugar do ex-ministro Bruno Dantas. A indicação já tinha sido aprovada pelo Senado. Rodrigo Pacheco tem 49 anos e foi deputado federal entre 2015 e 2018. Na Câmara, foi presidente da Comissão de Constituição e Justiça. Em 2018, foi eleito senador e presidiu o Senado duas vezes, entre 2021 e 2024. A indicação ao TCU foi apresentada pelo presidente do Senado, Davi Alcolumbre, e outros 19 senadores. Pacheco vai assumir uma das vagas indicadas pelo Congresso Nacional no TCU. O tribunal tem 9 ministros, sendo que o Senado, a Câmara dos Deputados e o Presidente da República podem indicar 3 ministros cada, o que está previsto na Constituição. A proposta de indicação recebeu parecer favorável do relator, deputado Aécio Neves, do PSDB de Minas Gerais.
8: Com uma honra enorme, como conterrâneo do senador Rodrigo Pacheco, mas como admirador da sua história, do seu trabalho, mas sobretudo como homem público, que sabe da sua importância e o quanto ele poderá ajudar o país em momentos de incertezas, como fez num passado muito recente.
4: A maioria dos líderes partidários na Câmara recomendou a aprovação da indicação de Pacheco. Falando pelo governo, o deputado Rogério Correia, do PT de Minas Gerais, destacou a qualidade técnica e política do senador para ocupar uma vaga no TCU.
21: Rodrigo Pacheco foi fundamental para a garantia do processo democrático no Brasil quando presidiu o Senado. Nós realmente corremos um sério risco de um golpe de Estado no Brasil, de um golpe que pudesse quebrar a democracia brasileira. Tanto ele, mas também o presidente Arthur Lira aqui na Câmara foram fundamentais, tanto para reconhecer o resultado das eleições, mas também para firmar uma posição contrária a qualquer tipo de golpe.
4: O presidente da Câmara, Hugo Mota, foi na mesma linha.
22: Não temos dúvida do seu preparo técnico e político para representar o Senado Federal naquela Corte de Contas, fazendo votos que ele possa, assim como em sua passagem pelo Congresso Nacional, ter o mesmo compromisso com a sociedade brasileira, com o Congresso Nacional.
4: O Tribunal de Contas da União é o órgão encarregado de fazer o controle externo dos gastos públicos. Ele auxilia o Congresso a fiscalizar o orçamento, analisa a regularidade das contas públicas e tem o poder de multar gestores, mandar devolver dinheiro e declarar inelegíveis os responsáveis por irregularidades. Da Rádio Câmara de Brasília, com informações de Antônio Vital, Ana Raquel Macedo.
9: Justiça.
2: Chico Alencar, do PSOL do Rio de Janeiro, defende o fim do sigilo das investigações sobre o Banco Master. O deputado considera que a divulgação das informações é necessária para esclarecer possíveis relações do banco com integrantes do Judiciário, do Congresso Nacional e do Poder Executivo.
3: Chico Alencar elogia a atuação da Polícia Federal na apuração do caso. Na opinião do parlamentar, o acesso integral às informações pode evitar vazamentos parciais e permitir a identificação de eventuais responsabilidades.
2: Merlong Solano, do PT do Piauí, defende uma investigação ampla sobre as denúncias envolvendo o Banco Master. Ele pede que sejam esclarecidos os fatos relacionados às instituições financeiras e aos recursos públicos mencionados no caso.
3: Merlong Solano diz que é preciso garantir transparência nas apurações, com a responsabilização dos envolvidos, independentemente do cargo que ocupem. Segundo ele, a investigação é importante para preservar a credibilidade do sistema financeiro e das instituições brasileiras.
2: Rodrigo Dazaeli, do PL de Mato Grosso, defende o impeachment do ministro do STF, Alexandre de Moraes, após novos relatórios da Polícia Federal. Para o deputado, os indícios de irregularidades e conflitos de interesse exigem o afastamento imediato do magistrado.
3: Rodrigo Dazaeli também acusa o governo federal de tentar abafar as denúncias para proteger membros do STF. O parlamentar considera que a abertura do processo de impeachment é fundamental para dar uma resposta de transparência à sociedade.
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9: Previdência.
2: A Câmara aprovou um projeto que dobra o período de atividades civis que PMs e bombeiros militares podem usar para ter direito à aposentadoria. O repórter Antônio Vital acompanhou a votação.
11: A Câmara dos Deputados aprovou o projeto que amplia de 5 para 10 anos o tempo de serviço em atividades civis que policiais e bombeiros militares podem averbar para fins de aposentadoria. A proposta também altera as regras relativas ao pagamento de soldo integral para os militares depois de irem para a inatividade. Para receber o pagamento integral, os homens terão que ter 35 anos de contribuição com 25 anos de atividade militar. Já as mulheres terão que ter 32 anos de contribuição e 25 anos de atividade de natureza militar. Hoje, para receber salário integral, os militares têm que ter 35 anos de serviço, com a possibilidade de apenas 5 deles terem sido desempenhados em atividades civis. De acordo com o autor da proposta, deputado Capitão Augusto, do PL de São Paulo, reduzir de 30 para 25 anos o tempo de exercício de atividade de natureza militar e, ao mesmo tempo, permitir o aproveitamento de 10 anos de tempo civil equipara os militares aos policiais federais. O projeto também garante igualdade de acesso entre homens e mulheres e veda restrições ou reservas de vagas sem justificativa técnica. O texto final aprovado foi apresentado pelo relator, deputado Cabo Gilberto Silva, do PL da Paraíba.
12: São 35 anos hoje que o policial trabalha, igual a qualquer um, é doença mental. É a questão da saúde, então é importante todos vocês entenderem a magnitude desse projeto. O Estado não vai perder nada, que estamos tentando resolver o básico para que possamos avançar, no combate ao crime organizado, nas facções criminosas.
11: O projeto também altera outras regras militares. As progressões de posto por merecimento, por exemplo, terão que ter critérios universais com prioridade para o mérito pessoal e para os militares mais antigos. O projeto que amplia de 5 para 10 anos o tempo de serviço em atividades civis que policiais e bombeiros militares podem averbar para fins de aposentadoria seguiu para análise do Senado. Da Rádio Câmara de Brasília, Antônio Vital.
9: Trabalho.
3: Benedita da Silva, do PT do Rio de Janeiro, defende o fim da escala 6x1 como forma de ampliar o tempo de descanso dos trabalhadores. Ela avalia que a mudança vai melhorar a saúde e a convivência familiar, com reflexos positivos também na produtividade.
2: Benedita da Silva pede que o Senado avance na análise das propostas sobre a redução da jornada de trabalho semanal. Segundo a parlamentar, a maior quantidade de tempo livre também beneficia quem precisa voltar mais cedo para casa ou conciliar o emprego com outras atividades.
3: Bongás, do PT do Rio Grande do Sul, pede o fim da escala 6x1 e a redução da jornada de trabalho de 44 para 40 horas semanais, sem redução de salário. De acordo com o deputado, a mudança vai garantir 2 dias de descanso aos trabalhadores.
2: O parlamentar alega que a redução da jornada vai permitir mais tempo para convivência com a família, estudos, lazer e outras atividades. Bongás também lembra que a Câmara já aprovou a redução para 40 horas e solicita a análise da proposta pelo Senado.
3: Glauber Braga, do PSOL do Rio de Janeiro, apoia o fim da escala de trabalho 6x1, que está prevista para ser analisada pelo Senado. O deputado diz que a mudança tem amplo apoio da população e pode melhorar as condições de trabalho.
2: Glauber Braga também defende a redução da jornada para 40 horas semanais, sem diminuição dos salários. Na visão do parlamentar, a medida garante mais tempo para descanso, convivência familiar e cuidados com a saúde.
3: De acordo com Orlando Silva, do PCdoB de São Paulo, o fim da escala 6x1 é uma conquista viabilizada pela mobilização popular e pelo engajamento do governo. O deputado argumenta que a redução da jornada gera novos postos de trabalho e garante mais qualidade de vida.
2: Segundo Orlando Silva, a medida contrapõe retrocessos trabalhistas vistos em governos liberais e reformas anteriores no Brasil. Para ele, o avanço dessa pauta fortalece a proteção da classe trabalhadora e sinaliza a necessidade de proteger os direitos e a justiça do trabalho.
9: Economia.
3: Adriana Ventura, do Novo de São Paulo, repercute críticas sobre a medida provisória que zera o imposto em compras internacionais de até 50 dólares. Ela afirma que a norma cria tratamento desigual porque o comércio brasileiro continua pagando tributos sobre mercadorias semelhantes.
2: Adriana Ventura ressalta que as entidades empresariais defendem a extensão do benefício a produtos equivalentes vendidos pelo comércio nacional, caso a isenção seja mantida. O documento alerta que a diferença de tributação prejudica principalmente os pequenos varejistas.
3: Para Luiz Carlos Raule, do Podemos do Paraná, os 18 anos de governos do PT representam um fracasso socioeconômico para o país. O deputado argumenta que os indicadores de habitação e educação pioraram no período.
2: Luiz Carlos Auli também destaca o aumento da população em situação de rua e a dependência de programas de transferência de renda. Na avaliação do parlamentar, a gestão atual falhou na criação de empregos e na autonomia dos trabalhadores.
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9: Educação.
3: A Câmara aprovou a inclusão de testes vocacionais no Enem e no Saeb. O repórter Antônio Vital acompanhou a votação.
11: Deputados e deputadas aprovaram um projeto que obriga o Instituto Nacional de Pesquisas Educacionais Anísio Teixeira, o INEP, a incluir testes vocacionais no Enem e no Saeb, o Sistema de Avaliação da Educação Básica. Os alunos que fizerem os dois exames não serão obrigados a responder as questões e o INEP terá que reservar um tempo extra para os candidatos que optarem por fazer os testes. O projeto foi apresentado pelo deputado Nicolas Ferreira, do PL de Minas Gerais, e recebeu parecer favorável do relator, deputado Mendonça Filho, do PL de Pernambuco. De acordo com a proposta, o teste será incluído nos cadernos da prova aplicada no terceiro ano do ensino médio. A justificativa é de que muitos jovens, especialmente os mais pobres, não dispõem de acesso a ferramentas de orientação vocacional, o que os deixa mais expostos a escolhas desinformadas. Entre as diretrizes previstas para a elaboração dos testes vocacionais estão a identificação das áreas de maior afinidade e das aptidões, além do mapeamento de possibilidades de empreendedorismo, de oportunidades profissionais, de cursos técnicos ou de cursos de graduação. Os resultados dos testes de aptidão deverão ser apresentados na forma de relatório e as regras deverão ser revistas, no máximo a cada 2 anos, como maneira de atualizar o conteúdo e forma do teste. Para o relator Mendonça Filho, o projeto democratiza o acesso aos testes vocacionais. Já a deputada Soraya Santos, do PL do Rio de Janeiro, disse que é cada vez mais difícil para os jovens decidir que carreira vão seguir.
17: É um direito da criança você poder medir resultados. Então, quando a gente pega e propõe provas para medir o conhecimento, é absolutamente necessário. Segundo, a gente tem que pensar nos testes vocacionais, porque cada vez está mais difícil para os jovens, diante de tanta divisão através das formações, você saber exatamente o que você quer.
11: O projeto que obriga o INEP a incluir testes vocacionais no Enem e no Saeb seguiu para análise do Senado. Da Rádio Câmara de Brasília, Antônio Vital.
9: Agricultura.
2: Luiz Couto, do PT da Paraíba, defende o fortalecimento da agricultura familiar como parte da soberania alimentar do país. O congressista ressalta que o acesso à água como política de segurança hídrica permite que produtores do Nordeste mantenham a produção de alimentos.
3: Luiz Couto reivindica mais investimentos em pesquisa e assistência técnica para apoiar quem vive da terra. O parlamentar também considera necessárias políticas permanentes de convivência com o semiárido, com infraestrutura para facilitar o escoamento da produção.
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0: Saúde. A Câmara aprovou um projeto que prevê multa de até R$500 mil para hospitais privados mal avaliados. O repórter Marcelo Lascher explica a proposta.
1: O plenário da Câmara aprovou o projeto apresentado pelo ex-senador e hoje ministro do Supremo Tribunal Federal, Flávio Dino, que prevê mecanismos de avaliação de hospitais e serviços de saúde privados. A proposta cria o Programa de Avaliação dos Serviços de Saúde, com a previsão de multas que variam de R$5 mil até R$500 mil para instituições privadas que não seguirem determinados padrões de qualidade. De acordo com o projeto, esses padrões de qualidade devem ser definidos pela Agência Nacional de Vigilância Sanitária, a Anvisa. Para isso, serão levados em conta quesitos como a garantia de segurança do paciente, a oferta de atendimento de emergência e o cumprimento de normas da Agência Nacional de Saúde Suplementar, a ANS. Na Câmara, o relator, deputado Márcio Gerri, do PCdoB do Maranhão, deu parecer favorável à proposta já aprovada pelo Senado. Segundo ele, o projeto fortalece os sistemas de fiscalização e avaliação de unidades de saúde já existentes e contribui para o aumento da qualidade de assistência prestada à população. O projeto foi criticado pelo deputado Adriano Ventura, do Novo de São Paulo, que apontou intromissão estatal na iniciativa privada.
2: Aqui, intervenção direta, intervenção estatal sobre o sistema privado de saúde. Privado. Tem multas altíssimas nesse projeto, que até R$500 mil. A gente está falando de rede de hospitais privados, laboratórios, consultórios, talvez médicos, clínicas privadas. E assim, simplesmente colocando multas, sanções.
1: O autor da proposta, Flávio Dino, perdeu um filho de 13 anos em 2012 após ser atendido em um hospital particular de Brasília. A justiça considerou que houve falhas e condenou o hospital a pagar uma indenização de R$1.200.000. O caso foi lembrado durante a votação. Para a deputada Maria do Rosário, do PT do Rio Grande do Sul, é dever do Estado fiscalizar os serviços de saúde, inclusive os privados.
3: Porque ainda que seja a iniciativa privada a prestar o serviço de saúde, a qualidade, a segurança na assistência à saúde, mediante o estabelecimento de padrões nacionais, avaliação de serviços, divulgação de resultados e ampliação da transparência e controle sobre a qualidade deste atendimento, tem que ser assegurada pelo Estado.
1: O projeto que prevê mecanismos de avaliação de hospitais e serviços de saúde privados seguiu para a sanção presidencial e já pode virar lei. Da Rádio Câmara de Brasília, com informações de Antônio Vital, Marcelo Larcher.
0: 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Direitos Humanos.
4: Soraya Santos, do PL do Rio de Janeiro, denuncia que a coleta de material para o exame toxicológico de motoristas tem gerado abusos e violência institucional contra as mulheres. A deputada relata casos em que trabalhadoras tiveram partes do cabelo raspadas para a realização do teste.
5: Soraya Santos reforça que a legislação exige apenas a retirada de poucos fios e que o descumprimento das normas fere a dignidade das motoristas. A parlamentar anuncia que a Procuradoria da Mulher vai acionar a justiça e pedir a punição dos órgãos responsáveis pelos excessos. Homenagem.
4: André Figueiredo, do PDT do Ceará, homenageia o ex-ministro do Trabalho, Manuel Dias, que morreu aos 88 anos no dia 22 de agosto. O deputado destaca a trajetória do advogado e político catarinense e sua atuação em defesa da educação em tempo integral e da democracia.
5: Termina agora o Jornal Câmara dos Deputados, produzido pela Rádio Câmara, com trabalhos técnicos de Everson Urani e apresentação de Márcio Aquiles Sardi e José Carlos Andrade. Uma ótima noite para você.
4: A Voz do Brasil volta amanhã. Boa noite.
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2: 12 graus. 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
1: 10:06, paz e bem, boa noite, obrigado aí pela sua companhia aqui na Rede Tua Rádio. Eu sou Gilmar Ferreira e é um prazer, viu, estar com você. Te agradeço sempre aí o carinho da audiência em uma das emissoras aqui da Rede Tua Rádio e também no site, né, no aplicativo da Rede Tua Rádio. Hora do nosso texto, a mensagem que inspira o bem para este 2 de setembro. Hoje vamos falar de paz interior, de silêncio, né? Tem momentos na vida que é importante silêncio, né? E pode ser, se não naquele momento, a origem também, né, de algumas respostas que precisamos, né? É mais ou menos sobre isso que fala o nosso texto, a mensagem dessa noite. O som da paz interior.
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1: Existem fases da vida em que o coração não pede festas, multidões ou respostas rápidas. Ele pede silêncio, pede calma, pede um tempo no próprio canto para respirar sem tanto peso ao redor. Isso não significa tristeza, não significa frieza, muito menos vontade de se afastar do mundo. Às vezes, significa apenas cansaço. Cansaço de explicar demais, de carregar emoções em ambientes barulhentos, de tentar ser forte o tempo todo, enquanto, por dentro, a alma só queria um pouco de paz. Com o tempo, a gente aprende que nem tudo precisa ser compartilhado. Nem toda a dor precisa virar conversa. Nem toda a ausência precisa de justificativa. Existem batalhas que são vencidas no silêncio. Existem curas que acontecem longe dos olhares. E existe uma maturidade bonita quando a gente entende que se preservar também é uma forma de amor próprio. Porque durante muito tempo nos ensinaram que estar sempre disponível era uma obrigação, que dizer não era egoísmo, que se afastar um pouco era sinal de indiferença. Mas não é. Às vezes, a maior prova de cuidado consigo mesmo é saber recuar para proteger a própria paz. É escolher ambientes que não machuquem a alma. É diminuir o barulho para conseguir ouvir o próprio coração outra vez. Tem gente que acha que pessoas mais reservadas se tornaram frias, mas, muitas vezes, elas apenas aprenderam a selecionar melhor onde colocam a sua energia, o seu tempo e seus sentimentos. Aprenderam que paz não tem preço e que nem toda presença merece acesso ao que existe de mais íntimo dentro delas. A verdade é que a vida já faz barulho demais. São cobranças, preocupações, notícias, pressa, opiniões de todos os lados. Por isso, encontrar um lugar de silêncio dentro de si virou necessidade. E talvez hoje alguém precise ouvir exatamente isso. Você não precisa se explicar o tempo todo. Não precisa carregar o peso de agradar todo mundo. Não precisa estar presente em todos os lugares para provar que se importa. Às vezes, tudo o que a alma precisa é de um pouco de silêncio para voltar a florescer em paz. O nosso texto, a mensagem que inspira o bem aqui na Rede Tua Rádio, o som da paz interior.

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0: Vitor Clay com Samuel Rosa, a tal canção pra lua.
1: E acabei acertando as estrelas.
0: Pra você ligado, ligada com a gente nesta quarta-feira, 10h25. Pra fechar mais um bloco de sucessos, Ivete Sangalo, A Lua Que Eu Te Dei.

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2: 11 graus.
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7: 10:31.
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0: Tá aí essa linda versão de Vento Negro, Oswaldir e Carlos Magrão. Para você com a gente aqui na tua rádio nesta noite de quarta-feira, 10h36, 24 minutos para as 11 da noite. Bem-vindo, bem-vinda. É um prazer ter você com a gente aí no trânsito. Obrigado pela carona. No plantão, bom serviço. Para quem já está indo para a cama, está em casa, está descansando, bom descanso, uma boa noite. Seguimos, agora é a hora da participação do Mário Vivan, que traz os destaques na história para hoje, Mário.
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2: 2 de setembro, dia do florista, dia do repórter cinematográfico e fotográfico e dia nacional da Kombi. Os aniversariantes do dia... O músico, compositor e poeta Arnaldo Antunes, que foi integrante da banda Titãs.

0: se entrar.
1: Os fatos do dia. Em 1822, o Brasil viveu um dia histórico. Nesta data, Maria Leopoldina, então princesa regente do Brasil, por conta de uma ausência de Dom Pedro, assinou o decreto da independência, declarando o Brasil separado de Portugal, 1923.
2: Eu devo 14 meses de aluguel para o senhor Barriga? As dívidas são sagradas!
1: Nasceu o ator e comediante mexicano Ramon Valdez, mundialmente famoso, ao interpretar o seu Madruga, no seriado Chaves. Valdez morreu em 1988, aos 64 anos. Em 1945, terminou a Segunda Guerra Mundial com a assinatura da Ata de Rendição Incondicional do Japão. O conflito havia começado 6 anos antes, 1946. Nasceu o cantor e compositor norte-americano Billy Preston, bastante influente nas décadas de 60 a 70. Ele morreu em 2006.

0: 1946. Nasceu o compositor e médico brasileiro Aldir Blanc. Abandonou a profissão de médico para tornar-se compositor, sendo considerado um dos grandes letristas da música brasileira. Aldir Blanc morreu em 2020 em decorrência da Covid-19. Uma das suas principais composições, O Bêbado e o Equilibrista, foi eternizada na voz de Elis Regina.
1: Final de jogo! O Grêmio Porto Alegrense é o campeão da primeira Copa do Brasil!
0: O Grêmio conquistou a primeira Copa do Brasil. Na final, no Estádio Olímpico, venceu o Sport por 2-1 com gols de Assis e Cuca. Em 2008, o Google lançou seu navegador Google Chrome. E em 2018, o Museu Nacional do Brasil foi destruído por um incêndio com a perda de mais de 90% da coleção. Mário Vivan para a tua rádio.
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0: Tá aí, então, Elis Regina, né, aqui no Hoje na História, para você com a gente nesta quarta-feira. Agora, faltando 18 minutos para as 11.
1: Olá, Gilmar. Boa noite, tudo
0: boa
1: certo?
0: Boa noite.
1: A rádio hoje, o Mário Vivantes, que hoje é o dia da Kombi.
0: Olha aí.
1: Então, manda um abraço para todos os combeiros de Lagoa Vermelha aí. E toca uma música para nós aí. Creedence, um abraço, bom trabalho.
0: Valeu, bom trabalho. Esse o querido Alessandro em Lagoa Vermelha, inclusive, mandou uma foto da Combosa, como o pessoal chama também, né? Olha aí, uma Kombi azul e branca, né? Que maravilha. Obrigado, viu? O Alessandro sempre atento, né, aqui na nossa programação. Então, dia da Kombi. É, a imagem da Kombi e a imagem também do painel, onde mostra ali o rádio na sintonia 92.7, né? É, olha aí que maravilha. O Alessandro em Lagoa Vermelha, então, ligado com a gente, né? 92.7 é uma das emissoras da tua rádio, né? No caso aqui, a tua Rádio Cacique, né? A partir de Lagoa Vermelha para toda a região. Valeu, Alessandro! 16 para as 11. Vamos lá, então. Creedence.

0: Linda, linda, né? Celine Dion, My Heart Will Go On, tema do filme Titanic, aqui na seleção musical da tua rádio. 6 minutos faltando para as 11, um minutinho aqui para o nosso intervalo. Olha só, Grupo de Arte Nativa promove o 4º Encontro de Assadores em Lagoa Vermelha. O evento será realizado no dia 27 de setembro, na Praça Frei Mateus Douzan, com expectativa de reunir cerca de 300 assadores. Olha só que bacana. Lagoa, né, que é reconhecida nacionalmente como a capital nacional do churrasco, então será palco de mais uma grande celebração, né, da cultura e da tradição do fogo de chão. Então está aí, né, o 4º Encontro de Assadores em Lagoa Vermelha. Mais detalhes você confere no site, né? Notícia que está no nosso site, tuaradio.com.br. Outros destaques ainda aqui no nosso site, Corsan investe 30 milhões de reais em tecnologia para antecipar ocorrências nos sistemas de água e esgoto, isso para a região de Soledade.
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1: Abraço para você, ligado, ligada com a gente, para quem já vem desde as últimas horas, né, ou lá do comecinho do programa, ou para quem chegou há pouco aqui na programação, para quem já tá aí na cama, para quem segue no plantão, para quem nos dá carona. Obrigado aí pela companhia de cada um, de cada uma de vocês. Começando a última hora nesta quarta-feira com Pepeu Gomes.

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0: Nenhum de nós, você vai lembrar de mim, fechando mais um bloco, a boa música nas noites aqui da tua rádio, para você com a gente. Intervalo e já já eu volto para a parte final neste 2 de setembro. Já já.
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1: De volta, então, para a parte final aqui do Tua Essência. Obrigado pela tua companhia sempre com a gente. Já já a prece, a bênção. Hoje com o Frei Laércio da Luz. Frei Laércio, que é pároco da paróquia Cristo Rei em Marau. Vamos ao último Te Aproxiga com o Grupo Rodeio.
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1: Fechamos então o Tua Essência de hoje. Muito obrigado pela companhia e mais uma noite com a gente. E agora é momento da prece, da bênção, hoje com a participação do Frei Laércio da Luz. Frei Laércio é pároco da paróquia Cristo Rei em Marau, também é vice-mestre do noviciado e ainda integra a equipe de mídias sociais da província dos Freis Capuchinhos do Rio Grande do Sul.

a nossa oração. Vamos rezar pela paz, também agradecendo ao dia, por esta noite e para que todos nós sejamos instrumentos da paz de Deus. Ó Senhor, fazei de mim um instrumento de vossa paz, onde há ódio que eu leve o amor, onde há ofensa que eu leve o perdão, onde há discórdia que eu leve a união, onde há dúvida que eu leve a fé, onde há erro que eu leve a verdade, onde há desespero que eu leve a esperança, onde há tristeza que eu leve a alegria, onde há trevas que eu leve a luz. Ó Mestre, fazei que eu busque mais, consolar que ser consolado, compreender que ser compreendido, amar que ser amado, pois é dando que se recebe, perdoando que se é perdoado, e é morrendo que se vive para a vida eterna. Amém. Com esta oração da paz de São Francisco de Assis, peçamos a bênção sobre todos nós, nossos trabalhos, estudos, nossas famílias. Invoquemos juntos a bênção de São Francisco de Assis. O Senhor te abençoe e te guarde. O Senhor te mostre a sua face e tenha misericórdia de ti. O Senhor volte para ti o seu olhar e te dê a paz. O Senhor te abençoe nesta noite, o Pai, o Filho e o Espírito Santo. Amém.

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9: 11 graus.
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Olá, muito bom dia. Seja bem-vindo à madrugada da Rede Tua Rádio nesta quinta-feira. Depois do Tua Essência, chegando por aqui para te fazer companhia até às 5 horas da manhã. Muitas atrações, você já sabe, você já conhece. Nós vamos juntos com muita música, o espaço da informação e, é claro, aquele momento de reflexão, as mensagens dos Freis Capuchinhos, da CNBB, enfim, dos mais diversos órgãos aí que envolvem religião e espiritualidade, você vai conferir a partir de agora. Que você tenha uma excelente quinta pela frente é o desejo de toda a equipe de profissionais aqui da Rede Tua Rádio. Bom dia!

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1: Olá, pessoal. Nesta quinta-feira, seguimos com o tempo ainda firme, predominando aqui na nossa região da Serra e Campos de Cima da Serra, enquanto que nas áreas mais da metade sul, é um tempo mais instável que predomina. Nós vamos ter aí esses sistemas que a gente chama, né, de baixa pressão atuando por lá, trazendo algumas chuvas e também algumas, digamos assim, trovoadas isoladas. Mas isso vai acontecer mais nas áreas do sul, parte do centro, algumas áreas também do oeste e ali da região da campanha. Por aqui, nós vamos ter uma quinta-feira com variação de nebulosidade, mas o tempo ainda é firme. Na quinta-feira, nós vamos ter a maior temperatura da semana. As máximas devem ficar na faixa dos 22, 23 graus no período da tarde. E aí, na sexta-feira, essa instabilidade se desloca rapidamente por aqui. Então, até que no período da manhã, podemos ter alguma chuva de forma bem isolada. Já a partir da tarde, final de tarde, é o ar mais frio e seco que vai começar a dominar o tempo. E aí é que a gente vai começar a sentir também as temperaturas diminuírem. Provavelmente, no final do dia, nós vamos ter a temperatura mínima aqui na nossa região. E aí, o que que acontece? No final de semana, o tempo volta a ficar mais firme e também mais frio. Inclusive, no domingo, provavelmente, também no início da semana que vem, o frio seja intenso o suficiente para provocar geadas na nossa região. Com a previsão do tempo, Kátia Valente.
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2: Meia-noite e 13 minutos.

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Aí a boa música aqui da Rede Tua Rádio. Você que está nessa madrugada, muito obrigado pela companhia, muito obrigado pela audiência. Nós vamos juntos até às 5 horas da manhã com os nossos quadros, com as nossas mensagens, os momentos de reflexão, né? Que a gente dá aquela respirada mais funda, faz aquele momento de espiritualidade sempre presente aqui na Rede Tua Rádio. Bom dia!

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0: Nosso breve intervalo, uma pequena prece, um momento de reflexão. A mudança de um único hábito pode transformar toda uma vida. A mudança de um único hábito pode transformar toda uma vida. Viver é estar preparado para implementar mudanças. É questão de inteligência querer mudar. Às vezes, uma pequena mudança pode transformar a vida inteira. Como tem gente que resiste às mudanças, preferem contabilizar perdas do que mudar. Mudar para o melhor, isso é encantador. Além de não permitir que o envelhecimento se aproxime. Que a cada amanhecer possamos confirmar alguma mudança para que os dias se prolonguem e a alegria se eternize. Hoje é o melhor dia para começar algumas mudanças. Não vamos perder tempo. Pequenas mudanças podem abrir infinitos caminhos. A mudança de um único hábito pode transformar toda uma vida. E sobre todos, a bênção de Deus, Pai, Filho e Espírito Santo. Amém.
1: Meia-noite e 37 minutos.

Essa é a boa música nessa madrugada de quinta-feira, nessa madrugada de um novo dia que se inicia, né, a partir de agora. Vamos juntos até às 5 horas da manhã. Trazendo, além da boa música, o espaço da informação. Daqui a pouco tem os destaques nacionais e internacionais das últimas horas. Daqui a pouco também tem mais mensagens. Fique conosco. Bom dia.

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1: Transformarão as suas espadas em relhas de arados e as suas lanças em foices. É a partir das palavras do profeta Isaías que o Papa Leão XIV desenvolve sua mensagem para o 11º Dia Mundial de Oração pelo Cuidado da Criação, que será celebrado em 1º de setembro. O pontífice convida os cristãos a contemplarem o dom da vida e a valorizarem a terra que a sustenta, num momento marcado por crises, sofrimento humano e pelo agravamento do desequilíbrio da criação. Realidade que, segundo o Papa, constituem um único apelo à cura e à paz proveniente do mundo ferido. Leão XIV chama atenção para o contraste entre a paz oferecida por Cristo e uma realidade mundial na qual tantos esforços continuam direcionados à violência e à guerra. Os conflitos, recorda, não apenas ceifam vidas, separam famílias e obrigam milhões de pessoas a abandonar suas casas, mas deixam também uma destruição social e ecológica que pode perdurar por gerações. A relação entre conflitos armados e degradação ambiental, adverte o Papa, alimenta um ciclo que destrói ecossistemas, contamina recursos essenciais, como ar e a água, compromete a segurança alimentar e aumenta a pobreza, a desigualdade e as tensões sociais. A guerra, afirma Leão XIV, não se trata apenas de um fracasso político, mas também moral e espiritual, e se apresenta como um contra-testemunho do Evangelho da Paz. Diante dessas crises, o pontífice pede uma conversão capaz de alcançar não apenas as estruturas, mas o próprio coração humano. As feridas da guerra e a degradação da terra, explica, estão intimamente ligadas àquilo que acontece dentro de cada pessoa. Por isso, para construir uma sociedade pacífica, é necessário renovar os corações e superar a vontade de domínio, a busca do lucro imediato e a incapacidade de reconhecer a dignidade de cada ser humano. É nesse sentido que o apelo de Isaías para transformar as espalhas em relhas de arados se torna também um chamado pessoal e coletivo. Para Leão XIV, a verdadeira conversão ecológica nasce do encontro com Cristo e se manifesta na relação com o próximo e com o mundo. A paz, então, começa no coração e flui para as nossas relações, comunidades e para o mundo, sublinha o Papa.
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2: Uma hora e 13 minutos.

aí a boa música da Rede Tua Rádio nessa madrugada, madrugada de um novo dia, né? De um novo dia, que você tenha um excelente dia pela frente. É o desejo de toda a nossa equipe, de todos os profissionais que fazem parte da Rede Tua Rádio. Para você que está nos acompanhando em casa, para você que está trabalhando, fazendo um plantão nessa madrugada, muito obrigado pela companhia, muito obrigado pela audiência. Lembrando que você está sintonizado em uma das emissoras da Rede Tua Rádio. Bom dia! Música.

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1: Calma, eu sei que a vida foi dura com você, ao ponto de vê-lo se fechar para as pessoas, para o mundo, para a vida, para o amor. Isso com o intuito de se proteger. Sei também que está difícil agora, nesse momento, que você olha para toda dor e desentendimento que se produziu dentro de si e não consegue sair desse lugar. É hora de deixar o amor desarmar toda a armadura que você mesmo construiu ao seu redor. Diluir as mágoas, os ressentimentos, as desilusões. Deixar para trás a confusão que o outro produziu internamente em você é essencial. Afinal, foi ele que a derramou em você. A prepotência, a maldade ou a ignorância dele causaram todas essas dores. Então, liberte-se disso. Não guarde o que é dele em você. É seu dever separar o que é dele do que é seu e delimitar internamente tudo isso para não entrar dentro de si. Deixe penetrar a luz na dor que vejo em ti a te sufocar. É hora de ensinar, de aprender, diferente do que sempre achou certo, de como internalizou. Enxergar e agir de uma nova maneira. É hora, principalmente, de desarmar seu coração, ser mais leve e sereno consigo mesmo. Tudo vai dar certo. Você precisa se acolher e resgatar o que veio aqui aprender e viver. Texto escrito pela psicóloga Neuza Piccoli Fante, colunista do site Tua Rádio CR4, O Lugar da Autoacolhida.
2: Uma hora e 35 minutos.

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1: 3 de setembro, Dia das Organizações Populares, Dia Nacional do Biólogo e Dia da Guarda Civil. Os aniversariantes do dia? A cantora e compositora brasileira Isa.

Os fatos do dia. Em 1875, nasceu Ferdinand Porsche, que foi um engenheiro automotivo austríaco famoso durante sua carreira por projetos inovadores, como o desenvolvimento do Volkswagen Fusca. Também foi o responsável pela fundação da marca de automóveis que leva o seu sobrenome, a Porsche. Em 1888, nasceu em Lages, Santa Catarina, o advogado e político Nereu Ramos. Ele foi o 12º vice-presidente do Brasil, eleito pelo Congresso Nacional de 1946 a 1951, e posteriormente o 20º presidente da República durante mais 2 meses e 21 dias, em 11 de novembro de 1955 a 31 de janeiro de 1956. Nereu Ramos morreu em 1958, aos 69 anos. 1929...

foi fundado o Esporte Clube Guarani de Venâncio Aires. Em 1940, nasceu o famoso escritor uruguaio Eduardo Galeano. É autor de mais de 40 livros, entre eles As Veias Abertas da América Latina, que já foram traduzidos em diversos idiomas. Galeano morreu em 2015 aos

0: 34 anos. Em 1962, morreu em Porto Alegre o pintor ítalo-brasileiro Aldo Locatelli. 1991.
1: Adorável vagabundo.
0: Morreu aos 94 anos o famoso cineasta Frank Capra. Ele era italiano naturalizado americano. Foi o mais popular e reverenciado cineasta de sua época. Foi vencedor de diversas categorias no Oscar, com filmes como Adorável Vagabundo, de 1941, e Ataque Nazista, de 1943. Mário Vivan para a tua rádio.
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1: Olá, pessoal. Nesta quinta-feira, seguimos com um tempo ainda firme, predominando aqui na nossa região da Serra e Campos de Cima da Serra, enquanto que nas áreas mais da metade sul, é um tempo mais instável que predomina. Nós vamos ter aí esses sistemas que a gente chama, né, de baixa pressão atuando por lá, trazendo algumas chuvas e também algumas, digamos assim, trovoadas isoladas. Mas isso vai acontecer mais nas áreas do sul, parte do centro, algumas áreas também do oeste e ali da região da campanha. Por aqui, nós vamos ter uma quinta-feira com variação de nebulosidade, mas o tempo ainda é firme. Na quinta-feira, nós vamos ter a maior temperatura da semana. As máximas devem ficar na faixa dos 22, 23 graus no período da tarde. E aí, na sexta-feira, essa instabilidade se desloca rapidamente por aqui. Então, até que no período da manhã, podemos ter alguma chuva de forma bem isolada. Já a partir da tarde, final de tarde, é o ar mais frio e seco que vai começar a dominar o tempo. E aí é que a gente vai começar a sentir também as temperaturas diminuírem. Provavelmente no final do dia, nós vamos ter a temperatura mínima aqui na nossa região. E aí o que acontece? No final de semana, o tempo volta a ficar mais firme e também mais frio. Inclusive no domingo, provavelmente também no início da semana que vem, o frio seja intenso o suficiente para provocar geadas na nossa região. Com a previsão do tempo, Kátia Valente.
0: Previsão do tempo.
2: 2 horas e 22 minutos.

Nessa madrugada de quinta-feira, nessa madrugada de um novo dia, eu, Daniel Rodrigues, vou ficando por aqui. Na sequência, quem chega é o Gilmar Ferreira, te fazendo companhia até às 5 horas da manhã. Permaneça conosco. Muito obrigado pela tua companhia, muito obrigado pela tua audiência. Uma excelente quinta-feira a todos. Paz e bem e santa alegria. Bom dia!

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0: santo do dia.
1: O santo deste dia 3 de setembro é São Gregório Magno Papa. Gregório foi prefeito de Roma, mais tarde tornou-se monge. Vindo a falecer o Papa Pelágio II, o clero e o povo proclamaram Gregório como sucessor. Era um homem de caráter e dirigiu a igreja com energia e segurança. Foi o homem certo para o momento certo. O Império Romano estava em derrocada e as invasões dos bárbaros provocavam a formação de um novo tipo de sociedade. Gregório é um marco histórico da Igreja e da própria Europa em tempo de transição do mundo romano para o mundo medieval. Reorganizou a liturgia romana, ordenando as fontes litúrgicas anteriores e compondo textos, promoveu o canto litúrgico, o dito canto gregoriano. Recebeu dos pósteros o título de Magno e é considerado um dos quatro grandes doutores da Igreja do Ocidente, junto com os santos Agostinho, Ambrósio e Jerônimo. Ele nasceu em Roma, Itália, em 540 e morreu em 604 com 64 anos de idade. 3 de setembro, São Gregório Magno Papa.
2: Duas horas e 44 minutos.

Acredite no seu coração, Detonautas, aqui na madrugada deste 3 de setembro, quinta-feira. Boa quinta aí para você com a gente, obrigado pela companhia. Eu sou o Gilmar Ferreira e te faço companhia, né? Sigo com você a partir de agora, nas próximas horas. Para você no plantão, para você no trânsito, para você aí na cama, com o rádio ligado. Muito obrigado pela companhia. Vamos com mais músicas. Daqui a pouquinho o nosso giro aí pelos destaques. Agora tem Elis Regina.

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1: Para vocês, com vocês, Robbie Roger, franguinho na panela. Vamos pro meu sertão, meu povo.

0: A busca da qualidade de vida. A busca da qualidade de vida, na época dos nossos avós, se restringia a ter um bom emprego e uma boa casa. O restante vinha por conta dos amigos, das pescarias, das confraternizações de família, e isto já era suficiente. O que aconteceu com o mundo? A evolução do capitalismo gerou novas necessidades. O marketing agressivo sobre as pessoas foi desenvolvido para manter a máquina funcionando, ou seja, o capitalismo necessita de lucros para continuar existindo, e isso faz com que a simplicidade de antigamente seja substituída por uma necessidade sem fim, uma necessidade de estar sempre consumindo alguma coisa, que pode ser um vestuário, pode ser um carro novo, uma casa nova, ou tudo isso e mais quantidade enorme de alimentos de todos os tipos. Tudo isso acaba gerando um vazio interior imenso, uma insatisfação, uma angústia incontrolável, que faz com que as pessoas busquem desesperadamente algo que melhore a sua vida atual. Na esteira de todo esse desequilíbrio emocional, vem o excesso de trabalho, a falta crônica de tempo e uma ansiedade sem fim, levando ao desequilíbrio físico e ao adoecimento. É interessante como a descoberta das teorias da física quântica vem de encontro com essas questões, pois os cientistas desta área estão chegando a conclusões como a de que o mundo exterior, ou a nossa realidade, ela é fabricada a partir do nosso interior, ou pela nossa imaginação, ou seja, tenha bons pensamentos e você terá uma vida bem-sucedida. Isso quer dizer que, para que tenhamos uma vida com qualidade, em primeiro lugar, precisamos estar com a mente tranquila. A partir daí, é possível planejar o que se quer da vida, que realmente seja verdadeiro, ou seja, vínculos verdadeiros com pessoas que temos afinidades, pessoas que temos amizades verdadeiras, cuidados com o asseio pessoal, físico, por exemplo, através da prática de exercícios saudáveis, de uma boa alimentação com tempo suficiente para degustarmos aquilo que vai fazer parte de nós, ou seja, a incorporação do alimento. Tudo isto em um ambiente de paz, em um ambiente de tranquilidade, sem correria e sem pressa. E também temos que cuidar do asseio psíquico, fazendo uma limpeza periódica naquelas emoções que estão guardadas na nossa memória, que, segundo a teoria da medicina chinesa, não fica no cérebro, mas sim no corpo energético que nutre o físico, fazendo com que uma raiva ou uma mágoa que esteja reprimida lá em você se aloje no fígado, que funcionaria para esta emoção como o disco rígido do computador. Logo, se tem algo não muito bom guardado no fígado energético, posteriormente isto pode afetar o fígado físico, levando o indivíduo a apresentar uma predisposição para doenças neste órgão. Portanto, para se ter qualidade de vida, primeiro cuide da mente. Medite, tenha bons pensamentos, seja alegre, otimista. Não guarde emoções de nenhum tipo e não ligue muito para as coisas, pois você faz o seu mundo bom ou ruim com o seu pensamento. E em segundo lugar, cuide bem do seu veículo físico, o corpo. Este templo maravilhoso do Espírito Santo que nos foi emprestado para cumprir a nossa missão. E em terceiro lugar, cuide da sua alimentação, pois é ela que vai fazer você ter uma força energética para o trabalho e para o lazer. Assim, você vai ter qualidade de vida. Até amanhã.
1: Três horas e 19 minutos.

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Luiz Marenco, aqui na Boa Música do Rio Grande, na madrugada desta quinta, para você. Obrigado aí pela companhia. Olha só, falando de economia, vendas de veículos subiu 22,1% em agosto, é o que diz a Fenabrave. Melhor agosto em 13 anos impulsiona o mercado de veículos, apesar do leve recuo na comparação com julho. E a Fenabrave também divulgou aí sobre as vendas de motos, que também subiram 10,6% em agosto. O crescimento é impulsionado pelo delivery e busca por mobilidade barata, superando as vendas de carros de passeio e com consórcios como alternativa de crédito. Agora tem Capital Inicial, Eu Vou Estar.

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0: Olá, meu amigo, olá, minha amiga ouvinte. Está iniciando o momento despertar. Sou o Padre Ezequiel, desejo graça e paz a todos vocês. Eu quero falar sobre lidar com o medo. Veja que um dos primeiros passos para nós lidarmos com o medo que as pessoas têm, e muitas pessoas têm medo exagerado, que até paralisa a própria pessoa, o primeiro passo é reconhecer e acolher o medo como parte de si. Ou seja, a pessoa tem que dizer, bom, eu tenho medo, tenho que aprender a lidar com isso. Mas não fica simplesmente refém do medo. Ah, eu tenho medo e não consigo fazer nada diante dele. É preciso dizer que você consegue enfrentar esse medo. Porque muitas pessoas até são tão medrosas que ficam doentes, ficam atormentados por causa do medo. O medo, de alguma forma, faz parte da vida de todos em intensidades diferentes. Certo é que medo de alguma coisa, um pouco de medo as pessoas têm, mas não pode haver um medo excessivo. Se não tivéssemos medo algum, o ser humano também não teria medida, nada o deteria e não teria nenhum domínio para lidar com seu tempo e sua força. Por isso, o medo, de alguma forma, tem um sentido. É preciso lidar com ele de modo amigável. É importante perceber o medo e não adoecer com ele. Um segundo passo, além de acolher o medo, seria conversar com o medo. Conversar com o medo como eu converso com uma pessoa. Ou seja, para que me serve esse medo? Diante de quem ou do que ele me faz retroceder? O que poderia acontecer a partir desse medo? Em que situações ele surge? O que esse medo quer me dizer? Eu conheço os sinais? Posso contrapor-me a esses sinais? Eu tenho medo de ter medo? Então a conversa com o medo é uma forma também terapêutica de superá-lo. O fato é que muitos reprimem aquele medo e preferem não conversar nada. Aí fica uma panela de pressão pior. E um terceiro passo seria perceber as causas desse medo, investigar as causas, como busca. Então, o medo é uma carga emocional que está dentro da mente inconsciente e ela tem uma origem. Muitas crianças foram abandonadas, se sentiram abandonadas, o pai não queria, a mãe não queria, foram rejeitadas, se sentiram sozinhas no início da vida, ou mesmo no útero materno, sentiram já uma rejeição. E esse medo está guardado dentro da mente delas e ele precisa ser encontrado na causa. Quando a gente encontra a causa, a gente encontra também a cura. Deus quer nos ajudar a enfrentar a vida e a enfrentar os nossos medos, porque Deus nos pede confiança nele. Então, confiemos em Deus. Deus Pai de amor, abençoe a tua vida, abençoe a tua casa, te liberte também dos teus medos e te faça viver feliz. Em nome do Pai, do Filho e do Espírito Santo. Amém. Procurem as minhas redes sociais do Padre Ezequiel, que você vai encontrar muita coisa boa lá. Um abraço e até amanhã.
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2: Três horas e 49 minutos.

Essa é a madrugada da Rede Tua Rádio. Boa quinta-feira aí para você. Tudo de bom. Obrigado pela companhia em mais uma madrugada, né? Com a gente aqui na Rede Tua Rádio. Corsan realiza melhorias na captação no arroio espraiado para reforçar o abastecimento em Soledade. É um dos destaques que você confere no site tuaradio.com.br. Ainda outros destaques aqui nas diferentes regiões de cobertura da Rede Tua Rádio. Em Caxias do Sul, servidores recebem primeira parcela da unificação salarial. A medida começou a valer na folha de agosto e prevê equiparação gradual do valor hora entre servidores que exercem as mesmas funções. Mais detalhes em tuaradio.com.br. Na sequência de sucessos, Simple Red.

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1: A maioria das pessoas já deve ter visto um cachorro levantar uma lebre e o ritual da perseguição à caça. Tomado pela certeza de ter visto a lebre, o cachorro empreende uma louca corrida pelos campos e roças. Começa a latir sem parar. O latido desperta a curiosidade dos outros cachorros e todos se associam ao primeiro, correndo atrás dele e latindo também sem parar. Por onde passam outros cachorros da vizinhança, entram na empreitada de prender a tão cobiçada caça. O primeiro cachorro, o que viu a lebre, não se cansa de persegui-la. Passa pelos vales, sobe em costa de morros, enfrenta o capim do campo e o pedregulho da estrada, mas continua perseverante porque viu a lebre. Os outros cachorros que se solidarizaram com ele, sem ter visto a lebre, aos poucos, ao enfrentarem dificuldades, vão desanimando e desistindo da corrida. Assim que a lebre vencer o desafio da sobrevivência, somente o cachorro que a viu continua farejando o chão por onde ela passou, na esperança de encontrá-la novamente. O mesmo acontece com a pessoa que teve uma experiência de Deus. Quem o sentiu em sua vida como presença de amor, não o larga mais e o busca incessantemente. Pensemos neste novo dia. O Senhor te abençoe e te guarde. O Senhor faça brilhar sobre ti sua face e se compadeça de ti. O Senhor volte para ti o seu rosto e te dê a paz. O Senhor te abençoe. Pai, Filho e Espírito Santo. Amém.

Só nós dois, Detonautas, aqui na madrugada para você com a gente na Rede Tua Rádio. Em Veranópolis, saúde preventiva. O programa oferece exames gratuitos para agricultores. Não só do município de Veranópolis, mas da microrregião, né? Vila Flores, Fagundes Varela e também Cotiporã. Ação de saúde será realizada no dia 22 de setembro no Centro de Convivência Ivo Zanella. Portanto, então, né, a iniciativa é voltada aos agricultores de Fagundes Varela, Veranópolis, Vila Flores e Cotiporé. Serão oferecidos gratuitamente exames de vitamina D para mulheres e PCA para homens. A atividade também contará com lanches, brindes e materiais informativos destinados aos participantes. Ação que é promovida pelo Sindicato dos Trabalhadores Rurais em parceria com o Serviço Nacional de Aprendizagem Rural do Rio Grande do Sul, o SENAS. Mais detalhes no site tuaradio.com.br. Hora do terço, neste 3 de setembro, quinta-feira, rezemos com fé, com esperança, e enquanto a gente traz presente, né, mentaliza as nossas intenções para mais um terço, vamos ouvindo Aldemar Dutra, Creio em Ti.

0: iniciamos este novo dia com as bênçãos de Deus e proteção de Nossa Senhora, Virgem Maria. Em nome do Pai, do Filho e do Espírito Santo. Amém. Creio
1: em Deus Pai Todo-Poderoso, Criador do céu e da terra, em Jesus Cristo, seu único Filho, nosso Senhor, que foi concebido pelo poder do Espírito Santo, nasceu da Virgem Maria, padeceu sobre Pôncio Pilatos, foi crucificado, morto e sepultado, desceu à mansão dos mortos, ressuscitou o terceiro dia, subiu ao céu, está sentado à direita de Deus Pai Todo-Poderoso, onde há de vir julgar os vivos e os mortos. Creio no Espírito Santo, na Santa Igreja Católica, na comunhão dos santos, na remissão dos pecados, na ressurreição da carne, na vida eterna. Amém.
0: Pai nosso que estais no céu, santificado seja vosso nome. Venha a nós o vosso reino, seja feita a vossa vontade, assim na terra como no céu.
1: O pão nosso de cada dia nos dai hoje, perdoai as nossas ofensas, assim como nós perdoamos a quem nos tem ofendido. E não nos deixeis cair em tentação, mas livrai-nos do mal. Amém.
0: O anjo do Senhor anunciou a Maria.
1: E ela concebeu do Espírito Santo.
0: Ave Maria, cheia de graça, o Senhor é convosco. Bendita sois vós entre as mulheres, e bendito o fruto do vosso ventre, Jesus.
1: Santa Maria, Mãe de Deus, rogai por nós, pecadores, agora e na hora de nossa morte. Amém.
0: Eis aqui a serva do Senhor.
1: Faça-se em mim segundo a vossa palavra.
0: Ave Maria, cheia de graça, o Senhor é convosco. Bendita sois vós entre as mulheres, e bendito o fruto do vosso ventre, Jesus.
1: Santa Maria, Mãe de Deus, rogai por nós, pecadores, agora e na hora de nossa morte. Amém.
0: O Verbo Divino se fez carne
1: e habitou entre nós.
0: Ave Maria, cheia de graça, o Senhor é convosco. Bendita sois vós entre as mulheres, e bendito o fruto do vosso ventre, Jesus.
1: Santa Maria, Mãe de Deus, rogai por nós, pecadores, agora e na hora de nossa morte. Amém.
0: Glória ao Pai, ao Filho e ao Espírito Santo.
1: Como era no princípio, agora e sempre. Amém.
0: Ó meu bom Jesus,
1: perdoai-nos, livrai-nos do fogo do inferno, levai as almas todas para o céu, e socorrei principalmente as que mais precisarem.
0: Nossa Senhora de Fátima e São Francisco,
1: rogai por nós.
0: E nesta quinta-feira, meditamos os mistérios luminosos. E neste primeiro mistério luminoso, contemplamos
1: o batismo de Jesus no Jordão. Pai nosso que estais no céu, santificado seja o vosso nome. Venha a nós o vosso reino, seja feita a vossa vontade, assim na terra como no céu.
0: O pão nosso de cada dia nos dai hoje, perdoai as nossas ofensas, assim como nós perdoamos a quem nos tem ofendido. E não nos deixeis cair em tentação, mas livrai-nos do mal. Amém.
1: Ave Maria, cheia de graça, o Senhor é convosco. Bendita sois vós entre as mulheres, e bendito é o fruto do vosso ventre, Jesus.
0: Santa Maria, Mãe de Deus, rogai por nós, pecadores, agora e na hora da nossa morte. Amém.
1: Ave Maria, cheia de graça, o Senhor é convosco. Bendita sois vós entre as mulheres, e bendito é o fruto do vosso ventre, Jesus.
0: Santa Maria, Mãe de Deus, rogai por nós, pecadores, agora e na hora da nossa morte. Amém.
1: Ave Maria, cheia de graça, o Senhor é convosco. Bendita sois vós entre as mulheres, e bendito é o fruto do vosso ventre, Jesus.
0: Santa Maria, Mãe de Deus, rogai por nós, pecadores, agora e na hora da nossa morte. Amém.
1: Ave Maria, cheia de graça, o Senhor é convosco. Bendita sois vós entre as mulheres, e bendito é o fruto do vosso ventre, Jesus.
0: Santa Maria, Mãe de Deus, rogai por nós, pecadores, agora e na hora da nossa morte. Amém.
1: Ave Maria, cheia de graça, o Senhor é convosco. Bendita sois vós entre as mulheres, e bendito é o fruto do vosso ventre, Jesus.
0: Santa Maria, Mãe de Deus, rogai por nós, pecadores, agora e na hora da nossa morte. Amém.
1: Ave Maria, cheia de graça, o Senhor é convosco. Bendita sois vós entre as mulheres, e bendito é o fruto do vosso ventre, Jesus.
0: Santa Maria, Mãe de Deus, rogai por nós, pecadores, agora e na hora de nossa morte. Amém.
1: Ave Maria, cheia de graça, o Senhor é convosco. Bendita sois vós entre as mulheres, e bendito é o fruto do vosso ventre, Jesus.
0: Santa Maria, Mãe de Deus, rogai por nós, pecadores, agora e na hora da nossa morte. Amém.
1: Ave Maria, cheia de graça, o Senhor é convosco. Bendita sois vós entre as mulheres, e bendito é o fruto do vosso ventre, Jesus.
0: Santa Maria, Mãe de Deus, rogai por nós, pecadores, agora e na hora da nossa morte. Amém.
1: Ave Maria, cheia de graça, o Senhor é convosco. Bendita sois vós entre as mulheres, e bendito é o fruto do vosso ventre, Jesus.
0: Santa Maria, Mãe de Deus, rogai por nós, pecadores, agora e na hora da nossa morte. Amém.
1: Ave Maria, cheia de graça, o Senhor é convosco. Bendita sois vós entre as mulheres, e bendito é o fruto do vosso ventre, Jesus.
0: Santa Maria, Mãe de Deus, rogai por nós, pecadores, agora e na hora da nossa morte. Amém.
1: Glória ao Pai, ao Filho e ao Espírito Santo.
0: Como era no princípio, agora e sempre. Amém.
1: Ó meu bom Jesus, perdoai-nos, livrai-nos do fogo do inferno, e levai as almas todas para o céu, e socorrei principalmente as que mais precisarem. Nossa Senhora de Fátima e São Francisco,
0: rogai por nós. Segundo mistério luminoso, contemplamos
1: o milagre de Jesus nas bodas de Caná.
0: Pai nosso que estais no céu, santificado seja vosso nome. Venha a nós o vosso reino. Seja feita a vossa vontade, assim na terra como no céu.
1: O pão nosso de cada dia nos dai hoje. Perdoai as nossas ofensas, assim como nós perdoamos a quem nos tem ofendido. E não nos deixeis cair em tentação, mas livrai-nos do mal. Amém.
0: Ave Maria, cheia de graça, o Senhor é convosco. Bendita sois vós entre as mulheres, e bendito o fruto do vosso ventre, Jesus.
1: Santa Maria, Mãe de Deus, rogai por nós, pecadores, agora e na hora de nossa morte. Amém.
0: Ave Maria, cheia de graça, o Senhor é convosco. Bendita sois vós entre as mulheres, e bendito o fruto do vosso ventre, Jesus.
1: Santa Maria, Mãe de Deus, rogai por nós, pecadores, agora e na hora de nossa morte. Amém.
0: Ave Maria, cheia de graça, o Senhor é convosco. Bendita sois vós entre as mulheres, e bendito o fruto do vosso ventre, Jesus.
1: Santa Maria, Mãe de Deus, rogai por nós, pecadores, agora e na hora de nossa morte. Amém.
0: Ave Maria, cheia de graça, o Senhor é convosco. Bendita sois vós entre as mulheres, e bendito o fruto do vosso ventre, Jesus.
1: Santa Maria, Mãe de Deus, rogai por nós, pecadores, agora e na hora de nossa morte. Amém.
0: Ave Maria, cheia de graça, o Senhor é convosco. Bendita sois vós entre as mulheres, e bendito o fruto do vosso ventre, Jesus.
1: Santa Maria, Mãe de Deus, rogai por nós, pecadores, agora e na hora de nossa morte. Amém.
0: Ave Maria, cheia de graça, o Senhor é convosco. Bendita sois vós entre as mulheres, e bendito o fruto do vosso ventre, Jesus.
1: Santa Maria, Mãe de Deus, rogai por nós, pecadores, agora e na hora de nossa morte. Amém.
0: Ave Maria, cheia de graça, o Senhor é convosco. Bendita sois vós entre as mulheres, e bendito o fruto do vosso ventre, Jesus.
1: Santa Maria, Mãe de Deus, rogai por nós, pecadores, agora e na hora de nossa morte. Amém.
0: Ave Maria, cheia de graça, o Senhor é convosco. Bendita sois vós entre as mulheres, e bendito o fruto do vosso ventre, Jesus.
1: Santa Maria, Mãe de Deus, rogai por nós, pecadores, agora e na hora de nossa morte. Amém.
0: Ave Maria, cheia de graça, o Senhor é convosco. Bendita sois vós entre as mulheres, e bendito o fruto do vosso ventre, Jesus.
1: Santa Maria, Mãe de Deus, rogai por nós, pecadores, agora e na hora de nossa morte. Amém.
0: Ave Maria, cheia de graça, o Senhor é convosco. Bendita sois vós entre as mulheres, e bendito o fruto do vosso ventre, Jesus.
1: Santa Maria, Mãe de Deus, rogai por nós, pecadores, agora e na hora de nossa morte. Amém.
0: Glória ao Pai, ao Filho e ao Espírito Santo.
1: Como era no princípio, agora e sempre. Amém.
0: Ó meu bom Jesus,
1: perdoai-nos, livrai-nos do fogo do inferno, e levai as almas todas para o céu, e socorrei principalmente as que mais precisarem.
0: Nossa Senhora de Fátima e São Francisco,
1: rogai por nós.
0: No terceiro mistério luminoso, contemplamos
1: o anúncio do reino de Deus com o convite à conversão. Pai nosso, que estais no céu, santificado seja o vosso nome. Venha a nós o vosso reino, seja feita a vossa vontade, assim na terra como no céu.
0: O pão nosso de cada dia nos dai hoje. Perdoai as nossas ofensas, assim como nós perdoamos a quem nos tem ofendido. E não nos deixeis cair em tentação, mas livrai-nos do mal. Amém.
1: Ave Maria, cheia de graça, o Senhor é convosco. Bendita sois vós entre as mulheres, e bendito é o fruto do vosso ventre, Jesus.
0: Santa Maria, Mãe de Deus, rogai por nós, pecadores, agora e na hora da nossa morte. Amém.
1: Ave Maria, cheia de graça, o Senhor é convosco. Bendita sois vós entre as mulheres, e bendito é o fruto do vosso ventre, Jesus.
0: Santa Maria, Mãe de Deus, rogai por nós, pecadores, agora e na hora da nossa morte. Amém.
1: Ave Maria, cheia de graça, o Senhor é convosco. Bendita sois vós entre as mulheres, e bendito é o fruto do vosso ventre, Jesus.
0: Santa Maria, Mãe de Deus, rogai por nós, pecadores, agora e na hora da nossa morte. Amém.
1: Ave Maria, cheia de graça, o Senhor é convosco. Bendita sois vós entre as mulheres, e bendito é o fruto do vosso ventre, Jesus.
0: Santa Maria, Mãe de Deus, rogai por nós, pecadores, agora e na hora da nossa morte. Amém.
1: Ave Maria, cheia de graça, o Senhor é convosco. Bendita sois vós entre as mulheres, e bendito é o fruto do vosso ventre, Jesus.
0: Santa Maria, Mãe de Deus, rogai por nós, pecadores, agora e na hora da nossa morte. Amém.
1: Ave Maria, cheia de graça, o Senhor é convosco. Bendita sois vós entre as mulheres, e bendito é o fruto do vosso ventre, Jesus.
0: Santa Maria, Mãe de Deus, rogai por nós, pecadores, agora e na hora de nossa morte. Amém.
1: Ave Maria, cheia de graça, o Senhor é convosco. Bendita sois vós entre as mulheres, e bendito é o fruto do vosso ventre, Jesus.
0: Santa Maria, Mãe de Deus, rogai por nós, pecadores, agora e na hora da nossa morte. Amém.
1: Ave Maria, cheia de graça, o Senhor é convosco. Bendita sois vós entre as mulheres, e bendito é o fruto do vosso ventre, Jesus.
0: Santa Maria, Mãe de Deus, rogai por nós, pecadores, agora e na hora da nossa morte. Amém.
1: Ave Maria, cheia de graça, o Senhor é convosco. Bendita sois vós entre as mulheres, e bendito é o fruto do vosso ventre, Jesus.
0: Santa Maria, Mãe de Deus, rogai por nós, pecadores, agora e na hora da nossa morte. Amém.
1: Ave Maria, cheia de graça, o Senhor é convosco. Bendita sois vós entre as mulheres, e bendito é o fruto do vosso ventre, Jesus.
0: Santa Maria, Mãe de Deus, rogai por nós, pecadores, agora e na hora da nossa morte. Amém.
1: Glória ao Pai, ao Filho e ao Espírito Santo.
0: Como era no princípio, agora e sempre. Amém.
1: Ó meu bom Jesus, perdoai-nos, livrai-nos do fogo do inferno, e levai as almas todas para o céu, e socorrei principalmente as que mais precisarem. Nossa Senhora de Fátima e São Francisco,
0: rogai por nós. No quarto mistério luminoso, contemplamos
1: a transfiguração de Jesus.
0: Pai nosso que estais no céu, santificado seja vosso nome. Venha a nós o vosso reino. Seja feita a vossa vontade, assim na terra como no céu.
1: O pão nosso de cada dia nos dai hoje, e perdoai as nossas ofensas, assim como nós perdoamos a quem nos tem ofendido. E não nos deixeis cair em tentação, mas livrai-nos do mal. Amém.
0: Ave Maria, cheia de graça, o Senhor é convosco. Bendita sois vós entre as mulheres, e bendito o fruto do vosso ventre, Jesus.
1: Santa Maria, Mãe de Deus, rogai por nós, pecadores, agora e na hora de nossa morte. Amém.
0: Ave Maria, cheia de graça, o Senhor é convosco. Bendita sois vós entre as mulheres, e bendito o fruto do vosso ventre, Jesus.
1: Santa Maria, Mãe de Deus, rogai por nós, pecadores, agora e na hora de nossa morte. Amém.
0: Ave Maria, cheia de graça, o Senhor é convosco. Bendita sois vós entre as mulheres, e bendito o fruto do vosso ventre, Jesus.
1: Santa Maria, Mãe de Deus, rogai por nós, pecadores, agora e na hora de nossa morte. Amém.
0: Ave Maria, cheia de graça, o Senhor é convosco. Bendita sois vós entre as mulheres, e bendito o fruto do vosso ventre, Jesus.
1: Santa Maria, Mãe de Deus, rogai por nós, pecadores, agora e na hora de nossa morte. Amém.
0: Ave Maria, cheia de graça, o Senhor é convosco. Bendita sois vós entre as mulheres, e bendito o fruto do vosso ventre, Jesus.
1: Santa Maria, Mãe de Deus, rogai por nós, pecadores, agora e na hora de nossa morte. Amém.
0: Ave Maria, cheia de graça, o Senhor é convosco. Bendita sois vós entre as mulheres, e bendito o fruto do vosso ventre, Jesus.
1: Santa Maria, Mãe de Deus, rogai por nós, pecadores, agora e na hora de nossa morte. Amém.
0: Ave Maria, cheia de graça, o Senhor é convosco. Bendita sois vós entre as mulheres, e bendito o fruto do vosso ventre, Jesus.
1: Santa Maria, Mãe de Deus, rogai por nós, pecadores, agora e na hora de nossa morte. Amém.
0: Ave Maria, cheia de graça, o Senhor é convosco. Bendita sois vós entre as mulheres, e bendito o fruto do vosso ventre, Jesus.
1: Santa Maria, Mãe de Deus, rogai por nós, pecadores, agora e na hora de nossa morte. Amém.
0: Ave Maria, cheia de graça, o Senhor é convosco. Bendita sois vós entre as mulheres, e bendito o fruto do vosso ventre, Jesus.
1: Santa Maria, Mãe de Deus, rogai por nós, pecadores, agora e na hora de nossa morte. Amém.
0: Ave Maria, cheia de graça, o Senhor é convosco. Bendita sois vós entre as mulheres, e bendito o fruto do vosso ventre, Jesus.
1: Santa Maria, Mãe de Deus, rogai por nós, pecadores, agora e na hora de nossa morte. Amém.
0: Glória ao Pai, ao Filho e ao Espírito Santo.
1: Como era no princípio, agora e sempre. Amém.
0: Ó meu bom Jesus,
1: perdoai-nos, livrai-nos do fogo do inferno. Levai as almas todas para o céu, e socorrei principalmente as que mais precisarem.
0: Nossa Senhora de Fátima e São Francisco,
1: rogai por nós.
0: No quinto mistério luminoso, contemplamos
1: a instituição da Eucaristia. Pai nosso, que estais no céu, santificado seja o vosso nome. Venha a nós o vosso reino, seja feita a vossa vontade, assim na terra como no céu.
0: O pão nosso de cada dia nos dai hoje, perdoai as nossas ofensas, assim como nós perdoamos a quem nos tem ofendido. E não nos deixeis cair em tentação, mas livrai-nos do mal. Amém.
1: Ave Maria, cheia de graça, o Senhor é convosco. Bendita sois vós entre as mulheres, e bendito é o fruto do vosso ventre, Jesus.
0: Santa Maria, Mãe de Deus, rogai por nós, pecadores, agora e na hora da nossa morte. Amém.
1: Ave Maria, cheia de graça, o Senhor é convosco. Bendita sois vós entre as mulheres, e bendito é o fruto do vosso ventre, Jesus.
0: Santa Maria, Mãe de Deus, rogai por nós, pecadores, agora e na hora da nossa morte. Amém.
1: Ave Maria, cheia de graça, o Senhor é convosco. Bendita sois vós entre as mulheres, e bendito é o fruto do vosso ventre, Jesus.
0: Santa Maria, Mãe de Deus, rogai por nós, pecadores, agora e na hora da nossa morte. Amém.
1: Ave Maria, cheia de graça, o Senhor é convosco. Bendita sois vós entre as mulheres, e bendito é o fruto do vosso ventre, Jesus.
0: Santa Maria, Mãe de Deus, rogai por nós, pecadores, agora e na hora da nossa morte. Amém.
1: Ave Maria, cheia de graça, o Senhor é convosco. Bendita sois vós entre as mulheres, e bendito é o fruto do vosso ventre, Jesus.
0: Santa Maria, Mãe de Deus, rogai por nós, pecadores, agora e na hora da nossa morte. Amém.
1: Ave Maria, cheia de graça, o Senhor é convosco. Bendita sois vós entre as mulheres, e bendito é o fruto do vosso ventre, Jesus.
0: Santa Maria, Mãe de Deus, rogai por nós, pecadores, agora e na hora de nossa morte. Amém.
1: Ave Maria, cheia de graça, o Senhor é convosco. Bendita sois vós entre as mulheres, e bendito é o fruto do vosso ventre, Jesus.
0: Santa Maria, Mãe de Deus, rogai por nós, pecadores, agora e na hora da nossa morte. Amém.
1: Ave Maria, cheia de graça, o Senhor é convosco. Bendita sois vós entre as mulheres, e bendito é o fruto do vosso ventre, Jesus.
0: Santa Maria, Mãe de Deus, rogai por nós, pecadores, agora e na hora da nossa morte. Amém.
1: Ave Maria, cheia de graça, o Senhor é convosco. Bendita sois vós entre as mulheres, e bendito é o fruto do vosso ventre, Jesus.
0: Santa Maria, Mãe de Deus, rogai por nós, pecadores, agora e na hora da nossa morte. Amém.
1: Ave Maria, cheia de graça, o Senhor é convosco. Bendita sois vós entre as mulheres, e bendito é o fruto do vosso ventre, Jesus.
0: Santa Maria, Mãe de Deus, rogai por nós, pecadores, agora e na hora da nossa morte. Amém.
1: Glória ao Pai, ao Filho e ao Espírito Santo.
0: Como era no princípio, agora e sempre. Amém.
1: Ó meu bom Jesus, perdoai-nos, livrai-nos do fogo do inferno. Elevai as almas todas para o céu e socorrei principalmente as que mais precisarem. Nossa Senhora de Fátima e São Francisco,
0: rogai por nós. Infinitas graças vos damos, soberana Rainha, pelos benefícios que todos os dias recebemos de vossas mãos liberais. Dignai-vos agora e para sempre tomar-nos debaixo de vosso poderoso amparo, e para mais nos obrigar-nos, vos saudamos com uma salve, Rainha.
1: Salve, Rainha, Mãe de Misericórdia, vida, doçura, esperança nossa, salve. A vós bradamos, degredados filhos de Eva, a vós suspirando, gemendo e chorando nesse vale de lágrimas. Eia, pois, advogada nossa, esses vossos olhos misericordiosos a nós volveis. E depois deste desterro, mostrai-nos Jesus, bendito o fruto do vosso ventre. Ó clemente, ó piedosa, ó doce sempre Virgem Maria,
0: rogai por nós, Santa Mãe de Deus,
1: para que sejamos dignos das promessas de Cristo.
0: Juntos rezamos o Santo Terço, que possamos ficar com as bênçãos de Deus e proteção de Nossa Senhora. Em nome do Pai, do Filho e do Espírito Santo. Amém. Paz e bem.
1: Santa alegria.
0: Louvado seja o nosso Senhor Jesus Cristo.
1: Para sempre seja louvado.

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Alô, gente, bom dia, muito bom dia. No ar, programa Tá Na Hora. Hoje é dia 3 de setembro de 2026, quinta-feira. São 5 horas e 2 minutos, a temperatura está em 12 graus centígrados. É nesse clima e nessa temperatura que estamos iniciando o programa, que vai até às 7 horas, levando até você sempre as primeiras informações do dia e aquela música gostosa que você pede através do nosso canal de contato, que é o nosso WhatsApp. Nosso WhatsApp é o 99979-7515. 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Coordenação de conteúdo Ana Lúcia Jacomini, gerência geral Mauro Matesco, com a direção e superintendência do Frei Renor Pegoraro. Mas como é bom amanhecer o dia juntos mais uma vez. Gente, obrigado, bom dia a todos, paz e bem.

0: É, o nosso programa tá na hora aqui pela tua rádio, quando são 5 horas mais 6 minutos. 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
0: Vamos então falar sobre o tempo, vamos ver como é que fica hoje o tempo no estado do Rio Grande do Sul. O Rio Grande terá uma quinta-feira de tempo instável e temperaturas elevadas antes da chegada de uma intensa massa de ar frio durante o feriadão. Segundo a meteorologia, o sol aparece com nuvens em todo o estado, mas uma frente fria de fraca atividade associada ao avanço de ar frio pela Argentina e pelo Uruguai deve provocar mudança nas condições do tempo ao longo do dia. A instabilidade deve atingir inicialmente a metade sul e avançar posteriormente em direção ao leste gaúcho até o fim do dia. Também há possibilidade de chuva isolada no centro do estado entre a tarde e a noite. Em Porto Alegre, a previsão indica sol e nuvens com chance de instabilidade no período noturno. A temperatura na capital deve oscilar entre 11 e 26 graus. A maior amplitude térmica prevista para esta quinta-feira está em Criciúma, em Santa Catarina, onde os termômetros devem variar de 10 a 29 graus, uma diferença de 19 graus entre a mínima e a máxima. Já a menor oscilação ocorre em Chuí, no sul do estado, e em Rio Grande, com variação de 7 graus. As temperaturas devem ficar entre 12 e 19 e 13 e 19 graus, respectivamente. Nas duas cidades, a previsão é de sol e chuva. Enquanto a quinta-feira ainda será marcada por temperaturas mais elevadas, o cenário muda radicalmente nos próximos dias. Uma intensa massa de ar frio, considerada pela meteorologia das mais fortes deste ano, deve avançar sobre estados das regiões sul, centro-oeste e sudeste, provocando acentuada queda das temperaturas. É, o ar frio começa a ingressar pelo sul no dia de amanhã, mas a parcela mais intensa da massa de ar polar deve chegar durante o fim de semana. As madrugadas de domingo e segunda-feira tendem a ser as mais frias do período, com possibilidade de temperaturas entre 3 e 5 graus negativos nos pontos mais elevados e frios do Rio Grande do Sul. Também há previsão de geada em diversas regiões do estado. Modelos meteorológicos consultados pela meteorologia indicam a possibilidade ainda de chuva congelada ou neve em áreas de maior altitude da metade norte, especialmente nos campos de cima da serra entre domingo e segunda-feira. Esta é a previsão, o boletim do tempo para o estado do Rio Grande do Sul hoje e nos próximos dias, prometendo uma queda brusca nas temperaturas. Agora vamos conferir o tempo aqui em Marau. Quinta-feira de sol com aumento de nuvens à tarde. Muitas nuvens à noite. Não tem previsão de chuva. O sol nasce às 6 horas e 42 minutos e se põe às 18 horas e 15. A lua está na fase de lua cheia. A umidade do ar agora está em 83%. Os ventos terão uma velocidade média de 15 km por hora. Então, hoje não tem previsão de chuva. A temperatura máxima pode ficar entre 23 e 24 graus centígrados. Para amanhã, sexta-feira. Amanhã, sexta-feira, dia de sol com pancadas de chuva pela manhã, muitas nuvens à tarde. À noite, o tempo fica firme. Amanhã pode, então, ter pancadas de chuva, mas a quantidade será mínima e uma média de 1 milímetro de chuva amanhã, pela parte da manhã, se chover, com temperatura mínima de 11 graus e a máxima de 19 graus. No sábado, sol com muitas nuvens durante o dia e períodos de céu nublado. Noite de céu limpo no sábado. Temperatura mínima 8 graus, a máxima 16. Domingo, sol com diminuição de nuvens pela manhã, tarde ensolarada. À noite de céu limpo no domingo. As temperaturas é que vão baixando. No domingo, a mínima fica em 5 graus, a máxima não passa dos 10. Na segunda-feira, sol o dia todo sem nuvens no céu. Noite de tempo aberto, ainda sem nuvens, com temperatura mínima. No feriado de 7 de setembro, temperatura mínima 4 graus e a máxima 17 graus. Assim é que se comporta o tempo aqui em Marau. Hoje, quinta-feira, não tem previsão de chuva. Amanhã pode ocorrer alguma pancadinha passageira pela parte da manhã. Pancadinha de chuva. Sábado, domingo e segunda-feira não tem previsão de chuva aqui na nossa região. Estas as informações por hora sobre o tempo. Vamos prosseguindo. Quero dar um alô para o meu amigo Ruben Goetz, que deve estar chimarrando a esta hora e acompanhando a nossa programação. Lavoura de Sonhos é a música que vamos ouvir com Oswaldir e Carlos Magrão.

0: Agora são 5 horas e 17 minutos. Bom dia para você. Muito obrigado pela companhia. O meu bom dia para o Sandro Orsato. É, o Sandro Orsato sempre ligadinho aqui conosco, que é presidente da Associação dos Suinocultores de Manaus. Obrigado, Sandro. Vamos falar sobre as primeiras manchetes dos jornais desta quinta-feira. Senado adia a votação do fim da 6-1 por falta de votos e deixa a PEC para depois das eleições. Rudolph diz que oposição esvaziou o plenário, mas admite que governo não tinha segurança dos 49 votos necessários. Votação pode ficar para depois do primeiro turno. Na área da política, Alcolumbre sai em defesa de Moraes e cita envolvimento de Flávio Bolsonaro com Vorcaro. PGR pede arquivamento de depoimento de Vorcaro sobre ameaças. Como já falamos, antes de frio intenso, hoje tem sol, nuvens e chuva isolada em alguns pontos do Rio Grande do Sul. Aqui, na nossa região, não temos previsão de chuva. Na Expo Inter, biocombustível da B8 passa a abastecer ônibus de Porto Alegre em formato de testes. Tem mais manchete aqui, aquelas que não falam de eleições. Secretário de Energia dos Estados Unidos supervisiona acordos na Venezuela. Ataque a tiros deixa 2 mortos no norte dos Estados Unidos. Atirador também morreu durante ação em Minneapolis. Tem também Mundo. Estados Unidos pedem que comunidade internacional corte vínculos com a Nicarágua. Milei diz que não negociará políticas de austeridade para buscar reeleição. Então tá. Estas são as primeiras manchetes dos jornais. Agora são 5 horas mais 19 minutos com 30 segundos.
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1: Agora são 5 horas e 24 minutos. A temperatura na marca dos 12 graus centígrados. Programa Tá Na Hora apresenta o Mercado Agrícola com a Júlia Berghetti Xavier.
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2: Nós iniciamos com as cotações dos grãos comercializados em sacas de 60 quilos. Soja, R$ 138,00. Milho, R$ 59,00. E o trigo, R$ 70,00. Boi gordo, R$ 13,15 ao quilo vivo. A vaca gorda, R$ 11,85 ao quilo vivo. O suíno tipo carne no preço integração, R$ 4,65 ao quilo vivo. E o suíno tipo carne no preço particular, R$ 5,02 ao quilo vivo. O leite padrão, de acordo com a Emater, comercializado na região com menor preço referência, em R$ 2,25 ao litro. Júlia Berghetti Xavier para a tua Rádio Alvorada.
1: Ok, muito obrigado a Júlia. Agora são 5h25, prossegue a música. Mas antes, dando o meu bom dia para o Leandro, também para o Rock, que já estão ligados com a gente. Rick Renner, gostando só.

0: Agora são 5 horas e 30 minutos. 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O meu bom dia para o meu amigo, o Vladimir Tonin, já acompanhando a gente. Obrigado, Vlad. Bom trabalho para você. Pois o curso de Direito da Faculdade CESURG Marau foi oficialmente autorizado pelo Ministério da Educação, pelo MEC, e estará entre as opções de graduação oferecidas a partir do vestibular do ano que vem. A autorização foi publicada na portaria de número 428, de agosto, 27 de agosto deste ano, publicada pela Secretaria de Regulação e Supervisão da Educação Superior. A chegada da graduação amplia o portfólio de cursos da CESURG Marau e representa uma nova oportunidade de formação superior para Marau e municípios da região. Parabéns, CESURG. Agora são 5 horas e 33 minutos. Vamos ver aqui, temos recadinhos, tem o bom dia do nosso amigo Tobias e da nossa amiga Maria Noeli, lá de Arroio Bertolina. Tem também aqui o Valdemar Argenta Bassi deixou um áudio aqui para a gente. Vamos ouvir o que é que o Valdemar tem para dizer para a gente.
1: Bom dia, Luiz Carlos da Alvorada. Vou pedir outra música, pedir com o Baitaca Acordeona Velha, tá? Se for atendido, agradeço, desde as 5 horas.
0: Ah, tá bom.
1: Daí Craveiro e Carvinho eu vou deixar pra trás, outro dia, tá? Pedir com Baitaca Acordeona Velha, tá?
0: Tá bom, então vamos fazer o seguinte, eu tenho já uma música preparada aqui, depois tem um intervalo, ou o intervalo é agora? Não, é depois, não é? Eu agora vou colocar no ar uma música, depois aí, depois do intervalo, tá bom? Meu amigo Valdemar Argenta Bassi, porque agora é hora de ouvirmos Ronaldo Viola e João Carvalho, a pedido do Alcides.

0: Agora são 5 horas e 37 minutos e meio. Hoje tem uma programação interessante lá no Parque Municipal. Um ônibus palco, projeto Cultura que Circula. Temos aqui a matéria. Marau recebe hoje, quinta-feira, o projeto Itinerante Cultura que Circula. É uma realização do Banrisul, Banrisul Cultural e pela Fundação Marco Polo. As atividades serão realizadas no Parque Municipal a partir das 8h30 da manhã de hoje até as 9h da noite, em uma estrutura de ônibus-palco montada no local. A programação é gratuita e aberta à comunidade, reunindo mais de 20 artistas gaúchos em atividades de música, teatro, dança, literatura, cinema, economia, economia criativa e educação financeira. Agora pela manhã, hoje, as ações serão voltadas principalmente para crianças e estudantes. A programação, como dissemos, começa às 8h30 desta manhã com o espetáculo Rimo Livros, apresentado pelo rapper Chiquinho de Vilas, que une música e literatura. Às 9h30 de hoje, o grupo Restinga Creu apresenta Bricken e Jean Session. Na sequência, 10h30 da manhã de hoje, o arte educador Eti Black conduz uma oficina de arte urbana e pintura em grafite. Durante a tarde, à 1h30, a partir das 13h30 até as 20h, haverá uma feira de economia criativa com empreendedores locais. Às 14h, o grupo Ritornello de Teatro de Passo Fundo apresenta o espetáculo infantil A Gema do Ovo da Ema. Às 15h de hoje, o projeto Combina promove uma contação de histórias inspirada na obra A Semente, com jogos educativos. No período da noite, às 18h30 da tarde, noite de hoje, os artistas marauenses Vinícius Bianchini e Egon Brus Amarelo fazem uma apresentação musical. O encerramento ocorre das 20 às 21h, com uma sessão de cinema ao ar livre e a exibição de 3 curtas-metragens na plataforma Sulflix. Ao longo do evento, hoje, também haverá distribuição gratuita do livro Água Turva, da escritora Morgana Kretschmann, além de atividades voltadas à conscientização sobre educação financeira para crianças e adolescentes. Tudo isso vai acontecer de forma gratuita lá no Parque Municipal, hoje, a partir das 8h30 da manhã, no projeto Cultura que Circula, com ônibus palco. Hoje, quinta-feira. Agora são 5h40, é hora do nosso intervalo. 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
3: Sabe quando a bateria do seu celular acaba e logo você fica ansioso e muito irritado? Então, observe. Antes de dormir, quando você pega um smartphone, o tempo voa e você nem percebe. Bem, os sintomas de abstinência podem ser de dependência pela internet. Distúrbio que pode evoluir para problemas graves como depressão e ansiedade. E quando a internet afeta negativamente, é hora de buscar ajuda de um médico ou psicólogo, para entender quais condições podem estar por trás do seu vício. A dependência pode causar transtornos compulsivos ou de ansiedade, déficit de atenção e depressão. Geralmente, o tratamento se baseia em ansiolíticos para diminuir a ansiedade e antidepressivos, além das terapias comportamentais. Esse foi o Bem Viver no seu rádio e eu, Ana Paula Barros, volto logo com mais uma dica para nossa saúde.
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0: Agora são 5 horas e 46 minutos, 12 graus a temperatura. O boletim do tempo, as primeiras informações sobre o tempo aqui em Marau dão conta de que, pelo menos hoje quinta-feira, não tem previsão de chuva. Amanhã também, poderia até dizer que não vai chover, né? Mas aí tem uma leve possibilidade, embora distante, de que ocorra algum chuvisco pela manhã. Mas será em pequena quantidade, amanhã, sexta-feira. Nos demais dias, sábado, domingo e segunda-feira, não há previsão de chuva por aqui. A temperatura é que vai baixar. Domingo, por exemplo, a mínima fica em 5 graus e a máxima não passa dos 10, 12 graus. Na segunda-feira, a mínima fica em 4 graus centígrados aqui na nossa região. E depois de segunda-feira, já as temperaturas começam a, a subir novamente, né? Mas isso não significa que não teremos mais frio no decorrer do mês de setembro. Então, hoje, de hoje até a próxima segunda-feira, não tem previsão de chuva, com exceção de amanhã, que pode chover um pouquinho, mas é pouca coisa mesmo. Vamos prosseguindo. Meu bom dia para o Volmir José Rigo, lá em São Francisco, que acompanha sempre a gente. E vamos ouvir Fafá de Belém, Nuvem de Lágrimas.

Agora são 5 horas e 52 minutos, 12 graus a temperatura. 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Agora são 5 horas e 52 minutos. Uma informação internacional. Estados Unidos, ataque a tiros deixa 2 mortos no norte dos Estados Unidos. Um homem armado abriu fogo nesta quarta-feira na cidade americana de Minneapolis, causando a morte de 2 pessoas, anunciou a polícia. O suspeito também morreu, informou em entrevista coletiva o porta-voz da polícia. Uma pessoa perdeu a vida no local do ataque e outras 4 foram levadas para o hospital, onde uma delas não resistiu aos ferimentos. 3 policiais também foram internados, 2 deles baleados. Segundo uma fonte do hospital, a situação de ambos era estável. E o casal é morto a tiros e suspeito prendido na zona do fato. Governador Tim Walz pediu à população que rezasse pelo estado de Minnesota. Já o diretor do FBI disse que agentes atendiam a ocorrência aqui. Não diz a causa dessas mortes, o que motivou este fato lá nos Estados Unidos. Agora são 5 horas e 54 minutos. Meu amigo Valdemar Argenta Bassi, aí vai a música que você pediu, né? É o Baitaca. Vamos ouvir então o Baitaca, Cordiona Veia, para o meu amigo Valdemar Argenta Bassi, lá no bairro Santa Helena, na rua Pernambuco. É isso, né, Valdemar? Música.

0: Agora são 5 horas e 58 minutos, temperatura 12 graus centígrados. O programa Tá na Hora volta daqui a pouco.
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Olá, meu amigo, olá, minha amiga ouvinte. Está iniciando o momento despertar. Sou o Padre Ezequiel, desejo graça e paz a todos vocês. Eu quero falar sobre lidar com o medo. Veja que um dos primeiros passos para nós lidarmos com o medo que as pessoas têm, e muitas pessoas têm medo exagerado, que até paralisa a própria pessoa, o primeiro passo é reconhecer e acolher o medo como parte de si. Ou seja, a pessoa tem que dizer, bom, eu tenho medo, tenho que aprender a lidar com isso. Mas não fica simplesmente refém do medo. Ah, eu tenho medo e não consigo fazer nada diante dele. É preciso

0: pai não queria, a mãe não queria, foram rejeitadas, se sentiram sozinhas, no início da vida, ou mesmo no útero materno, sentiram já uma rejeição, e esse medo está guardado dentro da mente delas e ele precisa ser encontrado na causa. Quando a gente encontra a causa, a gente encontra também a cura. Deus quer nos ajudar a enfrentar a vida e a enfrentar os nossos medos, porque Deus nos pede confiança nele. Então, confiemos em Deus. Deus Pai de amor, abençoe a tua vida, abençoe a tua casa, te liberte também dos teus medos e te faça viver feliz. Em nome do Pai, do Filho e do Espírito Santo. Amém. Procurem as minhas redes sociais do Padre Ezequiel, que você vai encontrar muita coisa boa lá. Um abraço e até amanhã.
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2: Agora são 6:08. Informação da hora. 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Lembrando, coleta de lixo seco no interior, é hoje, né? Hoje, dia 3, a coleta acontece na Rota 7. A Rota 7 faz parte da comunidade de Rodeio do Cibola, de Cachoeirão, de Caravaggio e São José dos Ris. Portanto, hoje, coleta de lixo seco no interior, na Rota 7. 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Vamos ver aqui os recadinhos que temos pela frente. O meu bom dia para a nossa ouvinte, a Lourdes Bressani. É quinta-feira, que Deus cuide de cada detalhe do nosso dia. Com certeza vai cuidar, dona Lourdes. Aqui também o bom dia da Marivane. Bom dia, Marivane. O bom dia do meu amigo Amarildo. Bom dia, Amarildo. Tem aqui um áudio do nosso ouvinte, o Camilo Dassi. Vamos ouvir o que é que o Camilo deixou de recado aqui pra gente.
3: Bom dia, meus amigos ouvintes da Rádio Alvorada. Aqui o Camilo Dassi, da Encruzilhada por Vinho e Biapuritã. Cara, uma música aí pra nós, Zezé de Camargo e Luciano. Música do Zezé de Camargo e Luciano, Pra Não Pensar em Você. E tenha uma boa quinta-feira pra vocês. Um forte abraço.
2: Agora sim, Pra Não Pensar em Você. Então nós vamos... Não tem condições agora, né? Então nós vamos ouvir a música que a Neuza, lá do bairro São Cristóvão, pediu, Paixão Proibida, Teodoro e Sampaio. Depois vem Zezé de Camargo e Luciano.

0: Agora são 6 horas e 15 minutos.
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0: 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Senado adia a votação do fim da 6x1 por falta de votos e deixa PEC para depois das eleições. Alcolumbre sai em defesa de Moraes e cita envolvimento de Flávio Bolsonaro com Vorcaro. PGR pede arquivamento de depoimento de Vorcaro sobre ameaças. Antes de frio intenso, quinta-feira tem sol, nuvens e chuva isolada no Rio Grande do Sul. Para a militância, Flávio Bolsonaro sobe o tom contra o governo e ministro Alexandre de Moraes. Comissão do Senado aprova texto base da PEC da Segurança Pública. Entenda a PEC que prevê fim da escala 6x1. Expo Inter. Algumas visitas que passaram pela Expo Inter nos últimos dias. Biocombustível e B8 passa a abastecer ônibus de Porto Alegre em formato de testes. No esporte, Inter faz pagamento aos jogadores na véspera do Grenal. Grêmio oficializa a venda de Gabriel Meck para o Porto. Vasco vence Vitória no Barradão e avança na Copa do Brasil. Palmeiras segura Santos na Vila Belmiro e vai para a semifinal da Copa Brasil. Secretário de Energia dos Estados Unidos supervisiona acordos na Venezuela. Ataque a tiros deixa 2 mortos no norte dos Estados Unidos. Discord terá 10 dias para apresentar proposta de proteção a usuários. Deputados pedem ao STF a derrubada do sigilo no caso Dark Horse. Mercosul não avança na definição das cotas de exportação para a União Europeia. Milei diz que não negociará políticas de austeridade para buscar reeleição na Argentina. Estados Unidos pedem que comunidade internacional corte vínculos com a Nicarágua. Esses são os destaques dos jornais. 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Agora são 6 horas e 19 minutos.
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14: 6:24.
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24: Agora são 6 horas e 27 minutos, 11 graus a temperatura. 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A temperatura está na marca dos 11 graus centígrados.
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25: Na lista de festas das comunidades da região, no sábado, dia 5, tem jantar dançante no bairro São José Operário a partir das 8 horas da noite. No cardápio vai ter carne de gado, frango, linguiça, arroz à grega, maionese, pão e saladas. Animação com Matheus Lodi e grupo. Também no sábado, dia 5, na comunidade de Vila Cabrito, em Vila Maria, tem jantar dançante, com início às 8 horas da noite e animação do grupo Os Parceiros. No sábado também, em Gentil, no CTG Velha Tapera, vai ter a 8ª Boia Campeira com animação do grupo Ticacareco. Adultos pagam R$ 80 e crianças de 7 a 12 anos, R$ 40. Também no final de semana, sábado e domingo, dias 5 e 6, a comunidade de São Marcos da Laranjeira realiza festa em honra ao colono e motorista. No sábado, almoço servido nas mesas com carne de gado, ovelha, linguiça, maionese e saladas diversas. E no domingo, 10h30 missa, meio-dia almoço com churrasco padrão Copa e Cozinha e às 14 horas, tarde dançante com o grupo Dalmagos. Tradicionalismo. No sábado, dia 5, acontece a abertura oficial dos festejos Farroupilhas de Marau. Vai ter o tradicional Costelão Fandango a partir das 7h30 da noite no CTG Sentinelas do Pago, em Marau. O jantar terá como cardápio costelão, linguiça, arroz, maionese, pão e saladas diversas. E para fechar a agenda da semana, dias 5 e 6, então no próximo final de semana, na pista de skate do Parque Lauro Risseri Bortolom, em Marau, acontece a etapa da Liga Gaúcha de Street Skate ao longo de todo o dia. Também na próxima segunda-feira, dia 7 de setembro, feriado, acontece o desfile cívico em Marau na Avenida Júlio Borella, a partir das 8 horas da manhã. Rosana Costanaro para a tua Rádio Alvorada.
24: Ok, obrigado, Rosana, que fala no oferecimento da Avisui. 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Agora são 6h30. 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E agora, a música. Antes, meu bom dia para Isabel, para o Leonardo. Aqui vamos então atender o pedido do Camilo Dassi. Ele vai ouvir a música com Zezé de Camargo e Luciano, Pra Não Pensar em Você.

0: O programa tá na hora. Bom dia, agora são 6h37, a temperatura na marca dos 11 graus. 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Meu bom dia pro nosso ouvinte Volmir Bertosso, lá no bairro Progresso, sempre ligadinho com a gente. Obrigado, meu amigo. Depois do intervalo, as informações sobre o tempo com a Kátia Valente. 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
5: 6:42.
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1: É, o nosso programa Tá na Hora, quando são 6 horas e 46 minutos. É hora de acompanharmos as informações da meteorologia.
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1: Kátia Valente com as informações.
2: Caros amigos e caros ouvintes, nesta quinta-feira nós temos um ar mais úmido predominando em toda a metade sul do Rio Grande do Sul devido à propagação de áreas de instabilidade, enquanto que aqui na nossa região eu diria que é mais o aumento da nebulosidade que passa a predominar. Os prognósticos não indicam chuva por aqui, apenas sim uma variação grande de nuvens. E as temperaturas sobem mais, a sensação até fica um pouco mais quente, mais abafado, porque nós temos umidade na atmosfera, a temperatura sobe, então tem essa sensação aí de um pouquinho de abafamento. Com relação aos termômetros, né? Eles vão oscilar na tarde desta quinta-feira entre 22 e 24 graus, ou seja, é uma temperatura até elevada para esta época do ano. E aí o que acontece na sexta-feira? Essas instabilidades que estão mais pela metade sul devem se propagar por aqui, principalmente no período da manhã. Ao longo da tarde, essa instabilidade vai perdendo força. E aí, na sexta-feira, nós já vamos ter um tempo mais firme. Ao longo da tarde, né, da sexta-feira, nós já vamos ter um tempo mais firme voltando a predominar e também mais frio. A gente vai começar a sentir a queda das temperaturas. Na sexta-feira, a máxima já não passa dos 18, 19 graus e a mínima vai ocorrer no final do dia. E aí o final de semana promete ser de tempo firme e com frio. Inclusive, os prognósticos indicam que voltamos a ter possibilidade de geadas na nossa região. Com a previsão do tempo, Kátia Valente.
1: Valeu, Kátia! 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Vamos a uma música, Carisma, Agora ou Nunca Mais. Bom dia!

Agora são 6:51, lembrando que o nosso programa nesta segunda hora, ele é patrocinado pela Produza, onde o produtor se sente seguro. 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Bom, gente, vamos nos encaminhando para o término do programa. E, como sempre, encerramos com uma música. Vamos deixar no ar... É João de Almeida Neto? Então vamos lá. Vamos com o João de Almeida Neto. As razões do Boca Braba. Bom, na verdade, me perdoem aí, nós já estamos nos aproximando do momento da propaganda eleitoral gratuita, né? Então passamos a aguardar agora o momento para a transmissão da propaganda dos candidatos às eleições de outubro. Deixamos no ar, então, Moça Fandangueira com Tchê Barbaridade. E a música continua até chegarmos ao momento da transmissão.

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11: 12 graus.
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Bom dia de quinta-feira, dia 3 de setembro de 2026. Que prazer estarmos juntinhos em mais uma jornada e que possamos, ao longo deste dia, aqui nesse microfone, levar a informação com seriedade, com muita responsabilidade. Agora 27 para as 8 da manhã, temperatura de 12 graus. Belíssima manhã de quinta-feira. Setembro, que é o mês da Bíblia, o mês das comunicações. E por aqui, as informações chegando para a gente, com os amigos da Corsã, Cotrijal, Direto Farma, Mercadão dos Óculos, Proalt, Unimed e também com os amigos da Água Nova, Poços Artesianos. 26 para as 8, com 12 graus, vamos com os amigos que falam agora para a gente do famoso Renova Bucho, que já é um sucesso em toda a nossa grande região. Bom, quem sabe das coisas do Renova Bucho, nessa manhã com a gente, o Daniel, que é a mente. Alô, Daniel, bom dia, cara.

0: Bom, daqui a pouco a gente conversa com o Daniel, então, que está com a gente e nosso WhatsApp. Agora são 7h35, 7h35, maior temperatura de 12 graus neste momento. 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Água Nova, Poços Artesianos. 7h35, 25 para as 8, temperatura nesse momento é de 12 graus. 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No nosso conectado de hoje, também as informações por aqui com você que está com a gente nesse momento aqui. Vamos lá com mais informações. 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
15: 12 graus.
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0: Voltando, 13 para as 8, Marau, temperatura de 12 graus. Por aqui, informações com a opinião do Vitor Hugo Tramari, que tem aqui o oferecimento especial dos amigos da Líder Equipamentos, da Clínica da Visão e também da Big Dream. 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Vitor Hugo, bom dia.
26: 3 de setembro, meus amigos, Semana da Pátria, aniversário do Brasil, a nossa independência. Olha, com essa onda de novas denúncias, e novas eu digo com significado de outras mais, contra ministros do Supremo Tribunal Federal. Entendam a nossa Corte Suprema de Justiça. Acredito que com tudo isso não seja fácil estimular a população, estudantes especialmente, a comemorar o aniversário da pátria, da independência, no meio dessa podridão toda que vem sendo revelada. Olha, desde a fraude do INSS, agora mais essa do Banco Master, os números são astronômicos. Lembro até um dia, na opinião que fiz aqui, ainda sobre o escândalo do INSS, mostrei a dificuldade de entender valores com tantos zeros na cifra. Pois os números da distribuição do Vorcaro do Banco Master, distribuídos da forma mais incrível, são ainda piores porque afetam os mais altos escalões. É só gente dando explicação para o que, aos poucos, vem sendo revelado. Para o tanto que lhes foi pago por Vorcaro e seu banco nas negociatas da República. E Alexandre de Moraes é a bola da vez, mas não nos iludamos que as malandragens do Toffoli foram menores. Faço duas conferências rápidas para mostrar a indignação. Zero Hora, de ontem, coluna de Rodrigo Lopes e a coluna também de Rosane de Oliveira. Os dois de posição ideológica definida, mas agora tendo que reconhecer e afirmar em alto e bom som que Moraes tem a obrigação de vir a público e explicar essas circunstâncias todas. E cá para nós, ele já devia ter vindo ainda no início de tudo, quando foi revelado o contrato do Banco Master com a sua esposa, advogada do Vorcaro, coisa de 139 milhões. Desde lá, devia essa explicação. Agora, quando a revelação o atinge diretamente, porque ficou provado que, no final da história, era o gestor do tal do contrato, pois tem a obrigação de vir a público e explicar. Mas, como não tenho que explicar, segue enclausurado no assento da Suprema Corte. A Rosane de Oliveira, por sua vez, escrevendo na sua coluna, destacou, e assim ela chama, Xandão chegou ao fundo do poço e nem a proteção do senador e seus amigos pode salvá-lo da desonra. Olha, realmente caiu a casa. E só não vê e não reconhece quem não quer. Esse comprometimento todo e em todos os escalões, cá para nós, comprados por um banqueiro, envergonham a história e o aniversário da nossa independência. Então, que triste, que trágico, que vergonha para o nosso tempo. Meus amigos, com o maior sentimento, faço esta opinião, porque não posso ficar alheio diante de tudo que estamos vendo. Fico com vocês, se Deus quiser, até amanhã.
0: Valeu, Vituruga, até amanhã, então. Agora faltando 8 para as 8, vamos com o giro pela região. 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Giro pela região, informações aqui com a gente. Gabriel, vamos lá.
1: E o nosso giro na região de hoje fala sobre literatura, porque lá em São Domingos do Sul acontece até o dia 11 de setembro a Semana das Artes e dos Livros, iniciativa que reúne diferentes atividades culturais e busca aproximar a comunidade da arte, da literatura e da leitura. A programação inclui Feira do Livro, apresentações de dança, teatro e música, além do encontro com o autor Samuel Karlinski. As atividades também contarão com apresentações artísticas itinerantes, que serão realizadas em diferentes locais do município. Nos dias 4 e 5 de setembro, acontece na Praça de São Domingos do Sul a Feira do Livro, disponível durante todo o dia. acompanhada de apresentações. Já no dia 8 de setembro, ocorre o encontro com o autor Samuel Karlinski. A programação é aberta à comunidade e representa uma oportunidade de incentivar o hábito da leitura e valorizar as manifestações artísticas e culturais. Com informações dos municípios da nossa região, Gabriel Grandomelo para a tua Rádio Alvorada.
0: Obrigado, Gabriel, pelas informações do giro pela região. Faltando 5 para as 8, Marau com 12 graus. 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Renova Bucho, natural como sua saúde deve ser. 3 faltando para as 8. 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Na sequência, tem notícias da hora. Mais uma vez aqui, nossa gratidão por você estar com a gente, acreditando, apostando, confiando na força também do nosso jornalismo, feito aqui sempre com muito carinho, mas principalmente feito aqui com muita responsabilidade. Com a gente, interagindo aqui em toda a nossa programação, está o nosso WhatsApp, que é o 99797515. Já voltamos. 2 para as 8, 12 graus. 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
9: 8 horas. 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Um homem de 51 anos foi preso com cerca de 100 quilos de maconha durante uma abordagem na BR-468 em Coronel Bicaco, no noroeste do estado. Uma mulher de 29 anos, que também estava no veículo, foi presa por tráfico de drogas. A ocorrência foi registrada durante uma fiscalização realizada pelo Comando de Polícia Rodoviária da Brigada Militar. Os policiais acompanharam e abordaram um veículo Onix com placas de Belo Horizonte. Durante a revista ao automóvel, os agentes encontraram no porta-malas diversos volumes de maconha. A droga

0: governo brasileiro. As carnes bovina e de frango são os produtos mais afetados, pois estão entre os itens de origem animal mais exportados pelo Brasil para a União Europeia. Ainda assim, representam uma parcela pequena do valor total exportado pelo país. Ser feliz sem motivo é a mais autêntica forma de felicidade. 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Um terremoto de magnitude 5 atingiu a região do Tibete, na China, nesta quinta-feira. Segundo o Serviço Geológico dos Estados Unidos, o epicentro do terremoto na região de Xizang, no oeste chinês, próximo à fronteira com a Índia. Segundo o Instituto, o tremor ocorreu a uma profundidade de 10 quilômetros. Até o momento, não há informações sobre vítimas ou danos. O terremoto desta quinta não fica próximo de onde ocorreram as enchentes da semana passada, na fronteira entre o Tibete e o Nepal. O desastre iniciado na semana passada deixou ao menos 1.252 mortes e mais de 4 mil desaparecidos no Nepal. No lado chinês, foram 21 vítimas fatais e 541 desaparecidos. 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

Olá, meu amigo, olá, minha amiga ouvinte. Está iniciando o momento despertar. Sou o Padre Ezequiel, desejo graça e paz a todos vocês. Eu quero falar sobre lidar com o medo. Veja que um dos primeiros passos para nós lidarmos com o medo que as pessoas têm, e muitas pessoas têm medo exagerado, que até paralisa a própria pessoa, o primeiro passo é reconhecer e acolher o medo como parte de si. Ou seja, a pessoa tem que dizer, bom, eu tenho medo, tenho que aprender a lidar com isso. Mas não fica simplesmente refém do medo. Ah, eu tenho medo e não consigo fazer nada diante dele. É preciso dizer que você consegue enfrentar esse medo. Porque muitas pessoas até são tão medrosas que ficam doentes, ficam atormentados por causa do medo. O medo, de alguma forma, faz parte da vida de todos em intensidades diferentes. Certo é que medo de alguma coisa, um pouco de medo as pessoas têm, mas não pode haver um medo excessivo. Se não tivéssemos medo algum, o ser humano também não teria medida, nada o deteria e não

0: teria nenhum domínio para lidar com seu tempo e sua força. Por isso, o medo, de alguma forma, tem um sentido. É preciso lidar com ele de modo amigável. É importante perceber o medo e não adoecer com ele. Um segundo passo, além de acolher o medo, seria conversar com o medo. Conversar com o medo como eu converso com uma pessoa. Ou seja, para que me serve esse medo? Diante de quem ou do que ele me faz retroceder? O que poderia acontecer a partir desse medo? Em que situações ele surge? O que esse medo quer me dizer? Eu conheço os sinais? Posso contrapor-me a esses sinais? Eu tenho medo de ter medo, então a conversa com o medo é uma forma também terapêutica de superá-lo. O fato é que muitos reprimem aquele medo e preferem não conversar nada, aí fica uma panela de pressão pior. E um terceiro passo seria perceber as causas desse medo, investigar as causas, como busca. Então, o medo é uma carga emocional que está dentro da mente inconsciente e ela tem uma origem. Muitas crianças foram abandonadas, se sentiram abandonadas, o pai não queria, a mãe não queria, foram rejeitadas, se sentiram sozinhas no início da vida, ou mesmo no útero materno, sentiram já uma rejeição. E esse medo está guardado dentro da mente delas e ele precisa ser encontrado na causa. Quando a gente encontra a causa, a gente encontra também a cura. Deus quer nos ajudar a enfrentar a vida e a enfrentar os nossos medos, porque Deus nos pede confiança nele. Então, confiemos em Deus. Deus Pai de amor, abençoe a tua vida, abençoe a tua casa, te liberte também dos teus medos e te faça viver feliz. Em nome do Pai, do Filho e do Espírito Santo. Amém. Procurem as minhas redes sociais do Padre Ezequiel, que você vai encontrar muita coisa boa lá. Um abraço e até amanhã.
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3: Bom dia, José Maculã. 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
3: Ah, perfeito. Então, vamos lá. Vamos falar um pouquinho sobre esse produto que vem revolucionando e vem mudando a vida de muitas pessoas, né? 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O Renova Bucho tem 19 vitaminas e minerais essenciais para fazer o processo digestivo funcionar bem. Então, o nosso processo digestivo é o começo de tudo, onde começa as coisas boas e onde começam as coisas ruins. Por quê? Se você tem uma alimentação boa, você consegue ter benefícios. Se você tem uma alimentação ruim, você acaba gerando problemas na sua máquina, no seu corpo humano. Então, essas vitaminas e minerais vão fazer com que você consiga ter uma suplementação, um suporte para trazer tudo aquilo que você precisa para viver bem. Essas vitaminas e minerais fortalecem a barreira gástrica, que segura o ácido gástrico. Então, se você tem azia e refluxo, essa barreira vai ser fortificada. Então, você que tem refluxo à noite, deita na cama e sente que a comida está voltando, você tomando depois dos 4 primeiros dias, já sente que isso não acontece mais. Então, isso é muito importante. Ele trabalha na nossa flora intestinal e no nosso microbioma intestinal, eliminando as bactérias ruins e proliferando as bactérias boas. Então, você que não consegue ir aos pés ou vai muito aos pés, ele faz o intestino ficar como um reloginho, tomando todos os dias uma tampinha após o almoço. Então, isso é muito importante. Aquela pessoa que faz academia, tenta emagrecer e não consegue de jeito nenhum, tem algum distúrbio no metabolismo, então também é no processo digestivo. O Renova Bucho auxilia no metabolismo lipídico, que é responsável pela queima de gordura interna. Por exemplo, gordura no fígado. Então, às vezes, aquela pessoa tenta emagrecer, tenta perder aquela gordura na barriga e mesmo assim não consegue, porque tem algum distúrbio no metabolismo. Então, você que faz dieta e faz academia, ele é o suporte essencial. Também para quem usa suplementação para crescer músculos, por exemplo, né? Quem toma creatina, quem toma whey e não consegue ganhar o peso ou a massa muscular que deseja. Também é um problema no distúrbio do metabolismo. Ele vai ajudar nesse aspecto também. E claro, a gente sempre gosta de falar, né, José, imunidade. Então, aquela pessoa que sempre está para baixo, está triste, não tem disposição, esse é um dos sintomas de baixa imunidade. Então, quando você começa a tomar o produto, lá tem todos as vitaminas do complexo B, ácido fólico, que é B9, B12, B1, B2, B3, B5. Então, faz com que você tenha mais disposição. E é claro, todas as vitaminas e minerais junto aumentam a nossa imunidade. Então, você que fica tomando antibiótico toda hora, sempre está indo no postinho porque está com dor de garganta, está com infecção urinária toda hora. Então, o Renova Bucho faz como se fosse um detox, elimina as bactérias ruins e traz para dentro as bactérias boas. Então, você consegue ter uma saúde digestiva e uma saúde corporal muito melhor. 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
2: Daniel, com relação ao seu efeito, ele é imediato? Como é que funciona essa questão aí?
3: Vamos lá, boa pergunta. Então, assim, nos 4 primeiros dias, a gente sempre pede para o cliente tomar 2 doses, uma tampinha após o almoço e uma tampinha logo após a janta. Esses 4 primeiros dias são aqueles momentos que a gente vai dar uma carga maior de vitaminas e minerais para o corpo que está necessitando. Então, ele está com algum problema, vai dar essa carga maior. Após esses 4 primeiros dias, você já sente todos os efeitos. Então, tem pessoas que em 2 dias já sentem, em 3 dias, mas em 4 dias já sente a grande diferença. Aí já começa a mudar. E a pessoa que tem menos de 70 quilos pode tomar uma tampinha por dia. Então, sempre após o almoço, a pessoa que tem mais de 80 quilos, né? No meu caso, por exemplo, eu tenho 96 quilos, eu tomo 2 tampinhas, uma após o almoço e uma após a janta. Então, muitas vezes o peso não significa que a pessoa é gorda. Ela pode ter massa muscular, ela pode ser alta. Então, isso depende de cada corpo, né? Então, quando a pessoa tem mais de 1,85, ela sempre vai pesar um pouco mais. Então, precisa tomar 2 tampas. Geralmente os homens, né? Homens precisam tomar um pouco mais. As mulheres, geralmente uma tampinha já é o suficiente. E os efeitos a gente sente na hora de dormir. Por exemplo, quando você vai ter um sono muito melhor, você acorda mais disposto, porque as vitaminas e minerais, elas são responsáveis para fazer o nosso corpo funcionar corretamente. Eu sempre gosto de falar isso, né? Funcionar corretamente. O nosso corpo, ele passou de um tempo que a gente come muita alimentação embutida, muitos salgadinhos, chocolate, muita coisa industrializada, e o nosso corpo, ele está simplesmente sobrevivendo, né? Está só vivendo, acordando e levantando. E não é assim, ele precisa trabalhar, ele precisa fazer com que a gente se sinta bem, a gente tem que se sentir bem. Se sentir bem é qualidade de vida. Então, isso em 4 dias você já começa a sentir a diferença. Então, é bem rápido, apesar de ser um produto natural, suplemento alimentar vitamínico, vitaminas e minerais. Você tem um resultado em 4 dias, isso é diferente de tudo que se vê no mercado hoje. Porque geralmente são os medicamentos que têm esse efeito mais rápido. Mas, graças a muito estudo, muita coisa que a gente criou e elaborou, conseguiu chegar nesse produto que faz a diferença de maneira rápida e eficaz.
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2: Daniel, um abraço, cara. Boa sorte. Conte com a gente. Sucesso aí.
3: Eu que agradeço, um grande abraço, João. José, desculpa, um grande abraço a todos os nossos queridos ouvintes. Um abraço para a Ana, que está de férias, né? Sou acostumado muito a falar com ela, então um abração para ela também e que Deus abençoe cada um de vocês.
2: E o Renova o Bucho, né?
3: E o Renova Bucho.
2: Um abraço, cara.
3: Um
2: Agora são
3: abraço.
2: 8h17, Marau, temperatura em 13 graus, já voltamos.
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2: Oito horas e 21 minutos, seguimos por aqui agora com 14 graus, manhã de quinta-feira. Quinta-feira, 3 de setembro de 2026, setembro que é o mês da Bíblia, o mês das comunicações. 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Aqui, informações que eu trago é sobre o tempo. 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Kátia Valente, vamos lá então com as informações.
3: Olá, meus amigos e caros ouvintes. Nesta quinta-feira, nós temos um ar mais úmido predominando em toda a metade sul do Rio Grande do Sul devido à propagação de áreas de instabilidade, enquanto que aqui na nossa região, eu diria que é mais o aumento da nebulosidade que passa a predominar. Os prognósticos não indicam chuva por aqui, apenas sim uma variação grande de nuvens. E as temperaturas sobem mais, a sensação até fica um pouco mais quente, mais abafado, porque nós nós temos umidade na atmosfera, a temperatura sobe, então tem essa sensação aí de um pouquinho de abafamento. Com relação aos termômetros, né? Eles vão oscilar na tarde desta quinta-feira entre 22 e 24 graus, ou seja, é uma temperatura até elevada para esta época do ano. E aí o que acontece na sexta-feira? Essas instabilidades que estão mais pela metade sul devem se propagar por aqui, principalmente no período da manhã. Ao longo da tarde, essa instabilidade vai perdendo força. E aí, na sexta-feira, nós já vamos ter um tempo mais firme. Ao longo da tarde, né, da sexta-feira, nós já vamos ter um tempo mais firme voltando a predominar e também mais frio. A gente vai começar a sentir a queda das temperaturas. Na sexta-feira, a máxima já não passa dos 18, 19 graus e a mínima vai ocorrer no final do dia. E aí o final de semana promete ser de tempo firme e com frio. Inclusive, os prognósticos indicam que voltamos a ter possibilidade de geadas na nossa região. Com a previsão do tempo, Kátia Valente.
2: Obrigado, Kátia, pelas informações e uma boa quinta-feira para ti. 8 horas 27 minutos com 14 graus. 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
7: Sabe quando a bateria do seu celular acaba e logo você fica ansioso e muito irritado? Então, observe. Antes de dormir, quando você pega um smartphone, o tempo voa e você nem percebe. Bem, os sintomas de abstinência podem ser de dependência pela internet. Distúrbio que pode evoluir para problemas graves como depressão e ansiedade. E quando a internet afeta negativamente, é hora de buscar ajuda de um médico ou psicólogo para entender quais condições podem estar por trás do seu vício. A dependência pode causar transtornos compulsivos ou de ansiedade, déficit de atenção e depressão. Geralmente, o tratamento se baseia em ansiolíticos para diminuir a ansiedade e antidepressivos, além das terapias comportamentais. Esse foi o Bem Viver no seu rádio e eu, Ana Paula Barros, volto logo com mais uma dica para nossa saúde.
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1: Agora 26 para as 9 da manhã, 26 para as 9, com 14 graus por aqui. 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Temperaturas de 14 graus. Alguns destaques desta manhã de quinta-feira. Após veto da União Europeia, carne vai ficar mais barata no Brasil? Esta é a pergunta que se faz hoje, ou a pergunta que se fazem os brasileiros hoje. Após veto da União Europeia, será que a carne vai ficar mais barata no Brasil? Vitrine e preço maior, por que veto preocupa os brasileiros? Ainda destaque nesta manhã, mulher com mesma doença de Lito deixa o Paraguai para se tratar no SUS. ONU alerta que El Niño será muito forte nos próximos meses e durará até fevereiro. É o destaque da ONU hoje. ONU alerta que El Niño será muito forte nos próximos meses e durará até o mês de fevereiro. Ainda aqui nesta manhã, escritora e ativista aclamada como a nova mulher, Gloria Steinem, morre aos 92 anos. Mãe de morta após o hospital diagnosticar crise de ansiedade, revela planos de mudança da filha. Mãe de morta após o hospital diagnosticar crise de ansiedade, revela planos de mudança da filha. Aliás, comentamos ontem aqui esse assunto, em que a jovem, uma professora, procurou por duas vezes o hospital e o diagnóstico inicial era de ansiedade. Só que depois, na terceira vez que procurou um outro hospital, né, acabou tendo um problema de infarto. Ainda temos aqui em destaque nessa manhã, Bienal do Livro de São Paulo começa amanhã com 800 autores e espera receber 700 mil visitantes. É feira e tanto, hein? Bienal, aliás, a famosa Bienal de São Paulo, né? A Bienal do Livro em São Paulo começa amanhã, sexta-feira, com 800 autores e espera receber 700 mil visitantes nesses dias. Corte de 4 mil e mais. O que se sabe sobre barbearia nudista de Santa Catarina que viralizou? Opala verde com características inéditas é identificada no Piauí. Opala verde com características inéditas é identificada no Piauí. Não é o carro, tá? Ainda, vazamento de ácido clorídrico interdita via Dutra em Piraí. Outros destaques também desta manhã de quinta-feira por aqui, temos o seguinte. Destaque na Expo Inter, vaca atinge avaliação recorde de R$ 567 mil. O que, que achou, hein? Destaque na Expo Inter, vaca atinge avaliação recorde de R$ 567 mil. Homem que enterrou companheiras sob casa é condenado a 40 anos aqui no Rio Grande do Sul. Alguns dos principais destaques dessa manhã de quinta-feira para você. 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
20: Agora 14 para as 9 da manhã, com 14 graus, informações agora sobre a nossa segurança. Área da Segurança, oferecimento...
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20: 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Júlia, diga bom dia para a gente.
21: Bom dia, Macula. Bom dia aqui aos ouvintes do Conectado.
20: Tudo bem contigo?
21: Tudo bem.
20: Vamos nessa, então?
21: Vamos lá, vamos começar com uma brigada militar, porque conforme as informações repassadas pela BM à imprensa, as ocorrências registradas nas últimas 24 horas envolveram ações preventivas de trânsito e comércio, cumprimento de mandados judiciais, acidente com danos materiais e também um desentendimento entre casal e uma agressão com uma arma branca aqui na nossa região. No policiamento ostensivo, a corporação fiscalizou 2 estabelecimentos comerciais, com foco então em procedimentos de segurança, que resultou na abordagem de 70 veículos e na identificação de 108 pessoas. Também na área viária, às 4 horas da quarta-feira, os policiais atenderam a uma colisão com danos materiais, isso que aconteceu na rua Reinoldo Mate, em frente à antiga estação rodoviária de Marau, envolvendo, então, um Kia Sorento, conduzido por uma mulher de 34 anos, e um Honda CR-V, dirigido, então, por uma mulher de 65. Ambas realizaram o teste do etilômetro com resultado negativo. Em outras ações judiciais, a equipe da Rocan cumpriu um mandado de prisão por condenação transitada em julgado pelo crime de tráfico de drogas, que foi expedido então pela comarca aqui do Rio Grande. O homem, de 39 anos, foi abordado em via pública, isso na rua Antônio Carlos Wolff, e encaminhado ao Hospital Redentor, então, para exames de corpo de delito, então, e apresentado na Delegacia de Polícia Civil de Marau. Agora, às 7 horas da noite, Maculã, a guarnição se deslocou até Gentil, onde deteve na Avenida José Busnello outro homem, esse de 32 anos, que também estava com mandado de prisão em aberto, sendo conduzido à delegacia. Bom, para a gente finalizar aqui, nós tivemos às 10 horas da noite a brigada comparecendo à rua Atílio Morandi para averiguar um desentendimento familiar com relato de gritos. No endereço, foi verificado que se tratava de uma discussão verbal entre uma mulher e um homem, sem agressões físicas ou ameaças, tendo em algumas partes sido orientadas e optaram por não registrar nenhuma ocorrência. Essas são, então, José Maculô, as ocorrências registradas pela Brigada Militar nessas últimas 24 horas.
20: Obrigado, Júlia. Agora as informações que vem do Corpo de Bombeiros. Vamos lá?
0: Bom dia, ouvintes. Vamos ao relato das ocorrências atendidas pelas guarnições de plantão nas unidades central e norte do Corpo de Bombeiros de Marau nas últimas 24 horas. No dia 2 de setembro, quarta-feira, às 8 horas e 48 minutos, atendimento a caso clínico na rua Bento Gonçalves, bairro Borges. Às 14 horas e 28 minutos, atendimento a caso clínico na rua Francisco Balardim, bairro Santa Lúcia. Às 17 horas e 50 minutos, atendimento a caso clínico na Avenida Barão do Rio Branco, centro. Às 18 horas e 28 minutos, atendimento a caso clínico na rua Bento Gonçalves, bairro Borges. Às 19 horas e 9 minutos, atendimento a caso clínico na rua Padres Capuchinhos, centro. Esses foram os chamados atendidos pelo Corpo de Bombeiros de Marau nas últimas 24 horas. Da Sala de Operações do Quartel Central, informou a bombeira Ana Júlia. A todos, um bom dia.
20: Obrigado, Ana Júlia, pelas informações. Faltando 9 para as 9 da manhã, com 14 graus. 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Por aqui, informações
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20: Informações por aqui com Vini Gaieschi.
22: Alô, você, né, seu amigo ligado na programação da tua Rádio Alvorada, uma excelente quinta-feira para você. A gente vai chegando aqui com os esportes. Dia de Grenal 454, o Rio Grande do Sul e, por que não, o Brasil todo vai parar para ver o maior clássico do futebol brasileiro, que vale vaga nas semifinais da Copa do Brasil. Os dois times que brigam lá embaixo, quem vencer vai ficar apenas 2 jogos de garantir a classificação para Libertadores da América do ano que vem. Sim, os finalistas da Copa do Brasil ganham vaga para disputar a Copa Libertadores da América, então tem mais esse ingrediente para abrilhantar o nosso clássico. O jogo então acontece a partir das 20 horas na Arena do Grêmio, ingressos todos esgotados, desde a semana passada vários setores já haviam sido esgotados seus ingressos, a expectativa é de mais de 50 mil torcedores lá no estádio do Grêmio. O duelo está bem aberto, empate em 0-0 no confronto de ida lá no Beira-Rio, na última quinta-feira, no dia 27. Então, em caso de novo empate, o duelo vai para as penalidades máximas e o vencedor vai enfrentar o Atlético Mineiro na semifinal da competição, que acontece só lá em novembro. A gente recapitula de novo, o Grêmio vem de vitória na 25ª rodada, bateu a Chapecoense por 3-1. É o 15º colocado no Campeonato Brasileiro com 25 pontos. Já o Inter vem de derrota por 3-2 contra o Bahia lá na Arena Fonte Nova no último domingo, também pelo Campeonato Brasileiro. O Inter está a 9 partidas sem vencer na Série A e terminou a 25ª rodada na 18ª colocação com 25 pontos. Mas na Copa do Brasil é diferente, os dois times estão muito vivos. Essa classificação pode ir para qualquer um dos dois lados. As prováveis escalações são as seguintes. O Grêmio com o Everton no gol. E aí já vem a primeira dúvida. Diego Caíto ou Pavon na lateral direita. Wallace, Kahneman e Marlon. No meio campo, Vila Sante, Noriega, Krovinovic. Na frente, outra dúvida é Amuso ou Giovani Cabral. Enamorado. E Carlos Vinícius ou Bright White no comando de ataque. Lá do lado do Inter, é um time um pouquinho mais previsível, não tem tantos desfalques assim, não tem tantas dúvidas. É Matheus Cunha no gol, Bruno Gomes, Mercado, Maripan e Matheus Bahia, Bruno Henrique, Vijagra, Vitinho, Alan Patrick, Bernabé e Carbonero. Eu realmente acho que vai ser um jogo bastante melhor do que foi o jogo lá no Beira-Rio. A gente normalmente tem clássicos grenais muito fechados, muito pegados, mas acredito que esse clássico 4-5-4 tem esse elemento de ser um mata-mata de uma competição nacional para brilhantar um pouquinho a mais. Acredito num duelo muito equilibrado, não acredito que vá ser fácil para nenhuma das duas equipes, nem Grêmio, nem Inter. O Grêmio joga em casa, tem o fator local, é muito importante, mas ao mesmo tempo pode criar um certo nervosismo para sair logo um gol, para sair na frente, e o tempo vai passando, se não vai sair o gol, a torcida fica um pouco impaciente. E do lado do Inter tem justamente isso, só que do lado ao contrário. Tem toda a pressão de jogar fora de casa para mais de 50 mil torcedores, isso pode fazer também a diferença para o lado do Inter. Eu tô achando que esse jogo tem um cara de pênalti. Não sei por que eu estou com essa sensação, porque é um duelo bastante igual. Os dois times, como a gente sabe, não vão tão bem assim no Campeonato Brasileiro, mas acredito que tem uma carinha de pênalti e acho que seria, inclusive, bastante interessante ver o sangue frio dos jogadores, tanto de Grêmio como de Inter, numa disputa de pênaltis. Vamos aguardar a partir das 20 horas dessa quinta-feira, então tem o Grenal 4-5-4, válido pelas quartas de final da Copa do Brasil.
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20: Agora 8:55, 8:55 com 14 graus. 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
5: 14 graus.
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25: 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Vamos ao giro da reportagem da Rede Tua Rádio.
26: O 4º Pelotão de Bombeiro Militar do Corpo de Bombeiros Militar do Rio Grande do Sul, sediado em Veranópolis, contabilizou 91 atividades e ocorrências ao longo do mês de agosto. O balanço abrange a cobertura prestada ao município sede e também a outras 12 cidades da região. O atendimento pré-hospitalar foi a principal demanda da corporação, concentrando cerca de 4 em cada 5 chamados realizados no período. Foram registradas 11 atividades preventivas, 4 ocorrências voltadas a combate a incêndios, 3 ocorrências de salvamento, buscas e resgate e 1 ocorrência envolvendo produtos perigosos. Da Tua Rádio Veranense de Veranópolis, Daniela Afonso.
27: Lagoa Vermelha, reconhecida nacionalmente como a capital nacional do churrasco, será palco de mais uma grande celebração da cultura e da tradição do fogo de chão.

0: promovida todos os anos pela Prefeitura de Garibaldi por meio da Secretaria de Agricultura e Pecuária, com apoio da Emater, Sindicato dos Trabalhadores Rurais e Cooperativa Sicredi. Assim como no ano passado, dois ônibus lotados partiram em direção à feira no início da manhã, com a participação de 76 pessoas vindas de diferentes comunidades. A viagem teve como objetivo oportunizar aos produtores rurais do município o contato direto com as principais inovações do setor, incentivando a busca por conhecimento técnico e aprimoramento das práticas no campo. Ao final da tarde, o grupo retornou para Garibaldi. Da tua Rádio Garibaldi, Luiz Henrique Guarnieri.
1: O DAER está realizando serviços de melhorias na RS 456, no trecho entre Esmeralda e a BR-285, conforme o prefeito de Esmeralda, Hilton de Sarrosa, que solicitou a intervenção junto ao órgão estadual. Está sendo aplicada uma nova camada asfáltica nos pontos mais precários da rodovia. Ao todo, aproximadamente 12 quilômetros devem receber a recuperação. Os trabalhos estão sendo executados por uma empresa contratada pelo DAER e a previsão é que sejam concluídos ao longo deste mês. Da tua Rádio Fátima de Vacaria, Júlia Rodrigues.
2: Em Soledade, a Corsã realizou melhorias na captação da água do arroio espraiado. O trabalho incluiu o desassoreamento das áreas próximas à bomba. Também foi instalado um sistema de limpeza automática dos equipamentos. Esta medida reduz o desgaste e melhora a eficiência das bombas. Da tua Rádio Cristal de Soledade, Kathleen Gox.
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1: José Maculã.
2: Mais uma vez, o nosso bom dia. Quinta-feira, e que manhã de quinta-feira, hein, gente? Quinta-feira, 3 de setembro. Setembro que é o mês da Bíblia, o mês das comunicações. E estamos, com muito orgulho, também vivendo a Semana da Pátria. Hoje, parabéns, porque hoje é o dia do biólogo, o dia do guarda civil, o dia nacional das organizações populares e também o dia de São Gregório Magno, Papa e Doutor da Igreja. 9:13, 9:13, Marau com 15 graus. Por aqui, mais temática, mais companhia, aqui nas manhãs da tua Rádio Alvorada, líder absoluta em audiência em Marau, mas com o coração presente em 60 municípios da nossa grande região. Para você que nos acompanha, para você, uma quinta-feira de muitas e muitas bênçãos, de coração te desejo.

0: 9h14, agora com 16 graus. 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
0: 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Começamos com a Quina. Quina acumulada em 13 milhões de reais. Isto mesmo, Quina acumulada agora em 13 milhões de reais. Concurso 7.108. Números sorteados da Quina acumulada: 04, 28, 29, 30 e 67,67. Loto Fácil acumulado em 5 milhões de reais. A Mais Milionária acumulada em 91 milhões de reais. Concurso 386. 14, 16, 19, 32, 34 e 35. E por fim aqui o destaque para a Loteria Federal, extração 6.097. Quinto prêmio, 57.347, 57.347. Quarto prêmio, 2.173, 02.173. O terceiro prêmio, 71.189, 71.189. Segundo prêmio, 24.230, 24.230. E primeiro prêmio da Federal, 30.921. 30.921. 30.921. E hoje, quinta-feira, também com o sorteio da Time Mania acumulada em 11 milhões e 700 mil reais e da Mega Sena acumulada em 41 milhões de reais. Boa sorte para você, então.
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0: 9 horas 23 minutos, Marau temperatura em 16 graus. Falecimento. A funerária marauense, juntamente com o esposo Ademir, filhos Carla, Paulo, genro, nora, netos e demais familiares, participam do falecimento de Norma Fátima Zanin Botezini, ocorrido hoje aos 63 anos. O corpo está sendo velado na Capela B do Cemitério Municipal de Marau. Celebração de despedida acontece hoje às 5 horas da tarde e, em seguida, sepultamento no Cemitério Municipal de Marau. Comunicamos o falecimento de Norma Fátima Zanin Botezini, ocorrido hoje aos 63 anos.
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1: 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No Temática, hora de informações do clima. Vinheta chegando.
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1: 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Informações, voltando aqui, Kátia Valente, vamos lá.
2: Olá, meus amigos e caros ouvintes. Nesta quinta-feira, nós temos um ar mais úmido predominando em toda a metade sul do Rio Grande do Sul devido à propagação de áreas de instabilidade, enquanto que aqui na nossa região, eu diria que é mais o aumento da nebulosidade que passa a predominar. Os prognósticos não indicam chuva por aqui, apenas sim uma variação grande de nuvens. E as temperaturas sobem mais, a sensação até fica um pouco mais quente, mais abafado, porque nós temos umidade na atmosfera, a temperatura sobe, então tem essa sensação aí de um pouquinho de abafamento. Com relação aos termômetros, né? Eles vão oscilar na tarde desta quinta-feira entre 22 e 24 graus, ou seja, é uma temperatura até elevada para esta época do ano. E aí o que acontece na sexta-feira? Essas instabilidades que estão mais pela metade sul devem se propagar por aqui, principalmente no período da manhã. Ao longo da tarde, essa instabilidade vai perdendo força. E aí, na sexta-feira, nós já vamos ter um tempo mais firme. Ao longo da tarde, né, da sexta-feira, nós já vamos ter um tempo mais firme voltando a predominar e também mais frio. A gente vai começar a sentir a queda das temperaturas. Na sexta-feira, a máxima já não passa dos 18, 19 graus e a mínima vai ocorrer no final do dia. E aí o final de semana promete ser de tempo firme e com frio. Inclusive, os prognósticos indicam que voltamos a ter possibilidade de geadas na nossa região. Com a previsão do tempo, Kátia Valente.
1: Oi, Kátia, geada de novo? Obrigado para você, então. Boa quinta-feira.

0: 9:31, maior temperatura de 16 graus na sua supermanhã de quinta-feira, dia 3 de setembro de 2026. Estamos também vivendo a Semana da Pátria deste ano. Semana da Pátria. Muito bem, gente. Iniciamos hoje, com muito prazer, aqui no Temática, uma série de entrevistas sobre eleições 2026. Dúvidas do nosso ouvinte pelo WhatsApp, que é o 99979-7515. Deixe a sua pergunta e depois, no decorrer das entrevistas, vamos também abordar as suas questões, que serão muito bem-vindas. Mais uma vez por aqui, gratidão por estar com a gente e principalmente com a missão de informar sobre mais um pleito. Bem-vindo aqui o Rafael Copete, o chefe do Cartório Eleitoral de Marau, e também hoje com a Letícia Casale, técnica da Justiça Eleitoral. Um pouco mais também dessa equipe maravilhosa aí, que também é nossa parceira em cada eleição, tanto municipal como nos demais eventos da nossa política brasileira. Bom, Rafael, bom dia, obrigado por ter vindo aqui hoje mais uma vez, hein?
1: Bom dia, Maculã, sempre um privilégio estar aqui com vocês e trazendo as informações sobre as eleições agora tão próximas aí já do dia 4 de outubro em primeiro turno.
0: Hoje bem acompanhado, hein?
1: Ah, sem dúvida, hoje estou com o privilégio aqui de ter a Letícia, que é a técnica judiciária ali do cartório eleitoral, já está um bom tempinho com a gente, vai ser a primeira eleição dela aqui no município de Marau, né? Ela já tem uma experiência anterior em outra zona eleitoral, então e veio somar muito ao nosso trabalho ali, tem contribuído extremamente com as atividades do cartório.
0: Muito bem. Letícia, que bom tê-la com a gente. Bom dia, bem-vinda aqui hoje.
2: Bom dia, muito obrigada. Feliz em estar aqui hoje.
0: Tudo bem contigo? Posso começar contigo, então? O que faz uma técnica da Justiça Eleitoral, hein? Qual é o teu papel, tua missão dentro aí, hein?
2: Sim. Acho que o papel da técnica da Justiça, técnica judiciária, né, da Justiça Eleitoral, assim como dos demais servidores, né, é atender a população, atender os eleitores, faço parte dos títulos, a gente está ali dando a melhor, tentando conduzir da melhor forma ali, né? Também realizar as eleições, fazendo a parte de teste de urnas, geração das mídias. O papel da Justiça Eleitoral, ele aparece mais nessa época de eleição, mas ele é uma construção, né, que é feita durante todo o ano, nos dois anos, né, não só no ano de eleição, mas nos anos que não tem eleição também.
0: Não se para nunca, né?
2: Não.
0: Primeira vez em Marau, como falou o Rafael?
2: Primeira vez em Marau.
0: Já teve experiência antes em eleições?
2: Eu ingressei na Justiça Eleitoral em 2024, na zona eleitoral de Constantina, e realizei a eleição municipal lá. E início do ano passado, eu consegui remoção para Marau e estou desde então aqui.
0: Então, bem-vinda.
2: Obrigada.
0: Rafael, você sempre tem uma preocupação muito grande em relação ao atendimento, ter uma equipe que realmente atenda às necessidades, mas um atendimento diferenciado. Como é que está este ano, essa eleição, a tua equipe Marau hoje, hein?
1: Nós temos do quadro de pessoal, então do TRE, sou eu e a Letícia, e nós temos uma contribuição que tem sido fundamental sempre para o desenvolvimento dos trabalhos, e hoje, né, temos uma equipe que tem conseguido manter em dia as atividades do cartório, inclusive o cartório tendo sido premiado no âmbito do TRE em razão da eficiência e efetividade dos trabalhos, né? Então, além de nós dois lá no cartório, temos a Bruna Patrício, que é requisitada da prefeitura aqui de Marau, temos o John Peterson, que também é requisitado da prefeitura, e a Dandara, que é a nossa estagiária, que estão ali na linha de frente do atendimento ao público, da análise da documentação e de toda atividade, né, judicial e administrativa, que vem fortalecer, né, todo esse trabalho e oportunizar com que o eleitor, no final, lá no domingo da eleição, consiga chegar na sua sessão eleitoral com tranquilidade, exercer o seu voto também e, né, contribuindo aí para a democracia. E importante registrar que além dessa equipe, né, que faz essas atividades judiciais e administrativas, nós temos a Erlane, que é nosso auxiliar de serviços gerais, atualmente está, né, num período de férias, está sendo substituída pela Rafaela. Temos o Germano, que recentemente se agregou lá, que é o nosso vigilante. Então, estamos aumentando a equipe. Daqui uns dias vem mais 8 auxiliares de eleição. Isso são números aí que dá para ver a nossa, né, rotineiramente somos em 6 pessoas, né, nós 5, mais a Erlane na parte fundamental da limpeza do ambiente lá. E aí chega período eleitoral, começa a aumentar para dar uma dimensão dos números, né, isso só dentro do cartório, fora todo o contingente de mesários, administradores de prédio, coordenadores de acessibilidade, enfim, de todos que estão envolvidos direto ou indiretamente no pleito. E lembrando que nesse ano a responsabilidade pela condução das eleições é do Dr. Plínio Lopes da Silva, que é o juiz eleitoral. Né? A doutora Margot terminou o biênio dela o ano passado, o Dr. Plínio assumiu, e essa eleição vai ser sobre a condução dele também dos trabalhos lá. Então, bastante gente aí.
0: Verdade.
1: Já.
0: É um time. Você fala em auxiliares para a época agora. Depois eles voltam? Os auxiliares?
1: Eles são específicos para o período agora da eleição. Nós iniciamos com 8 auxiliares agora, em princípio, dia 9 de setembro. E aí a atividade se estende até depois do primeiro turno ou tendo o segundo turno. Aí vão ser 7 auxiliares que vão até o dia 27 de outubro, que é a terça-feira após o segundo turno. Porque são várias atividades, né? Além de todo aquele aparato que a gente faz na parte administrativa e judicial para que a eleição ocorra, a gente tem uma demanda muito grande, que a Letícia até mencionava antes, temos geração de mídia, mas para gerar essas mídias tem todo um processo anterior de formalização também desse procedimento, publicação de edital, oficialização de sistemas. Aí nós vamos ter em seguida a carga das urnas, concomitante a isso, treinamento de mesários, organização do material de eleição. Então, necessita que tenha uma equipe maior para que a gente consiga dar conta e realizar todas essas atividades agora nesse curto espaço de tempo, que basicamente estamos quase a cerca de 30 dias do primeiro turno de eleição e o volume de atividades ele vai se intensificando aí nesse mês de setembro.
0: Agora 21 para as 10, com 17 graus, no Temática, uma série. Começar hoje então sobre as eleições 2026, depois da pausa comercial. Vamos tocar aqui no assunto sobre a convocação dos mesários. Na sequência, depois da pausa comercial.
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0: Muito bem, 15 para as 10 da manhã com 17 graus. Por aqui, hora de informações, hora de agenda. 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Agenda, Rosana, vamos lá?
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21: Na lista de festas das comunidades da região, no sábado, dia 5, tem jantar dançante no bairro São José Operário a partir das 8 horas da noite. No cardápio vai ter carne de gado, frango, linguiça, arroz à grega, maionese, pão e saladas. Animação com Matheus Lodi e grupo. Também no sábado, dia 5, na comunidade de Vila Cabrito, em Vila Maria, tem jantar dançante, com início às 8 horas da noite e animação do grupo Os Parceiros. No sábado também, em Gentil, no CTG Velha Tapera, vai ter a oitava boia campeira com animação do grupo Ticacareco. Adultos pagam R$ 80,00 e crianças de 7 a 12 anos, R$ 40,00. Também no final de semana, sábado e domingo, dias 5 e 6, a comunidade de São Marcos da Laranjeira realiza a festa em honra ao colono e motorista. No sábado, almoço servido nas mesas com carne de gado, ovelha, linguiça, maionese e saladas diversas. E no domingo, 10h30 missa, meio-dia almoço com churrasco padrão Copa e Cozinha e às 14 horas, tarde dançante com o grupo Dalmagos. Tradicionalismo. No sábado, dia 5, acontece a abertura oficial dos festejos Farroupilhas de Marau. Vai ter o tradicional Costelão Fandango a partir das 7h30 da noite no CTG Sentinelas do Pago, em Marau. O jantar terá como cardápio costelão, linguiça, arroz, maionese, pão e saladas diversas. E para fechar a agenda da semana, dias 5 e 6, então no próximo final de semana, na pista de skate do Parque Lauro Risseri Bortolom, em Marau, acontece a etapa da Liga Gaúcha de Street Skate ao longo de todo o dia. Também na próxima segunda-feira, dia 7 de setembro, feriado, acontece o desfile cívico em Marau na Avenida Júlio Borella, a partir das 8 horas da manhã. Rosana Costanaro para a tua Rádio Alvorada.
0: 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Seguimos por aqui no temática sobre eleições 2026, os preparativos também aqui no nosso cartório eleitoral com abrangência regional. Seguimos com o Rafael Copete, que é o chefe, e também a Letícia Casale, técnica da Justiça Eleitoral. E falamos aqui antes, Rafael, sobre então agora começa a fase das convocações de mesários, é isso?
1: Isso, na realidade ela está em pleno andamento.
0: Está em andamento, né?
1: Isso, que o pessoal começou essa organização já mexendo na lista o ano passado. Em março desse ano já...
0: É algo que não para, né?
1: Não para, né? Aquilo que vocês estavam mencionando antes, e a gente está organizando a eleição 2026 aqui, mas já pensando em 2028 também. Então tem coisas que a gente já já vai anotando, já vai deixando preparado para a próxima. E a convocação de mesários é um contingente muito grande de pessoas. Ela não é feita de uma semana para outra, de um mês para o outro. É um trabalho contínuo. E ela, nós publicamos no final do mês de julho o edital de convocação. E agora, durante o mês de agosto, foram expedidas as convocações e encaminhadas, em especial via aplicativo de mensagem, pelo WhatsApp, para aqueles que haviam previamente autorizado esse encaminhamento, né, também pela própria comodidade do mesário, da pessoa convocada, pode fazer tudo ali, a confirmação pelo celular, ter as informações sobre treinamento também. E, eventualmente, quem não, né, não, ou não tinha autorizado por esse e-mail, ou não foi localizado, às vezes troca o número de telefone, utilizamos outras formas de convocação, como o próprio auxílio das prefeituras, nos demais municípios aqui, também para fazer esses encaminhamentos, né, das convocações.
0: São muitas pessoas neste ano?
1: São bastante. Quer falar, Letícia?
0: Letícia, fica à vontade, viu?
4: Temos 673 convocados.
0: 673
4: pessoas convocadas. Isso abrangendo toda a zona, né, que é Marau e os municípios termos. Desses temos mesários, escrutinadores, motoristas, administradores de prédios e coordenadores de acessibilidade. E a grande parte das convocações aqui foi realizada, como o Rafael falou, pelo aplicativo de mensagem, o que ajudou muito, né? Até na agilidade, né, dessas convocações. Assim, foi realmente muito, muito positiva, né, a experiência.
0: O time permanece praticamente o mesmo? Sempre tem alguém que entra, que sai?
1: Tem bastante alterações.
0: Uma rotatividade?
1: O que o pessoal conseguiu esse ano foi antecipar uma série de substituições previamente a essa publicação do edital, porque agora, uma vez publicado o edital, o pessoal já está convocado, né, independente do recebimento ou não, né, da carta em si. E aí o pessoal, muitos nos procuraram com antecedência, ou foi feito um contato prévio também, mesário a mesário, que estava previsto a convocação, para ver se a pessoa estava, né, com os contatos atualizados, se teria algum impedimento. E nessas situações pegou muita gente que estava com problema de saúde, ou estava num período de gestação, não ia ter alguma outra dificuldade, e procurou já se fazer essas substituições, o que, né, eventualmente também está ocorrendo. Mas sempre, né, eu sempre ressalto que o nosso cadastro de voluntários está sempre aberto. O ideal seria que a gente trabalhasse com 100% de voluntários. Nem sempre é possível, às vezes a gente acaba tendo que convocar alguém que não teria tanto interesse em contribuir nesse momento, mas deu para ter uma ideia com todos esses números, 673 convocados para trabalhar diretamente no pleito. Soma aquilo que eu mencionava, se nós em 5 ali já precisamos aumentar todo esse contingente, né, imagina preparar aí 153 sessões eleitorais, são 71 locais de votação que estão em funcionamento. Então precisa bastante gente contribuindo e colaborando. E sempre ressalto nos treinamentos de mesários que a participação deles é fundamental, que de nada adiantaria todo o trabalho que a gente realiza no cartório eleitoral, toda a justiça eleitoral em si, faz todo esse trabalho de bastidores, se a gente não pudesse contar com a contribuição dos mesários no dia da eleição, né? Sem a participação dos mesários, certamente as eleições não ocorreriam. Então, né, a contribuição deles é essencial para o trabalho da justiça eleitoral e para a efetivação da democracia.
0: Rafael e Letícia, cada município tem os seus convocados, é isso? Ou, de repente, alguém daqui tem que ligar para Camargo, por exemplo? Não?
1: A regra é que a pessoa é convocada para o seu local de votação.
0: Seu local de votação.
1: Eventualmente, se há uma necessidade de outro local de votação, ou até mesmo em outro município, aí a gente faz um contato com a pessoa. Tem pessoas que se voluntariam para trabalhar no, na comuni, em comunidades, votam no centro, mas trabalham em comunidades do interior e até mesmo em outros municípios. Mas a regra da convocação é que você é convocado para o mesmo local de votação. Lembrando que a distinção, o local é o prédio em si, né? E a sessão eleitoral é a sala onde que está a urna eletrônica no dia da votação. Então, o IESTA, por exemplo, é uma escola que é um local de votação e cada sala onde que tem uma urna eletrônica são as sessões eleitorais. Então, quem vota em alguma dessas sessões pode ser convocado para trabalhar em qualquer uma. Aliás, quem vota nesse local de votação pode ser convocado para trabalhar em qualquer sessão eleitoral dentro desse local. Ao menos aqui, né, nós adotamos esse procedimento para facilitar também ao mesário. E teve alguns que foram convocados para outros locais, mas que fizeram a transferência temporária, que finalizou agora dia 28 de agosto. Então, ele vai trabalhar em outro local, mas vai votar naquele mesmo local de votação lá.
4: Aí, e lembrando que essa transferência temporária vale apenas para essa eleição, né? Realmente temporário, assim, então a pessoa teve o seu título transferido para o local onde ela vai trabalhar, vai votar ali no primeiro e no segundo turno, se houver, e depois retorna, o local de votação dela retorna para o que era a antiga sessão, né?
1: Exato, é. Inclusive tivemos situações de mesários aqui de Marau que transferiram temporariamente para outro município aqui da nossa zona, que isso é uma peculiaridade da eleição geral, né? Na municipal a gente não consegue fazer isso de outros municípios, porque agora, sendo na mesma unidade da federação, a pessoa consegue ainda votar para todos os cargos, né? Se for unidade da federação diferente, aí vota só para presidente.
0: 3:50, já voltamos. 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
22: 18 graus.
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25: 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O Congresso aprovou um projeto de lei que amplia os poderes do Executivo sobre as terras raras e oferece incentivos ao setor privado para explorar as vastas reservas do Brasil. O país possui as segundas maiores reservas mundiais de terras raras, atrás apenas da China, mas não tem capacidade para explorá-las. Empresas norte-americanas e o governo dos Estados Unidos expressaram interesse no Brasil como fonte dos elementos, mas a relação entre os países foi afetada pelas tarifas impostas por Washington às exportações brasileiras. A Polícia Civil deflagrou nesta quinta uma operação com o objetivo de desarticular o núcleo criminoso ligado ao PCC. O grupo é suspeito de lavar dinheiro do tráfico de drogas e exercer influência sobre atividades econômicas e políticas em Praia Grande, no litoral de São Paulo. As ações ocorrem em imóveis residenciais e comerciais, empresas e um setor da administração municipal, localizados em Praia Grande, Guarujá, Santo André e Santana de Parnaíba. Segundo as investigações do Departamento de Polícia Judiciária de São Paulo, o grupo seria formado por lideranças da organização criminosa, operadores financeiros, intermediários do setor imobiliário e pessoas utilizadas como testas de ferro, que emprestam o próprio nome. O esquema teria movimentado valores próximos a R$1 bilhão, principalmente por meio da aquisição de imóveis de alto padrão, empresas e estabelecimentos comerciais. Tudo parece impossível até que seja feito. 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O El Niño deve continuar se intensificando no

0: ou igual a 0,5 grau das águas do Oceano Pacífico Equatorial. O cenário é sustentado por um forte aquecimento do Oceano Pacífico e por mudanças na atmosfera compatíveis com um El Niño cada vez mais intenso. A expectativa é de que o fenômeno continue influenciando as temperaturas e as chuvas em diferentes regiões do planeta já durante a primavera e o verão aqui no Hemisfério Sul. 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
6: Agora são 10 horas, 6 minutos, Marau 18 graus, falecimento. A funerária marauense, juntamente com o esposo Ademir, filhos Carla, Paulo, genro, nora, netos e demais familiares, participam do falecimento de Norma Fátima Zanin Botezini, ocorrido hoje aos 63 anos. O corpo está sendo velado na capela B do Cemitério Municipal de Marau. Celebração de despedida acontece hoje às 5 horas da tarde, em seguida sepultamento no cemitério municipal de Marau. Comunicamos o falecimento de Norma Fátima Zanin Botezini, ocorrido hoje aos 63 anos.
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0: 10h11, com 18 graus na sua supermanhã de quinta-feira. 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Seguimos conversando aqui no temática com a Letícia Casale, ou Casale, técnica da Justiça Eleitoral, e o chefe do cartório, o Rafael Copete. Rafael, voltamos aqui para falar mais sobre, agora falando de treinamento, já falando de treinamento, né? Agora os locais, ajustes, mas tem aqui uma pergunta do ouvinte também, já aproveitamos nesse retorno aqui, que é o seguinte. Pergunta para quem já trabalhou em outras eleições, se é obrigado fazer o treinamento presencial ou pode fazer via online.
1: Esse vai depender muito da função da pessoa, né? Nos nossos treinamentos a gente convocou, e aí teria que dar uma olhada na carta, né, que a pessoa recebeu, e ali vai designar se o treinamento é online ou presencial. Como regra, presidente de sessão eleitoral e primeiro mesário, eles vão participar do treinamento presencial. Nós iniciamos os treinamentos agora no dia 18 de setembro, vamos começar com Gentil, depois nós temos no dia 22 Camargo e Nova Alvorada, 23 Nicolau Vergueiro e Vila Maria, e temos quatro turmas em Marau, aqui no dia 24, na quinta-feira à tarde, ali no Voa Hub, treinamento com o mesário de Marau, final da tarde com administradores de prédio e coordenadores de acessibilidade, e no dia 25 de setembro, sexta-feira de manhã e à tarde, treinamento com o mesário de Marau. Lembrando que o mesário participa de uma turma só dessas aqui. Então, né, Marau, a pessoa foi convocada para ir na quinta-tarde, ou na sexta de manhã, ou na sexta-tarde. E aí teria que analisar. A gente não consegue treinar todo mundo presencial, que seria talvez a situação mais ideal, e teríamos que analisar. Eu até peço que a pessoa possa entrar em contato com o cartório eleitoral, a gente analisa a situação dela, dá um retorno. De qualquer forma, aproveito para destacar que é importante, né, esse treinamento presencial, uma pela proximidade com que a gente acaba tendo com o mesário, os mesários com a Justiça Eleitoral, com as outras pessoas que vão trabalhar, para esclarecimentos de dúvidas, e principalmente que de uma eleição para outra sempre tem novidades, né? Tanto na urna quanto de procedimento. Esse ano nós vamos ter uma barra de evolução no terminal do eleitor, no momento que ele está votando, ele vai conseguir ver todos os cargos e qual é a sequência em qual cargo que ele está votando. Não é a primeira, a segunda eleição, mas as urnas são modelos novos, urna 2022. E nós temos uma novidade grande nesse ano, que é alguns ajustes no fluxo de votação, principalmente para o primeiro turno, em que nós vamos ter 6 cargos em disputa, são 6 votos. Então acaba sendo a participação nesse treinamento extremamente importante. Mas, no caso da dúvida, né, se o mesário ou a mesária puder entrar em contato com a equipe do cartório eleitoral ali, eles já podem analisar a situação.
0: Só repete para mim os locais e os dias que vai ter os treinamentos aí.
1: Dia 18 vai ser no município de Gentil, dia 22 de setembro em Camargo e Nova Alvorada, de manhã em Camargo, à tarde em Nova Alvorada. Dia 23 em Nicolau Vergueiro, pela manhã, Vila Maria, à tarde. Em Marau, no dia 24, 24 de setembro, quinta-feira, no início da tarde, é no Voa Hub, treinamento com mesários. E no final da tarde, no Voa Hub também, com administradores de prédio e coordenadores de acessibilidade. E no dia 25 de setembro, na sexta-feira, pela manhã, na Casa da Cultura, também uma turma com mesários de Marau, e à tarde também outra turma com mesários de Marau. Ao total serão 9 reuniões que a gente vai fazer, e aqui lembrando que eu estou falando só mesários, administradores de prédio e coordenadores de acessibilidade, né? A gente não está mencionando os escrutinadores, auxiliares de escrutínio, reunião com força de segurança que a gente vai vai fazer com as polícias, com a brigada, Ministério Público, né? Enfim, tem com a própria junta eleitoral. Então, são vários momentos, várias etapas do processo eleitoral que a gente vai fazer esse mês de setembro.
0: Muito bem. Letícia, sobre locais, ajustes de votação.
2: Isso, tivemos alguns ajustes, algumas mudanças, né, em alguns locais de votação, nos municípios de Vila Maria, Marau, Nova Alvorada e Nicolau Vergueiro. Aqui em Marau foram feitas agregações. A agregação é uma sessão que funcionava em algum local. No caso aqui, foi transferida para outro local de votação. A sessão 54, que funcionava antes no Salão Comunitário de São Pedro da Boa Vista, os eleitores que votavam lá agora terão que votar na sessão 47, no Ginásio de Esportes de Laranjeira. Com relação à sessão 10, que funcionava no Salão Comunitário de Rincão da Roça, agora os eleitores deverão votar na sessão 23, no Salão Comunitário de Portão. Com relação à comunidade de Laranjeira, além dessa agregação de sessões, existem duas sessões lá, sessão 15 e agora 47, e o que vai acontecer é que essas duas sessões que funcionavam na escola agora vão funcionar no ginásio da comunidade, que fica ao lado ali da escola, por uma questão de organização mesmo, né? Fica melhor assim para os mesários e para a comunidade local também. O bairro Santa Helena, nas eleições passadas, ele não funcionou, funcionou agregado à sessão 152. Nessas eleições, ele vai passar a funcionar de forma autônoma. Então, o pessoal da sessão 187 vai votar no Salão Comunitário do bairro Santa Helena. Em Vila Maria, também foram realizadas agregações. Então, a sessão 49, que antes funcionava no Salão Comunitário da linha 18 Roso, agora vai funcionar no Salão Comunitário de São José da linha 20. E a sessão 38, que antes era da linha 18 Baixo ou Duque de Caxias, agora vai funcionar agregada à sessão 57 no Salão Comunitário da linha 16 Dace ou Carlos Gomes. Além disso, houve algumas transferências de local de votação em Nova Alvorada e Nicolau Vergueiro. Nova Alvorada, a sessão que funcionava na escola da linha Borelli, atualmente vai funcionar no Salão Comunitário da linha Borelli, que também é ali próximo. E em Nicolau Vergueiro, as escolas... As sessões que funcionavam na Escola Estrela do Sul foi para o Salão Comunitário da Estrela do Sul, a Escola do Colônia Gobi foi para o Salão Comunitário da Colônia Gobi e a sessão que funcionava na Escola de Arroio Bertolina foi para o Salão Comunitário de Arroio Bertolina. Na prática, todos são locais bem próximos, foi realmente um ajuste para ficar mais confortável, melhor de conduzir os trabalhos e acredito que vai ser uma mudança bem positiva.
0: Isso já serve para as eleições municipais, Rafael?
1: Essas transferências de locais em Nicolau Vergueiro, sim, elas são transferências definitivas. E tende a essa agregação também de São Pedro da Boa Vista, ali com a sessão 47, também tende a ser definitiva já para as próximas, ou ao menos temporária para a próxima, porque o que ocorre, né, em algumas comunidades do interior, nós estamos com poucos eleitores, poucas pessoas em condições de trabalhar ou ausência de interessados para trabalhar como mesários, e nós precisamos muitas vezes de 3 mesários, e todas essas movimentações que foram feitas, por exemplo, essa sessão 47, ela tem origem lá em Nossa Senhora Aparecida e Santo Antônio dos Pavãs, que foram, já foi na última eleição, já foram unidas, e já o pessoal já votou em Laranjeira. Agora o que vai mudar é que em Laranjeira nós temos, como a Letícia mencionou, vamos ter duas urnas lá para votar. E essa segunda urna, ela é da reunião dessas 3 comunidades, Nossa Senhora Aparecida, Santo Antônio dos Pavãs e São Pedro da Boa Vista. Porque senão também nós extrapolaríamos o limite máximo, que é de 400 eleitores. Então a tendência é que todos esses locais, eles permaneçam já para... Né, são mudanças definitivas. A única que é mais seria temporária, que eventualmente o pessoal poderia, se caso aumentar o número de eleitores lá em São Pedro da Boa Vista, ou a própria comunidade, né, ter interesse em se mobilizar, para que a urna retorne lá ainda é possível, né? As demais alterações elas já ocorreram em eleições anteriores e previamente a essa transferência definitiva, tanto a comunidade como órgãos públicos, como né, o próprio Poder Executivo, Poder Legislativo e representantes da comunidade foram consultados previamente sobre o interesse em manter o local e também do que a Justiça Eleitoral pretendia fazer.
0: Muito bem, iniciamos hoje, portanto, aqui no Temático, uma série de entrevistas sobre eleições 2026. Lembrando que na próxima entrevista, no próximo episódio, o assunto vai ser aqui sobre voto branco e voto nulo. Algo mais, Rafael? Fique à vontade.
1: Então, obrigado, agradecemos a oportunidade. O pessoal que quiser também encaminhar as perguntas previamente, a gente pode ir montando a pauta. Vamos agora, toda semana, aí nós temos um encontro marcado, pelo menos ou eu ou a Letícia, ou nós dois estaremos aqui para esclarecer e trazer essas informações. Obrigado e bom dia.
0: Letícia, volte sempre, tá bom?
2: Muito obrigada, bom dia.
0: Até mais. Agora são 10h22, 20 graus, o Temática volta na sequência.
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7: 20 graus. 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
6: Agora são 10 horas e 28 minutos, 10 e 28 com 20 graus. Na sequência tem Saúde e Bem-Estar por aqui. 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E agora tem a maior promoção para você de inverno. 10h30, vamos lá com a vinhetinha chegando por aqui.
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6: 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Hoje, matéria especial sobre a Odonto Top, colega Júlia. Júlia, você então.
7: Bom, pessoal, nossa conversa agora na programação é sobre saúde, por isso eu chamo aqui a Daniela Titon, ela que é odontopediatra ali da Odonto Top, Hospital do Dente. Olá, Daniela, tudo bem?
8: Tudo bem, Júlia, muito obrigada. É um prazer estar aqui conversando com você e com os ouvintes da tua Rádio Alvorada.
7: Bom, e a nossa conversa hoje é sobre os dentinhos, né? Muitas pessoas acham que só é importante cuidar do dente da criança depois que os dentes de leite já caíram e ela já tem dentes fixos, mas isso é verdade?
8: Não, o cuidado ele deve ser feito desde o nascimento do primeiro dentinho, né? O dente de leite ele é tão importante quanto o dente permanente. Então, hoje em dia, a gente já recomenda que a primeira consulta no dentista aconteça por volta ali dos 6, 7 meses, né? Sempre até o primeiro ano de vida, mas preferencialmente quando nasce o primeiro dentinho, para a gente poder passar as orientações corretas para os pais sobre higiene, alimentação, uso de flúor, hábitos e também sobre o desenvolvimento da boca.
7: Bom, a gente sabe que muitas pessoas pensam que se o dente de leite vai cair, não precisa desse cuidado. Mas agora, para tirar essa dúvida da população, por que que precisa cuidar do dentinho de leite?
8: Os dentes de leite, eles são fundamentais. Eles vão ajudar a criança na questão da mastigação, na questão da fala e também no desenvolver corretamente da arcada dentária, né? Além disso, eles são importantes porque eles mantêm o espaço adequado para quando o permanente estiver pronto para nascer, ele ter o espacinho dele ali pronto, né? Então, por exemplo, quando a criança tem uma cárie, uma infecção, isso pode causar a perda precoce do dente de leite, né? Então, pode trazer consequências, tanto para a alimentação, qualidade de vida dessa criança e, claro, para o posicionamento dos dentes permanentes.
7: Tu comentou antes, então, que a primeira consulta deve ser feita de 7 meses até um aninho, é isso?
8: Isso, preferencialmente até o primeiro ano de vida, né? Mas hoje a gente já recebe aqui no consultório, com 6 meses ali, nasceu o primeiro dentinho, os pais já estão trazendo na consulta com o odontopediatra, né? Mas para a gente passar a questão de orientações, né? Porque já é uma consulta preventiva e a prevenção ela é muito importante.
7: Até porque, principalmente para papais de primeira viagem, ficam muitas dúvidas, né? Ai, qual escova que compra? Que pasta que usa? Como que escova certo? E quais que são as orientações, então, para aquelas crianças que estão começando a dentição agora, tem 1, 2 dentinhos na boca, e os papais ficam meio na dúvida, né? Como que cuida? Qual que é a orientação para essas crianças?
8: Isso, assim, a gente sempre recomenda, Júlia, a partir do primeiro dentinho, já iniciar a escovação com escova de dente com cerdas macias, com o tamanho da escova compatível com a boca da criança, né? Então, a gente sempre vai optar por escovas menores, cerdas macias e, o mais importante de tudo, sempre com o uso de flúor para poder escovar os dentinhos, né? Essa é uma dúvida muito frequente dos pais, se usa o flúor, se não usa. E o flúor é o que vai ajudar a proteger o dentinho contra a cárie, né? O que a gente precisa ter um pouco de cuidado é a quantidade que tu vai colocar na pasta, na escova, né? E a quantidade de flúor que tem dentro da pasta de dente.
7: Então, a gente sabe que tem pastas adequadas, mas agora tu estava falando da escova de dente, e aquelas escovas de silicone que coloca no dedo, elas são indicadas?
8: Então, essas a gente indica somente para massagear a gengiva da criança, tá? Ela não tem a função de remover a placa. Muitas mães, né, acabam optando por ser mais prático, coloca ali no dedo, né, e começam a usar assim que nasce o primeiro dentinho. A gente não recomenda, tá? Ela é legal para te usar para criança, para ir acostumando, né, para a criança ter esse hábito de tu colocar algo na boca da criança para higienizar, né? Mas a partir do momento que nascer o dente, é preciso ser escovado com escova, né? O silicone, ele não tem a função de remover a placa bacteriana, que é o que causa a cárie.
7: E você estava falando também da quantidade de pasta dental. Qual que é a indicada, Daniela?
8: Então, a gente sempre precisa lembrar de um número, eu sempre falo para os pais, isso tanto para adulto quanto para criança, tá, Júlia? Mas, como a gente está falando de pediatria, vamos focar mais nisso. Sempre lembrar do número 1000, tá? Os cremes dentais, eles precisam ter a quantidade de 1000 ppm de flúor para cima, tá? Hoje tu vai encontrar no mercado de 1100, 1450, tendo acima de 1000, todos são ótimos, que aí vai ter a quantidade certa para proteger o dentinho contra a cárie.
7: E qual é a frequência que a criança deve, então, ir até o odontopediatra para fazer, então, esse atendimento, esse cuidado? Qual que é a periodicidade indicada?
8: O ideal é, a cada 6 meses, pelo menos, fazer uma consulta com o dentista, com o odontopediatra, tá? Mas isso vai estar muito relacionado também questão é muito individual de cada paciente, tá? Por exemplo, pacientes que possuem alto risco de índice de cárie, da doença cárie, né? Porque a cárie é uma doença, a gente vai precisar estar deixando esse intervalo um pouquinho menor, porque a cárie em dente de leite, ela aumenta muito mais rápido do que num dente permanente. Então, por exemplo, para pacientes com alto índice de cárie, com uma dieta um pouco mais açucarada, cariogênica, que a gente chama, a gente sempre vai deixar pelo menos ali em 3 meses. Então, isso quem vai decidir é o odontopediatra, né?
7: Daniela, agora eu quero que tu explique um pouquinho como que funcionam, então, as consultas ali no Hospital do Dente. A gente sabe que as consultas da odontopediatria são mais lúdicas do que de um dentista, de gente grande, vamos falar assim. Como que funciona para os papais que, então, estão na dúvida, ou se tem alguma mamãe gravidinha aqui escutando a nossa programação, como que faz para marcar e também como que funcionam os atendimentos da odontopediatria ali no Hospital do Dente.
8: Claro, aqui no Hospital do Dente a gente tem todo um ambiente preparado para as crianças, né? Um consultório todo enfeitado para ter essa parte lúdica, para tornar esse primeiro contato das crianças tranquilo, né? Que seja divertido também. Então, passa primeiro por uma avaliação, onde a gente vai passar todas as orientações certinhas para os pais e depois a gente vai marcando as consultas, então, para ir tendo esse cuidado com as crianças.
7: E qual que é a principal orientação que tu quer deixar aqui junto com os pais, né, sobre esse cuidado com a saúde dos pequenos?
8: Para cuidar da saúde bucal dos seus filhos, né? Porque ela é muito importante. A saúde ela começa pela boca. O nosso sorriso é a nossa porta de entrada, né? Então, é com a nossa boca que a gente vai se comunicar, que a gente vai se alimentar. Então, cuidem da saúde bucal dos seus pequenos, que é o mais importante de tudo, né? Para eles desenvolverem o hábito correto e seguir com a vida adulta com hábitos bons de higiene bucal.
7: Daniela, muito obrigada por ter esclarecido alguns pontos. A gente sabe, né, que quando a gente fala sobre saúde bucal infantil, são muitos pequenos detalhes, também tem muita coisa para ser dita. Claro, essa entrevista só arranhou, mas você está muito convidada para vir uma próxima vez para falar sobre outros assuntos relacionados aqui à saúde bucal infantil.
8: Muito obrigada, Júlia. Me coloco à disposição. Foi um prazer estar aqui com vocês.
7: Bom, pessoal, e assim a gente finaliza mais um conteúdo de saúde aqui na 107.7. A gente conversou com a Daniela Titon, ela que é odontopediatra aqui dos nossos parceiros, a Odonto Top, Hospital do Dente, que tem esse horário de programação, então informações sobre saúde e qualidade de vida. Voltando agora para a programação, Júlia Berghetti Xavier para a tua Rádio Alvorada.
6: Obrigado, Júlia, pelas informações. 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
15: 20 graus. 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
1: Agora 15 para as 11, Marau com 20 graus. Na sequência tem o nosso balcão de trabalho por aqui com as informações para quem busca hoje uma oportunidade de trabalho tanto aqui na cidade de Marau como também em nossa grande região. Olha, gente, logo mais 8h30 da noite, em nossas redes sociais, você pode acompanhar mais um episódio da série Aqui é o Meu Lugar. Desta vez, vamos conhecer a família Castellani, aí em São Domingos do Sul, que hoje lida com a criação de suínos. O que chama atenção nesta propriedade é a aplicação de produtos biológicos, que reduz o cheiro em quase 100%. Exatamente, a aplicação de produtos biológicos que reduz o cheiro em quase 100%. Criação de suínos com quase nenhum odor. Matéria especial da série Aqui é Meu Lugar, logo mais 8h30 da noite, em nossas plataformas digitais. Vinhetinha chegando por aqui, vamos lá?
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1: 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Deixa eu abrir minha página aqui. 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Informações para a gente aqui no Temática, informações com a colega Júlia. Está com a gente aqui, traz todas as informações para você. Júlia?
3: Para você que está em busca de empregos, o Cine de Marau tem vagas na indústria metalúrgica para alimentador de linha de produção, na indústria frigorífica para auxiliar de linha de produção, magarefe, inspetor de qualidade, cozinheiro e auxiliar de cozinha. No comércio, para representante de vendas com carro próprio e atendente de farmácia. Em supermercados, para operador de caixa, fiscal de caixa e auxiliar de padaria. Na indústria em geral, para soldador, operador de máquina, auxiliar de costura, auxiliar de rotomoldagem, trabalhador para laticínios e operador de empilhadeira 1. E em serviços, para eletricista auxiliar de manutenção, vigilante, auxiliar mecânico de manutenção, auxiliar administrativo, analista financeiro, coordenador de equipe para coleta de sucata, técnico de enfermagem, auxiliar de carga e descarga, pedreiro, servente, auxiliar de cozinha e motorista para caminhão C, além de revisor de tecidos e frentista. Lembrando que para se candidatar para as vagas, você deve ir até o Cine com o seu documento pessoal e fazer o seu cadastro para ser encaminhado para as entrevistas. O Cine fica na rua Irineu Ferlin, número 658, no centro, junto à Prefeitura Municipal de Marau. Júlia Berghetti Xavier para a tua Rádio Alvorada.
1: Obrigado, Júlia, pelas informações. Faltando 11 para as 11 com 20 graus por aqui. 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Faltando 8 para as 11, temperatura de 20 graus. Alguns dos destaques desta manhã de quinta-feira, dia 3 de setembro de 2026. Após veto da União Europeia, carne vai ficar mais barata no Brasil? É a pergunta que se faz aqui, né? Nesta quinta-feira aí. É a pergunta que se faz. Após veto da União Europeia, será que a carne vai ficar mais barata no Brasil? Bloco suspende a compra de carne brasileira nesta quinta-feira, dia 3 de setembro, mas tem peso pequeno nas exportações do setor. Menor oferta de bois e retomada dos embarques para a China devem pressionar os preços até o fim do ano. A União Europeia suspende a partir de hoje, então quinta-feira, dia 3, as importações de carne bovina e de outros produtos de origem animal do Brasil. Com a perda desse mercado, fica a pergunta: o churrasco pode ficar mais barato para os brasileiros? Com a perda desse mercado, fica a pergunta: o churrasco, o nosso churrasco, pode ficar mais barato para os brasileiros? É pouquíssimo provável que isso aconteça, comenta Fernando Henrique Iglesias, analista do Safras e Mercados. A União Europeia acionou a medida em maio após excluir o Brasil da lista de países que cumprem as suas regras sobre o uso de antimicrobianos na pecuária. Essas substâncias são usadas para tratar infecções em animais, mas o bloco proíbe seu uso para estimular o crescimento. Também proíbe o uso em animais de antimicrobianos reservados ao tratamento de seres humanos. Segundo Iglesias, o volume de carne bovina vendido pelo Brasil à União Europeia é pequeno demais para provocar uma queda nos preços. Tá? Segundo Iglesias, o volume de carne bovina vendido pelo Brasil à União Europeia é pequeno demais para provocar uma queda nos preços. Em 2025, o bloco respondeu por apenas 3,7% do volume exportado e por 5,8% do valor das vendas, segundo dados do Ministério da Agricultura. Entre os cortes enviados à União Europeia estão filé mignon, contrafilé, alcatra e coxão mole, retirados do traseiro do boi, além do filé de costela que vem do dianteiro. Na prévia da inflação de agosto, os preços das carnes em geral acumulam alta de 8,53% em 12 meses, mostram dados do IBGE. Filé mignon, 15,2%, o contrafilé, 11,5%, a alcatra, 9,31%, e o colchão mole, 10%, por exemplo, também registram alta no período. Segundo Iglesias, nem mesmo os cortes nobres devem ficar mais baratos. Pelo contrário, ele vê tendências de alta até o fim do ano. Segundo Iglesias, do mercado, nem mesmo os cortes nobres devem ficar mais baratos. Pelo contrário, ele vê tendências de alta até o fim do ano, impulsionada pelo aumento das exportações e pela menor oferta de bois para o abate. Então, aí, há uma previsão de que não vai baixar o preço da carne até o final do ano em relação aí às exportações. Após veto da União Europeia, carne vai ficar mais barata no Brasil? Segundo especialistas, não. Não vai ficar mais barata, mesmo após o veto da União Europeia. Já já por aqui o destaque das notícias da hora. Maral temperatura chegando agora aos 21 graus. Eu reforço aqui, mais uma vez, o nosso Disque Denúncia em relação aos maus tratos aos animais em Marau. Ainda, infelizmente, muita coisa acontecendo aí em relação aos maus tratos de animais em Marau. É o 996-93-5397. Anotou? É importante que você tenha na sua agenda esse contato aqui do Disque Denúncia Maus Tratos aos Animais em Marau. Anote aí na sua agenda, por favor. É o 996-93-5397. Colocou na agenda? Parabéns. 996-93-5397. Este é o Disque Denúncia Amaral em relação aos maus tratos aos animais. 996-93-5397. Repito. 996-93-5397. Já já por aqui o destaque para as notícias da hora. 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Agora em Marau com você. Música.

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5: 11 horas. 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O Rio Grande do Sul é o quinto estado brasileiro com o maior número de denúncias de propagandas irregulares nestas eleições, conforme dados levantados no aplicativo Pardal. De acordo com a ferramenta da Justiça Eleitoral, 830 denúncias foram realizadas em 98 municípios gaúchos. No aplicativo, o cargo com o maior número de apontamentos é o de deputado estadual. Entre as irregularidades observadas estão propagandas em vias públicas, com 478 registros, e na internet, com 73. Do total de denúncias, 70 foram levadas à Justiça Eleitoral e 129 seguem sendo analisadas. Outras 627 foram arquivadas. A FIFA abriu oficialmente as inscrições para o programa de voluntários da Copa Feminina 2027. Cerca de 6 mil pessoas serão selecionadas para trabalhar nas 8 cidades sede ao longo do torneio. Os voluntários vão atuar em mais de 20 áreas distintas, incluindo mídia, tecnologia, transporte, gestão de competições e operações. Para se candidatar, basta ser maior de 18 anos, com domínio do português ou do inglês e se inscrever no site da FIFA. O conhecimento de outros idiomas é considerado um diferencial. Na fase de pré-cadastro, mais de 95 mil pessoas demonstraram interesse, sendo que 7 mil pediram para atuar em Porto Alegre. Não coloque limites em seus sonhos, coloque fé. 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Depois de 90 minutos de um Grenal sem gols e com pouco futebol no Beira-Rio na semana passada, Grêmio e Inter voltam a se enfrentar hoje na Arena com uma diferença fundamental. Desta vez, alguém terá de sair vencedor. O empate que serviu para adiar a decisão não será suficiente. Quem ganhar, avança às semifinais da Copa do Brasil e ainda leva para os cofres uma premiação de cerca de 9 milhões de reais. Se a igualdade persistir no tempo normal, a vaga será decidida nos pênaltis. A partida começa às 8 horas da noite. 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
2: 11 horas 5 minutos, Marau 21 graus. Falecimento. A funerária marauense, juntamente com o esposo Ademir, filhos Carla, Paulo, Genro, Nora, netos e demais familiares, participam do falecimento de Norma Fátima Zanin Bottesini, ocorrido hoje aos 63 anos. O corpo está sendo velado na Capela B do Cemitério Municipal de Marau. Celebração de despedida acontece hoje às 5 horas da tarde e em seguida sepultamento no Cemitério Municipal de Marau. Comunicamos o falecimento de Norma Fátima Zanin Bottesini, ocorrido hoje aos 63 anos. 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

0: 11, 10, 21 graus, mais temática, mais companhia aqui nas manhãs da tua Rádio Alvorada. Gigante, gigante em audiência. 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Agora são 11h13, temperatura de 22 graus. 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
2: Nós iniciamos com as cotações dos grãos comercializados em sacas de 60 quilos. Soja, R$ 138,00. Milho, R$ 59,00. E o trigo, R$ 70,00. Boi gordo, R$ 13,15 ao quilo vivo. A vaca gorda, R$ 11,85 ao quilo vivo. O suíno tipo carne no preço integração, R$ 4,65 ao quilo vivo. e o suíno tipo carne no preço particular, R$5,02 ao quilo vivo. O leite padrão, de acordo com a Emater, comercializado na região com menor preço referência, em R$ 2,25 ao litro. Júlia Berghetti Xavier para a tua Rádio Alvorada.
0: Obrigado, Júlia, pelas informações. 11:16, maior temperatura de 22 graus. Olha, gente, logo mais, 8:30 da noite, em nossas plataformas digitais, você pode acompanhar mais um episódio da série Aqui é o Meu Lugar. Desta vez, vamos conhecer com muito carinho a família Castellani, ali de São Domingos do Sul, que hoje lida com a criação de suínos. O que chama atenção na propriedade é a aplicação de produtos biológicos que reduz o cheiro em quase 100%. Criação de suínos com quase nenhum odor. Bem interessante. Matéria especial da série Aqui é o Meu Lugar, logo mais 8:30 da noite em nossas redes sociais. Vem com a gente, vem curtir, vem compartilhar aí.
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2: Olá, meus amigos e caros ouvintes. Nesta quinta-feira, nós temos um ar mais úmido predominando em toda a metade sul do Rio Grande do Sul devido à propagação de áreas de instabilidade, enquanto que aqui na nossa região, eu diria que é mais o aumento da nebulosidade que passa a predominar. Os prognósticos não indicam chuva por aqui, apenas sim uma variação grande de nuvens. E as temperaturas sobem mais, a sensação até fica um pouco mais quente, mais abafado, porque nós temos umidade na atmosfera, a temperatura sobe, então tem essa sensação aí de um pouquinho de abafamento. Com relação aos termômetros, né? Eles vão oscilar na tarde desta quinta-feira entre 22 e 24 graus, ou seja, é uma temperatura até elevada para esta época do ano. E aí o que acontece na sexta-feira? Essas instabilidades que estão mais pela metade sul devem se propagar por aqui, principalmente no período da manhã. Ao longo da tarde, essa instabilidade vai perdendo força. E aí, na sexta-feira, nós já vamos ter um tempo mais firme. Ao longo da tarde, né, da sexta-feira, nós já vamos ter um tempo mais firme voltando a predominar e também mais frio. A gente vai começar a sentir a queda das temperaturas. Na sexta-feira, a máxima já não passa dos 18, 19 graus e a mínima vai ocorrer no final do dia. E aí o final de semana promete ser de tempo firme e com frio. Inclusive, os prognósticos indicam que voltamos a ter possibilidade de geadas na nossa região. Com a previsão do tempo, Kátia Valente.
1: Valeu, Kátia. Boa quinta-feira para ti.
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3: 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E no palco, shows no dia 16 com Thiago Reder e Fabiano, dia 19 Os Bertucci e dia 20 com Sina Gaúcha. Entrada franca.
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1: 11 horas e 28 minutos, Marau temperatura de 22 graus. 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
8: 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Olha, gente, logo mais 8h30 da noite, em nossas redes sociais, você pode acompanhar mais um episódio da série Aqui é o Meu Lugar. Desta vez vamos conhecer a família Castellani, aí de São Domingos do Sul, que hoje lida com a criação de suínos. O que chama a atenção na propriedade é a aplicação de produtos biológicos que reduz o cheiro em quase 100%. Criação de suínos com quase nenhum odor. Matéria especial na série Aqui é o Meu Lugar. Logo mais, 8h30 da noite, em nossas redes sociais.
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8: Aline, bom dia!
9: Bom dia, Maculã, bom dia a todos que nos acompanham nessa manhã. Na última semana, eu estive num Congresso Internacional da Associação Psicanalítica do Uruguai. É um encontro de estudos e trocas sobre as questões que preocupam o mundo contemporâneo, né? Me chamou a atenção que em muitas mesas de discussão, o assunto do suicídio entre adolescentes e jovens tem preocupado muita gente. Isso a gente já conversou aqui também como uma preocupação nossa, né? É, uma pesquisa apresentada lá no Uruguai, eles estavam falando que triplicou o índice de suicídio comparado ao ano de 2024 e também comparando aos países como Brasil e Argentina. Bom, no Brasil a situação não é diferente, porque a taxa de suicídio entre adolescentes está a tempo em crescimento. Então, a gente pode pensar que vários fatores interferem para que nossos jovens estejam expressando o seu sofrimento dessa forma. Existem as problemáticas que são próprias da adolescência, que já falamos muitas vezes aqui, né? As questões que passam pela sexualidade, com quem vou namorar, as questões relacionadas com o futuro, né? O que espera para si, o que vai fazer no futuro. Isso já faz parte dos próprios conflitos da adolescência e carrega expectativas de dos jovens e também de suas famílias, né? Mas a gente tem que pensar, né? Que outros fatores podem interferir nisso, né? A gente sabe que as formas de criação foram se transformando ao longo dos tempos, né? Se a gente for pensar na minha faixa etária, quando a gente era jovem, a gente ouvia muito assim, né? Seja honesto, trabalhe, estude. E a ideia era de que se fizesse isso, tudo andaria bem, né? Hoje, a gente vê muitas situações em que os mandamentos sociais mudaram, né? Seria mais ou menos assim, eu não vou me meter na sua vida, é melhor você escolher, e a gente espera que você escolha bem, que seja feliz, e não... Então, esse espaço de total liberdade, menos, vamos dizer, entre aspas, mediado por adultos, se tornou também muito difícil para os jovens, porque a expectativa é de que eles tenham uma vida boa, né? Que eles sejam felizes e que podem ser melhor do que... viver melhor do que nós vivemos, né? E isso recai sobre um jovem com um peso muito grande. Eles carregam uma pressão, né? Muito grande. E, além disso, a gente tem também, por outro lado, uma forma de pertencimento que não é mais tão presencial, que é digital, né? E ali também o jovem precisa ser aceito e bem-sucedido. Para pertencer ao grupo, né, aparecem os nudes, os relacionamentos instantâneos, né, sem sofrimento, sem intimidade. Quantos eu beijei na festa, sem saber quem é, qual é a sua história. Isso vai produzindo, né, muitas coisas, mas principalmente um sentimento de vazio. Além disso, nas redes, não dá para errar, né? O erro deixa de ser apenas uma experiência e pode se transformar em ameaça da própria imagem. Porque o jovem corre o risco de ser cancelado, zombado. E ali, né, não tem volta e nem negociação, não tem pedido de desculpas. Claro, né, gente, que não é a tecnologia por si só que produz esse sofrimento. O problema está muito na forma como ela é utilizada, né, para que os jovens possam construir reconhecimento, pertencimento, valor de si. Então, a gente está vivendo um tempo que é muito difícil, né? Mas como é que a gente pode pensar? Como é que a gente pode lidar com isso, né? No âmbito social, de políticas públicas, é importante criarmos espaços em que o jovem possa falar sobre sua sexualidade, sobre aborto, sobre diferenças raciais, de classe social, todas essas questões que podem produzir sofrimento antes que esse sofrimento seja colocado em ato. Então, é uma responsabilidade de nós, adultos, escola, família, profissionais de saúde, e de a gente que precisa estar disponível para essa escuta. Bom, hoje estamos no nosso tempo, na próxima semana seguiremos conversando. Um abraço a todos e até a próxima quinta-feira.

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9: Agora 15 para o meio-dia. Na sequência tem boletim paroquial, Marau, temperatura de 22 graus. A Assistec convida dia 13 de setembro, festa em honra a Nossa Senhora da Salete, comunidade, linha 24, Sagrada Família, Vila Maria. Tarde dançante com os parceiros. No sábado haverá almoço. 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Frei Gabriel, paz e bem, Santa Alegria.
10: Paz e bem, Santa Alegria, Maculan, com um dia bonito hoje.
9: Bonitaço demais, hein?
10: Se preparar que vai dar mudança de tempo. Hoje é São Gregório Magno, santo, grande santo da igreja, santo padre da igreja. São Gregório Magno tem um legado muito bonito para nós. E o evangelho de hoje, Lucas capítulo 5, versículos de 1 a 11. E aconteceu que Jesus estava à beira do lago de Genezaré. A multidão se apertava ao redor dele para ouvir a palavra de Deus. Jesus viu então duas barcas paradas na margem do lago. Os pescadores tinham desembarcado e lavavam as redes. Subindo numa das barcas, a de Simão, Jesus pediu que ele se afastasse um pouco da terra. Sentado na barca, Jesus ensinava as multidões. Quando acabou de falar, disse a Simão: avance para águas mais profundas e jogue as redes para a pesca. Fizeram isso e pegaram tanto peixe que as redes se arrebentavam. Então fizeram sinais aos sócios da outra barca para que fossem ajudá-los. Eles foram e encheram as duas barcas, a ponto de quase afundarem. Vendo isso, Simão Pedro atirou-se aos pés de Jesus, dizendo: afasta-se de mim, Senhor, pois sou um pecador. É que o espanto tinha tomado conta de Pedro e os que estavam com ele, por causa da quantidade de peixes que tinham pescado. Também os sócios de Simão, Tiago e João, filhos de Zebedeu, estavam espantados. E Jesus disse a Simão: não tenha medo, a partir de agora você vai ser pescador de gente. E levando as barcas para a terra e deixando tudo, eles seguiram a Jesus. Programa paroquial da paróquia Santo Antônio de Palma e Gentil, para hoje, quinta-feira, dia 3, às 14 horas, missa na comunidade São Brás, Gentil. Às 15 horas e 30 minutos, missa na comunidade São Paulo do Gramado, Gentil. Para sábado, às 14 horas, missa no capitel de Nossa Senhora dos Agricultores, na comunidade Nossa Senhora do Rosário, Palma, com bênção das sementes. Às 15 horas e 30 minutos, missa na comunidade Nossa Senhora do Carmo, Palma. Às 19 horas, missa na Igreja Matriz do Palma, dedicado ao Sagrado Coração de Jesus, pelo Apostolado da Oração. Para domingo, dia 6, às 9 horas, missa na Igreja Matriz do Gentil, dedicado ao Sagrado Coração de Jesus, pelo Apostolado da Oração. Programa paroquial da Paróquia de Cristo Rei de Marau, para hoje, quinta-feira, dia 3, às 19 horas, missa da novena da Desatadora dos Nós na Igreja Matriz, 19 horas, no São Pelegrino. Sexta-feira, dia 4, 16 horas, missa na Matriz, 19 horas, no São José Operário, 19h30, na Nossa Senhora da Consoladora, 19 horas e 30, missa e tríduo na comunidade Nossa Senhora da Salete, bairro Rigo. Para sábado, dia 5, às 14 horas, missa no Viado Pardo, 14 horas, missa na comunidade Nossa Senhora do Carmo, 14 horas, missa no São João do Lamaison, 15 horas e 15 minutos, missa no Vista Alegre, 18 horas, missa na Matriz, 18 horas, Portal do Sol, 19 horas, Santa Bárbara, 19 horas, São Cristóvão. para domingo, dia 6, 8 horas, missa na Matriz, 9 horas, Santa Rita, 9 horas, Sagrado Coração de Jesus, 10 horas e 30 minutos, missa e festa na comunidade Nossa Senhora da Salete, Erigo, 10 horas e 30 minutos, festa do colono e motorista na comunidade da Laranjeira, 19 horas, missa no São Roque, 19 horas, Bom Pastor, 19 horas, na Matriz. Ficamos todos na paz e no bem.

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0: tarde, amigos. 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
0: Vamos saber como se comporta o tempo. As informações com a meteorologista Kátia Valente.
2: Olá, meus amigos e caros ouvintes. Nesta quinta-feira, nós temos um ar mais úmido predominando em toda a metade sul do Rio Grande do Sul devido à propagação de áreas de instabilidade, enquanto que aqui na nossa região, eu diria que é mais o aumento da nebulosidade que passa a predominar. Os prognósticos não indicam chuva por aqui, apenas sim uma variação grande de nuvens. E as temperaturas sobem mais, a sensação até fica um pouco mais quente, mais abafado, porque nós temos umidade na atmosfera, a temperatura sobe, então tem essa sensação aí de um pouquinho de abafamento. Com relação aos termômetros, né? Eles vão oscilar na tarde desta quinta-feira entre 22 e 24 graus, ou seja, é uma temperatura até elevada para esta época do ano. E aí o que acontece na sexta-feira? Essas instabilidades que estão mais pela metade sul devem se propagar por aqui, principalmente no período da manhã. Ao longo da tarde, essa instabilidade vai perdendo força. E aí, na sexta-feira, nós já vamos ter um tempo mais firme. Ao longo da tarde, né, da sexta-feira, nós já vamos ter um tempo mais firme voltando a predominar e também mais frio. A gente vai começar a sentir a queda das temperaturas. Na sexta-feira, a máxima já não passa dos 18, 19 graus e a mínima vai ocorrer no final do dia. E aí o final de semana promete ser de tempo firme e com frio. Inclusive, os prognósticos indicam que voltamos a ter possibilidade de geadas na nossa região. Com a previsão do tempo, Kátia Valente.
0: Muito obrigado, Kátia.
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0: Os preços da soja avançaram de forma significativa no mercado brasileiro nos últimos dias, sustentados pela demanda aquecida, tanto interna quanto externa, e pela menor disposição dos vendedores em negociar. Com esse movimento, os indicadores CPEA Esalq Paranaguá e CPEA Esalq Paraná atingiram os maiores patamares nominais diários desde abril de 2023. Segundo o Centro de Estudos Avançados em Economia Aplicada, CPEA, a demanda internacional continua firme, principalmente por parte da China. No mercado doméstico, as indústrias brasileiras também aumentaram as compras com o objetivo de recompor e garantir os estoques. Ao mesmo tempo, a oferta de lotes no mercado spot segue mais restrita diante da postura cautelosa dos vendedores. Conforme pesquisadores do CPEA, esse comportamento está relacionado às incertezas em torno da oferta mundial da safra 2026-2027, especialmente diante dos possíveis efeitos do fenômeno El Niño sobre a produção. O cenário de maior demanda e menor disponibilidade também contribuiu para a valorização dos preços internacionais, dando suporte às cotações da soja no mercado brasileiro.
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0: Agora as informações do mercado agrícola com a Júlia Berghetti Xavier.
4: Nós iniciamos com as cotações dos grãos comercializados em sacas de 60 quilos. Soja, R$ 138,00. Milho, R$ 59,00. E o trigo, R$ 70,00. Boi gordo, R$ 13,15 ao quilo vivo. A vaca gorda, R$ 11,85 ao quilo vivo. O suíno tipo carne no preço integração, R$ 4,65 ao quilo vivo. E o suíno tipo carne no preço particular, R$ 5,02 ao quilo vivo. O leite padrão, de acordo com a Emater, comercializado na região com menor preço referência, em R$ 2,25 ao litro. Júlia Berghetti Xavier para a tua Rádio Alvorada.
0: Muito obrigado, Júlia.
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0: O mercado financeiro rebaixou a projeção de inflação e prevê menor crescimento do Produto Interno Bruto PIB brasileiro para 2026, enquanto o câmbio do dólar e a taxa Selic permanecem inalterados nas previsões do ano. As informações constam no boletim Focus, divulgado nesta segunda-feira pelo Banco Central. Segundo o Focus, nesta semana, o Índice Nacional de Preços ao Consumidor Amplo, o IPCA, considerado o índice oficial de inflação do país, caiu de 5,02% na semana passada para 5,01% hoje. A projeção de inflação para 2027 mostra uma leve alta na inflação de 4,25% para 4,28% e estabilidade nos anos de 2028 e 2029, com estimativa de 3,80% a 3,50%, respectivamente. As instituições ouvidas pelo Boletim Focus projetam queda para este ano do PIB conjunto de todos os bens e serviços produzidos no país de 1,95% a uma semana para 1,92% atualmente.
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0: Estamos em volta com as informações.
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0: O endividamento rural voltou a ser um tema central nas discussões em Brasília, com foco nas dificuldades enfrentadas na implementação da medida provisória de renegociação das dívidas rurais. A situação do endividamento rural é crítica, com margens diminuídas e eventos climáticos que frustraram a produção, especialmente nos estados do sul do Brasil. A medida provisória foi criada após um projeto de lei tramitar pelo Senado e pela Câmara, mas, após mais de um mês, os problemas se avolumaram. Instituições financeiras, incluindo o Banco do Brasil, enfrentam dificuldades para implementar a renegociação. A Frente Parlamentar da Agricultura, FPA, está buscando uma nova negociação com o governo para rediscutir as dívidas, devido aos problemas sérios na implementação da medida. A avaliação da situação será concluída nesta semana, com um esforço concentrado de ação legislativa até o dia 3 de setembro, portanto até hoje, onde a renegociação será prioridade nas tratativas.
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0: As exportações de milho e soja cresceram no acumulado até julho de 2026, com escoamento aquecido pelos portos do Arco Norte. No comparativo anual, os envios do cereal ao exterior atingiram 9,8 milhões de toneladas, com incremento de 10,53% em relação ao mesmo período de 2025. Para a oleaginosa, nos primeiros 7 meses do ano, foram exportadas 82,9 milhões de toneladas, o que representa 7,8% a mais do que o acumulado no ciclo anterior. Em perspectiva estadual, Mato Grosso foi o responsável pelo maior volume de produção destinado ao comércio externo das duas commodities, como mostra o boletim logístico divulgado pela Companhia Nacional de Abastecimento, a CONAB. Principal produtor de grãos do país, o estado mato-grossense apresentou declínio nas cotações dos fretes rodoviários na maioria das rotas pesquisadas pela companhia no mês de julho. De acordo com a avaliação da CONAB, apesar do movimento descendente observado, a base de referência parte de um patamar elevado que leva em conta a dinâmica da produção de grãos na safra 2025-2026. Além disso, a ascensão do consumo interno de milho e a ampliação da malha ferroviária em Mato Grosso também interferem na conjuntura. Nos corredores logísticos do Paraná, o fluxo de julho foi aquecido pelo milho segunda safra. Na rota entre Campo Mourão e o porto de Paranaguá, as cotações cresceram cerca de 40%, também impulsionadas pelas exportações de soja. Já na região sudeste, as rotas paulistas com destino ao Porto de Santos recuaram.
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0: Se você possui algum produto para venda e pretende anunciar aqui na Hora do Agricultor, entre em contato com a recepção da emissora em horário comercial. O telefone é o 3371-0300.
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0: 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Hora do Agricultor volta amanhã neste mesmo horário. A todos, muito obrigado e uma boa tarde.

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2: Boa tarde para você que está aqui acompanhando o nosso No Ponto nesse iniciozinho de tarde de quinta-feira. Agora, pessoal, 12:54 e a gente segue aqui com o início do nosso No Ponto. Um grande abraço para você, um abraço também para os nossos patrocinadores do horário, que são eles: a Agroleite, porque é hora de fazer o planejamento forrageiro da sua propriedade leiteira, e é com a Agroleite. 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E há pouquinho você também pode escutar a Hora do Recado, então, com os recados aqui de Marau e da nossa região, das festas e das missas. 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E assim a gente segue a nossa programação, a gente vai para um bloco comercial rapidinho, daqui a pouco a gente volta com saúde e bem-estar.
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5: Sabe quando a bateria do seu celular acaba e logo você fica ansioso e muito irritado? Então, observe. Antes de dormir, quando você pega um smartphone, o tempo voa e você nem percebe. Bem, os sintomas de abstinência podem ser de dependência pela internet, distúrbio que pode evoluir para problemas graves como depressão e ansiedade. E quando a internet afeta negativamente, é hora de buscar ajuda de um médico ou psicólogo para entender quais condições podem estar por trás do seu vício. A dependência pode causar transtornos compulsivos ou de ansiedade, déficit de atenção e depressão. Geralmente, o tratamento se baseia em ansiolíticos para diminuir a ansiedade e antidepressivos, além das terapias comportamentais. Esse foi o Bem Viver no seu rádio e eu, Ana Paula Barros, volto logo com mais uma dica para nossa saúde.
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3: Agora, 1:03 da tarde dessa quinta-feira. E é hora de falar sobre saúde.
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3: 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E para conversar aqui com a gente...

0: tanto, né? A gente fala que o transplante às vezes significa para muitos pacientes uma possibilidade de retomar uma vida mais próxima à normalidade. Mas como que se chega a essa situação em que os rins já não conseguem mais exercer adequadamente as suas funções? Em que momento que esse transplante renal passa a ser considerado?
1: Boa tarde. Então, assim, todos os pacientes que têm doença renal crônica e que estão em hemodiálise ou diálise peritoneal, esses pacientes podem ser candidatos a entrar em lista de transplante. Porque o transplante renal, como tu disseste, é uma alternativa de tratamento. É uma forma deles ficarem sem a diálise e terem uma vida um pouco mais livre, um pouco mais liberta do que o tratamento dialítico. Mas não são hoje todos os pacientes da diálise que estão em lista. Por quê? Porque nós temos sempre que ver se existe alguma contraindicação ou não à realização do transplante.
0: Quais que são essas contraindicações? Quando que um paciente, é então autorizado a entrar na lista para receber então esse órgão?
1: Esses pacientes, então, eles são avaliados clinicamente, nós temos um protocolo bastante rígido de avaliação, onde o paciente tem que estar em boas condições de saúde também. Se o paciente tiver, por exemplo, uma doença cardíaca grave, uma doença, às vezes, hepática grave ou um câncer, esse paciente, até curar desse câncer, ele não poderá entrar em lista de transplantes. Então, esses pacientes são rigorosamente avaliados antes de serem incluídos na lista de transplantes.
0: E o que que muda? A principal mudança na vida de uma pessoa depois de receber esse rim? Ele passou então nessa lista, ele pode receber e ele conseguiu, né? Porque a gente sabe que hoje nós temos uma longa lista de espera então para transplantes aqui no Brasil. Essa pessoa que conseguiu passar por esse processo, depois a gente vai falar um pouquinho sobre ele também. O que que ela almeja? Qual que é a maior mudança nessa rotina?
1: O objetivo do transplante, então, é a pessoa retornar às suas atividades normais. Porque quando ela é em hemodiálise ou diálise peritoneal, a rotina dela acaba sendo modificada, vir ao hospital fazer a diálise ou propriamente fazer em casa, acaba modificando. Então, a gente diz que o transplante é para o paciente voltar a ter a vida dele normal, a vida rotineira dele. Inclui trabalhar, fazer atividades e tudo que tem junto na vida normal.
0: Perfeito. Bom, a gente está conversando aqui, então, que todo esse processo são vários passos. Como que funciona? Então, a pessoa passou nesse exame clínico, ela foi considerada apta para esse transplante. Quais que são os próximos passos para que isso realmente se efetive e que ela passe a ter essa vida nor mais normalizada?
1: Isto. Então, assim, importante falar que hoje no Brasil nós temos mais de 45 mil pessoas em lista de espera de transplante, certo? Um número bastante expressivo. Então, o indivíduo que foi avaliado, ele está apto depois de todos os exames e todas as avaliações, ele vai ser incluído nessa lista. É uma lista dos estados, porque a gente tem uma central única de transplantes por estado. Então, o paciente, ele entra nessa lista de transplante e ele vai aguardar quando aparecer o doador mais compatível com ele. Por quê? Porque ao longo dos anos nós vimos que quanto maior a compatibilidade do sistema imunológico, melhores os resultados a longo prazo. Então, ele fica no aguardo. Quando tem um doador compatível, eles nos avisam, as equipes transplantadoras. E o paciente vai para um segundo teste. E aí é um teste com o possível doador, para a gente ver se não existe anticorpos pré-formados ou se não existe chance de rejeitar este rim. Se tudo isso der certo, esse paciente vai ser contemplado com o transplante.
0: E quanto tempo em média que demora que um paciente pode então permanecer esperando por esse rim?
1: Na verdade, o paciente pode permanecer no tratamento dialítico por longos anos, mas a média de tempo de espera tem sido 4 anos.

0: E essa doação, vamos falar um pouquinho também sobre a doação de órgãos. Esse rim da pessoa doada, ele pode vir de quais formas?
1: Então, nós temos dois tipos. O doador, que é o paciente que teve morte cerebral, né, morte encefálica, e que a família autoriza a doação. Então, é muito importante falarmos sobre isso nesse mês da doação de órgãos. Dia 27 de setembro é o dia do doador de órgãos. Então, a família precisa autorizar, mesmo que esteja escrito na minha carteira de identidade que eu sou o doador, se a família não autorizar, não é feita a doação. Então, pode ser por doador com morte cerebral ou pode ser por doação em vida. Mas daí, por doação em vida, nós temos critérios jurídicos muito sérios, muito rígidos, em que só pode ser doador de até quarto grau, parentesco de quarto grau. Fora isso, tem que sempre ter autorização judicial.
0: Vamos falar um pouquinho então dessa pessoa que em vida decidiu doar e que acabou então tendo essa morte encefálica e a família não aceitou. Qual que é a tua sugestão? Como que as pessoas que têm essa vontade de ser doadores de órgãos podem conversar com uma família? Qual que é a tua orientação que isso aconteça em algum momento? Que tenha algum documento escrito pela pessoa?
1: Eu sempre falo que essas conversas a gente tem que ter naquele almoço de domingo que reúne a família, a gente tem que conversar sobre os assuntos. E esses assuntos não podem ser tabu na nossa sociedade. Porque qual é o medo de muitas pessoas? É de chegarem no hospital e ter na sua carteira escrito sou doador, e daí eles acreditam que os médicos não vão fazer nada para salvá-los. Eu digo para as pessoas, isso é utopia. Por quê? Porque nós temos um juramento de sempre salvar vidas. Nós não vamos deixar uma vida falecer para salvar outra. Então, não tem lógica isso. Então, as pessoas precisam conversar com seus familiares, dizer: olha, eu gostaria de ser doador de órgãos, está escrito na minha carteira, eu gostaria que fosse autorizado. E outra coisa muito importante que eu falo da doação sempre, quando eu estou palestrando alguma coisa, assim, a gente sempre se coloca na posição de ser o doador, não é? E se a gente fosse o receptor? Vamos inverter o papel, a gente nunca sabe de que lado nós ou alguém da nossa família vai estar. Então, a gente sempre tem que pensar: ah, eu quero ou não ser doador, mas eu gostaria ou não de ser receptor se eu tivesse nessa situação? Então, eu acho que isso faz a gente pensar de uma forma diferente.
0: Perfeito. Bom, Fabiana, e muitas vezes essas conversas que tu falou, conversas de domingo, são mais tratadas do, ai, não fala sobre isso, vai trazer coisa ruim, mas não é assim que funciona, né?
1: Exatamente. Eu sempre falo, a gente tem que se informar, a gente precisa conversar. Nós temos dado aulas na faculdade aqui da UPF, sempre sobre doação de órgãos, para que os nossos alunos também sejam propagadores de informações reais, informações científicas, porque as pessoas precisam ser esclarecidas sobre o que é a doação e tudo isso. Então, precisa ter conversa.
0: Bom, Fabiana, tu estava falando também sobre a doação em vida. Quando que uma pessoa pode doar em vida? Tu me falou então até quarto grau de parentesco, é isso?
1: Isto, então, primos, tios, né, irmãos, pai, mãe, esse tipo de parente. Mas vamos supor, ah, eu tenho um amigo meu e um amigo quer doar. Para isso acontecer, ele precisa de autorização judicial. Vai ser feito todo um processo e quem autoriza é um juiz. Mas para o doador vivo ser doador, independente de ser parente ou não, ele também precisa ser submetido a uma avaliação médica rigorosa. Por quê? Porque eu não posso pegar uma pessoa doente ou que tem alguma patologia e transplantar no indivíduo. Então, também isso é contraindicado.
0: E como que é realizada essa cirurgia? Então, para o doador vivo, como que funciona? Cada caso é um caso, porque a gente sabe, né? Tem estudos que comprovam que uma pessoa pode, então, ter uma vida com menos do que os dois rins, né? Com completo funcionamento. Mas como que se determina? Quanto que vai tirar? Quanto que se permite doar?
1: É, então essa é uma informação bem importante. No passado, nós acreditávamos e os estudos não mostravam grandes alterações. Só que hoje nós sabemos que a pessoa que doa um rim, que ela retira um órgão dela, né, no caso o rim, ela pode viver muito bem, obrigada, a vida inteira com um rim só, mas ela também pode desenvolver uma sobrecarga do rim que ficou. E essa sobrecarga pode submeter esse rim a um processo degenerativo. Então, quando nós vamos conversar com um doador, nós sempre explicamos essas possibilidades, para que seja tomada a decisão de uma forma consciente, de uma forma autônoma e de uma forma que ele sabe todas as informações.
0: Perfeito. E ao então decidir ter essa decisão, como que funciona essa cirurgia de transplante?
1: Então, normalmente interna o doador e o receptor no mesmo dia. Vamos supor que a cirurgia é no dia seguinte. Vai cada um para uma sala do bloco, onde não é retirado o órgão. A gente, como se fosse, vou usar um termo mais popular, a gente lava esse órgão e reimplanta ele no receptor. Então, a cirurgia acontece no mesmo momento dos dois pacientes no bloco.
0: E depois desse transplante, quanto tempo que demora para o novo rim voltar a trabalhar normalmente?
1: Isso é muito variável. Por quê? Porque se é de doador vivo, ele é mais rápido, ele começa a funcionar de uma forma mais rápida, porque a cirurgia está acontecendo ali ao mesmo tempo. E quando é doador com morte encefálica, normalmente ele tem uns dias para começar a funcionar. Então, a gente diz para o paciente que uma média de 15 dias ele vai ficar internado no hospital.
0: E o pós-transplante, como que funciona tanto para o doador vivo quanto para quem vai receber então esse novo rim?
1: Então, o doador vivo, o pós-transplante, em 48 horas ele tem alta, só ele precisa ficar fazendo o acompanhamento da sua função renal ao longo da vida, né? E para o receptor, então, ele vai permanecer esse tempo internado e ele necessitará usar medicações contra a rejeição, porque se ele para de tomar o remédio, ele rejeita esse rim e ele volta para a diálise. Então, ele vai tomar remédio para o resto da vida? Sim, é para o resto da vida. Até o ano passado, se eu não me engano, a gente teve comemoração no Brasil, o nosso transplante mais velho realizado no Brasil, o paciente 50 anos de transplante. Então, foi muito legal ver isso. Então, esse paciente vai tomar medicação para o resto da vida e vai fazendo o seu acompanhamento médico regular também.
0: Perfeito. Fabiana, a gente está falando aqui então muito sobre transplante de uma forma mais técnica, mas a gente sabe que principalmente vocês que acompanham muitas histórias ao longo da trajetória, então de trabalho, vem o que esse transplante renal realmente significa, o que que ele representa na vida de um paciente que passou talvez anos dependendo de uma hemodiálise. Então, como que tu vê, né, uma parte mais humana mesmo desse transplante, das pessoas que conseguem receber esse rim e têm a sua vida mais normalizada depois disso?
1: É muito emocionante. Eu vou te dizer assim, ó. Eu sou muito apaixonada pelo que eu faço. E uma das coisas que é muito emocionante é ver o pós-transplante. Por quê? Porque o paciente ele tem uma liberdade maior, uma liberdade para tomar água, uma liberdade para viajar, uma liberdade para fazer as coisas dele. Então, é muito gratificante trabalhar com transplante renal. É muito emocionante, sim.
0: Bom, e para finalizar, eu também queria pedir para você deixar aqui um recado. Para quem talvez tenha essa dúvida de, se eu quero ter essa vontade de doar órgãos ou não, qual que é o teu recado para essa pessoa?
1: Eu vou até contar uma pequena historinha, que esses dias eu li, que em Singapura eles criaram uma lei que eu achei muito interessante, que a pessoa que não quer ser doadora de órgãos, ela entra sempre no final da fila se ela quiser ser receptora. Por quê? Porque é uma questão de justiça, não é? Então, como eu já falei, eu acho que a gente sempre tem que pensar na doação do outro lado. E se fosse eu, se fosse meu familiar, se fosse alguém que eu gosto, né? Como é que seria? Então, vamos pensar na doação como um ato de amor, um ato de amor ao próximo, não é? E um bem que a gente está fazendo para alguém.
0: Gostei disso, a doação como um ato de amor. Fabiana, tem mais algum assunto, algum tópico que talvez a gente não tenha abordado sobre esse tema aqui na nossa entrevista?
1: Sim, eu gostaria que as pessoas, assim, se elas tiverem dúvidas, elas mandem mensagem, a gente tem nossos Instagrams, elas perguntem para que elas sejam informadas sobre como é doar, sobre todas essas coisas legais, porque o que existe no Brasil hoje é uma desinformação. Então, nós temos mais de 45 mil pacientes em lista pela desinformação das pessoas. Então, educação no transplante, isso é uma coisa muito importante.
0: Perfeito. E quais que são o teu telefone, teu contato? Pode deixar aqui para os nossos ouvintes?
1: Sim, é o 54999-332122 ou o Instagram, arroba doutora Fabiana Piovesan.
0: Perfeito. Doutora, muito obrigada por ter participado aqui da nossa programação, esclarecendo esse assunto tão importante.
1: Muito obrigada pelo espaço e olha, fico muito feliz de ter falado sobre transplante com vocês. E uma boa tarde.
0: A gente conversou agora com a doutora Fabiana Piovesan, ela que é médica nefrologista, um pouquinho sobre o transplante renal. Agora a gente vai seguir aqui nossa programação com o link comercial e daqui a pouco a gente já volta falando sobre esporte, sobre karatê aqui no Ponto. 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
19: 24 graus.
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1: No Ponto, servindo a notícia, voltando aqui com informações para você nessa tarde de quinta-feira. E agora, pessoal, 2 minutinhos para 1:30 da tarde, 1:28, 24 graus aqui na região central de Marau. 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E tá um solzinho gostoso, gente, aqui em Marau. Não sei como que tá ali na região. Você que é ali, Gentil, Casca, Vila Maria, Camargo, me conta aí como que tá o clima, porque aqui no centro de Marau, o solzinho que tá batendo aqui na janela tá bem gostoso e não tá muito quente, porque ainda tem um ventinho gelado aqui que entra nas janelas aqui do estúdio. Bom, mas quem vai contar mais pra gente sobre o clima e como ele vai se comportar nas próximas horas é ela, a Kátia Valente.
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1: E aí, Kátia, como que vai se comportar então o tempo nessa quinta-feira? E se já tem algum spoiler pro final de semana, Kátia? Bem-vinda ao nosso programa.
2: Olá, meus amigos e caros ouvintes. Nesta quinta-feira, nós temos um ar mais úmido predominando em toda a metade sul do Rio Grande do Sul devido à propagação de áreas de instabilidade, enquanto que aqui na nossa região, eu diria que é mais o aumento da nebulosidade que passa a predominar. Os prognósticos não indicam chuva por aqui, apenas sim uma variação grande de nuvens. E as temperaturas sobem mais, a sensação até fica um pouco mais quente, mais abafado, porque nós temos umidade na atmosfera, a temperatura sobe, então tem essa sensação aí de um pouquinho de abafamento. Com relação aos termômetros, né? Eles vão oscilar na tarde desta quinta-feira entre 22 e 24 graus, ou seja, é uma temperatura até elevada para esta época do ano. E aí o que acontece na sexta-feira? Essas instabilidades que estão mais pela metade sul devem se propagar por aqui, principalmente no período da manhã. Ao longo da tarde, essa instabilidade vai perdendo força. E aí, na sexta-feira, nós já vamos ter um tempo mais firme. Ao longo da tarde, né, da sexta-feira, nós já vamos ter um tempo mais firme voltando a predominar e também mais frio. A gente vai começar a sentir a queda das temperaturas. Na sexta-feira, a máxima já não passa dos 18, 19 graus e a mínima vai ocorrer no final do dia. E aí o final de semana promete ser de tempo firme e com frio. Inclusive, os prognósticos indicam que voltamos a ter possibilidade de geadas na nossa região. Com a previsão do tempo, Kátia Valente.
1: Geada, Kátia, olha só. Realmente esse tempo tá mudando bastante. Em 3 dias a gente passa de 24 graus para a possibilidade de geada aqui na nossa região. Bom, e a gente segue aqui o nosso programa agora falando sobre uma atividade, um convite muito legal, porque a Associação Cultural Afro-Umbandista Ilê Iansã e Oxalá, a Acaio, inicia nesse sábado o projeto Águas de Oxum. Olha só, ele busca promover a preservação de rios, nascentes e demais recursos hídricos aqui de Marau, por meio de ações de educação ambiental e da participação de você, ouvinte, a participação da comunidade. A primeira atividade será um mutirão de limpeza e recolhimento de resíduos em um trecho do Arroio Marau, junto ali ao bairro Santa Isabel. A ação começa às 8:30 da manhã e os voluntários devem recolher o lixo encontrado no local e separar os materiais para a destinação adequada. Esse trecho foi escolhido, segundo então, uma associação, porque lá já houve diversos alagamentos em períodos de chuvas intensas. E segundo eles, além da retirada dos resíduos, essa iniciativa pretende chamar a atenção para a responsabilidade coletiva na preservação dos rios e também para a importância de evitar que esse lixo volte ao ambiente. O projeto ele foi pensado para ter continuidade, como a realização de novos mutirões e outras atividades em diferentes pontos de Marau. E além dessas atividades de limpeza, também estão previstas ações de educação ambiental, mapeamento de rios e nascentes e a identificação de áreas de degradação ambiental aqui no nosso município. Lembrando que esse mutirão é aberto à comunidade e não é necessário ter nenhum conhecimento técnico ou experiência prévia, segundo a organização. A orientação é que se você deseja, então, participar, que você então esteja disposto a colaborar e siga as orientações da equipe responsável pela atividade. Essa atividade então que vai acontecer nesse sábado às 8h30 da manhã, ali no bairro então Santa Isabel, aqui em Marau, esse mutirão de limpeza e recolhimento de resíduos no trecho do Arroio Marau. O projeto Águas de Oxum, muito legal essa iniciativa, então, da Acaio. E a gente segue aqui a nossa programação, também mandando um abraço para os nossos patrocinadores, são eles a Agroleite, a Casion Odontologia e a Nativo Topografia. E também para você que está aqui acompanhando a 107.7 nessa tarde. A gente segue agora para o nosso link comercial e logo mais voltamos com mais informações aqui no No Ponto e também com notícias de esporte.
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15: 24 graus.
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1: Participação de luto. A funerária amarauense, juntamente com o esposo Ademir, filhos Carla, Paulo, Genro, Nora, netos e demais familiares, comunicam o falecimento de Norma Fátima Zanin Botezini, ocorrido ontem aos 63 anos. O corpo está sendo velado na Capela B do Cemitério Municipal de Marau. A celebração de despedida será hoje, às 5 horas da tarde, e logo após sepultamento no Cemitério Municipal de Marau. Comunicamos o falecimento de Norma Fátima Zanin Botezini, ocorrido hoje aos 63 anos.
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1: E agora a gente segue com o nosso No Ponto, porque é hora de Na Torcida.
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1: E para jogar aqui comigo, quem eu chamo agora para o nosso estúdio é o meu colega, o Eduardo Serri. Ele que tá aqui então para apresentar o nosso convidado de hoje, né, Edu?
2: Isso mesmo. Oi, Júlia. Oi aos nossos ouvintes. Boa tarde. Mas a gente não vai jogar hoje não, tá bom? A gente vai lutar.
1: Olha só,
2: isso,
1: lutar.
2: Isso mesmo. Não é luta, né? É defesa, né? Sensei Juarez está aqui conosco para falar sobre a Shobokan, que conseguiu um resultado histórico aí, esteve no 37º Campeonato Brasileiro de Karatê. A gente vinha falando há algum tempo sobre esse campeonato, né, Sensei, e nós tivemos boas novidades. Bem-vindo à nossa programação mais uma vez.
3: Boa tarde, Júlia. Boa tarde, Eduardo e ouvintes da tua Rádio Alvorada. Sim, a gente está comemorando muito, porque a gente se preparou muito para esse certame nacional. Olha só que interessante, né? Eu até falei, o Mato Grosso, a Bahia e São Paulo trouxeram a metade do estado nesse evento, né? Quase 800 atletas participando. A Confederação Brasileira, 2 meses antes, divulgou, já tinha os atletas da seleção brasileira, mas 2 meses antes a Confederação divulgou que quem ficasse campeão nas categorias acima de 14 anos ia ter vaga garantida. Então, vocês imaginam como é que estava o nível desse campeonato. Todo mundo quer vaga, né, Eduardo e Júlia? Então, o nível técnico muito elevado, disputas acirradas, né? E a seleção gaúcha, de uma forma geral, participou com 73 atletas, ganhamos 61 medalhas. Dessas 61, 53 são da Shobokan. Participaram 31 atletas aqui de Marau, 12 de Camargo, 1 de Nova Alvorada e 3 de Vila Maria. E o destaque dessa competição, Eduardo e Júlia, foi o professor e atleta Douglas Albano, né? Olha que interessante essa história do Douglas. Essa categoria que ele ficou campeão é a categoria mais difícil, mais complicada. É uma categoria que o atleta precisa estar preparado tanto psicologicamente como tecnicamente e fisicamente, né? O professor Douglas tem 34 anos, ficou campeão brasileiro com 17 anos em Fortaleza, no Ceará, e depois de 17 anos ficou campeão brasileiro. Então, para vocês terem uma ideia, o quanto tempo precisa, a constância desse trabalho, né? E pela nossa grata surpresa, no final da competição, se começou a chamar a colocação dos clubes, né? Os resultados individuais da colocação para clube e as equipes por estado, né? E a professora Samantha estava do meu lado e ela me disse: "Te achei, sensei, que a gente ia ficar entre os 5 melhores, hein?" E passou e a gente se despreocupou, né? Quando eles chamam vice-campeão na classificação geral, Shobokan Marau, todo mundo começou a se olhar, né? Porque a gente participar com esse número reduzido de atletas, né, e ter essa colocação aí expressiva, foi algo assim, Eduardo e Júlio, que realmente provou toda a dedicação, todo o trabalho, toda a disciplina. Eu até essa semana postei, ainda tem gente que duvida que isso é sorte, né? Eu posso dizer que sorte é apelido, né? Então a gente já vinha há muito tempo se preparando, né? Essa sequência de competição que a gente participa dá um ritmo bom, né? Ao mesmo tempo que fadiga o atleta tanto psicologicamente como fisicamente, dá um ritmo muito positivo. E a gente vem participando de muitas competições e com certeza isso é um fator determinante para o resultado, né?
1: Perfeito. Bom, sensei, para os nossos ouvintes entenderem o porquê dessa surpresa em ser vice-campeões, é importante falar que vocês estavam com uma das menores delegações nesse campeonato, né? Eu quero também que tu dê uma dimensão do tamanho, para quem não acompanha tanto o karatê, o esporte do karatê, o tamanho dessa competição e da importância de ter a Shobokan aqui da nossa região, da nossa cidade, então, entrando no pódio, né? Junto com os maiores atletas atletas aqui do Brasil.
2: Eu vou só complementar a pergunta da Júlia Sensei e te pedir sobre edições anteriores também, né? Pra gente mostrar o quão importante é esse segundo lugar.
3: Bom, Júlia e Eduardo, é muito importante essa colocação de vocês. A nível de competição sul-sudeste, que a gente participa, que são os 7 estados que fazem parte dessa região do Campeonato Sul-Sudeste, a Chubucan já é 5 vezes campeão, o Rio Grande do Sul 3 vezes, mas a nível de campeonato nacional, a Chubucan e o Rio Grande do Sul vinham em 6º, 7º, 8º, chegamos até o 5º colocado, né? Para provar a dimensão e falar da dimensão deste evento, por exemplo, a categoria do professor Douglas eram 87 atletas na categoria, né? Então, e nós, o Karatê, não é por peso, é categoria, né? E tentar explicar, Júlia e Eduardo, para uma pessoa que não esteve lá, a pessoa não vai conseguir mensurar a grandiosidade deste evento. Nós tivemos atletas e pais que estiveram participando pela primeira vez desse evento nacional, e eles relatam assim: sensei, eu sim sabia que era grande, mas não tão grande assim, né? Então, e a gente conseguir essas 53 medalhas, e colocando a Chubucan como a segunda força do Karatê do tradicional brasileiro, assim, é algo que não consigo ainda explicar muito para vocês, porque a gente está ainda digerindo toda essa colocação. E tudo isso se deve, né, Júlio e Eduardo, há 11 anos, quando assumi a seleção gaúcha, e neste período a gente sofreu alguns julgamentos, os dedos apontados, de que a gente não entendia do que estava sendo feito, né? E isso é normal, né? Isso é normal. E hoje se passou todo esse tempo e a gente colocando aí o Rio Grande do Sul e a Chubucan aí como destaque nacional. Eu sempre dizia que a Chubucan era um destaque a nível de Sul-Brasil, né? Agora a gente se tornou aí essa vitrine nacional, com certeza.
2: O começo, só o começo, com certeza, né, sensei? Porque sempre tende a crescer e, como tu comentou, se o pessoal não imagina o tamanho de uma competição nacional, imagina o mundial, né? Que vem por aí, a gente já comentou anteriormente, nós já tínhamos 3 convocados, né? A Samantha, o Frank e a Tawane. E agora nós temos mais 3, isso?
3: Mais 3, agora carimbaram o passaporte o Douglas, o Vitor Faé e a Catherine Andrade, né? A gente já estava com dificuldade para mandar 3 atletas no que tange a recursos, né? A federação ajuda, nós temos uma ajuda por parte do nosso governo municipal, da prefeitura, confederação, mas o Egito eu até nem sabia que era tão caro para ir para esse país, né? Então é um país turístico, é a época do turismo lá e se torna muito caro. Mas com certeza os nossos atletas, os 6 estarão lá. E é muito importante colocar isso, que do Rio Grande do Sul são 7 atletas. Caramba. Dos 7 atletas, 6 são de Marau, né? Tem uma atleta do município de Erechim.
1: Olha só que legal.
3: E isso é aquilo, Eduardo, que tu estava falando, né? Muitas vezes as pessoas não conseguem ainda entender de que nós projetamos o nosso município aí, a gente está sendo conhecido a nível nacionalmente. As mídias estão divulgando toda essa colocação e, para resumir tudo isso, é um motivo de orgulho, né? Acredito que amanhã ou depois a gente monte a frase para explicar tudo isso, né?
2: Com certeza, sensei. Vamos explicar um pouquinho, então, sobre o Mundial, né? Como é que vai ser o funcionamento lá antes da gente entrar em outros pontos?
3: Bom, todos os atletas adultos, eles têm que se apresentar 10 dias antes para o treinamento da seleção brasileira, que vai ser em Curitiba. Se não me falha a memória, será no centro de treinamento da PUC, né, em Curitiba. E a partir dali o pessoal vai, se direciona para o Egito, em Cairo, no Egito, né? O Mundial acontece na quinta e na sexta, e no sábado e domingo acontece a Copa Mundial, né? Então, junto sempre com o Mundial, acontece a Copa Mundial, né? E em todo esse contexto, eu acredito que são 50, 55 atletas da seleção brasileira. O país sede, ele pode colocar a quantidade de atletas que for, e os países, os outros, se não me falha a memória, o máximo são 60 atletas por países, né? todos os atletas da seleção brasileira, eles não participam de todas as categorias, eles têm a convocação para categoria específica, né? Diferente do campeonato estadual e do campeonato brasileiro. Então, por exemplo, o professor Douglas, a convocação dele se dá na categoria Fukugô, que é comitê e kata ao mesmo tempo, né? Então, o professor Frank é equipe, comitê e equipe, a professora Samantha também no comitê e equipe. A Tawane daí já não, a Tawane vai ser no comitê e no kata. A Catherine também no comitê e no kata, e o Vitor também. E tem uma ressalva aí que a Catherine e o Vitor e a Tawane, além de participar do Mundial, eles participam da Copa Mundial, né? Então, tem aí quatro chances, né?
1: Bom, Sensei, a gente sabe, tu mesmo comentou antes, que essa viagem é importante, mas ela é cara. Então, ela precisa de recursos. A gente sabe que vocês já fizeram algumas ações de arrecadação de recurso para essa viagem antes. E agora, com 6 atletas indo para o Egito, como que vai funcionar? Vocês vão fazer novas ações? Estão aceitando patrocínio?
3: Sim, Júlia, é bem importante isso. A gente já está montando uma nova ação, que será uma rifa, né? E apareceu muitos patrocinadores aí, né? Então, e a gente está aceitando, claro, os patrocinadores. Todo mundo consegue localizar Chubucan através das redes sociais, né? A gente é conhecido aí através das nossas redes sociais. E com certeza será um orgulho, por exemplo, levar o nome de uma empresa, de um patrocinador lá para o cenário mundial. É, bem como você falou, é uma viagem de um custo muito caro. Além das ajudas que a gente tem, não é o suficiente, né? O atleta tem que ir para lá conectado na competição, não preocupado se vai se alimentar bem, se vai dormir bem, né? Então, a gente com certeza, se algum ouvinte se interessar aí e nos patrocinar, só nos procurar aí pelas redes sociais, que com certeza a gente vai ficar muito feliz e terá um prazer muito grande de levar a sua marca aí para o cenário mundial.
2: E a gente segue também anunciando as ações, né? A gente teve há pouco tempo, então, esse jantar, como a Júlia comentou, que foi de arrecadação. Até então, nós tínhamos só 3 atletas, né? Agora nós temos 6. E a gente segue sempre sendo o mais parceiros que a gente consegue da Chubucan, do Karatê. E eu finalizo agradecendo a tua presença aqui, Sensei, parabenizando esses 3 atletas e a Chubucan como um todo por essa participação no campeonato.
3: Eduardo, nós que agradecemos em nome da sua pessoa e da tua rádio Alvorada, porque ajudou a gente a divulgar muito essa nossa promoção que a gente teve do jantar. Eu sempre costumo falar que a imprensa escrita e falada aqui de Marau é culpada, mas é uma parcela de culpa muito boa de ajudar a projetar o nosso karatê marauense. E um agradecimento muito especial ao nosso governo municipal, né? Prefeita Naura, o secretário Isaías, que é da Secretaria de Esporte, porque a gente só vai ter esses resultados, Eduardo e Júlia, se tem esses empurrões, né? Então, essas ajudas de custos aí tem um diferencial muito grande para a gente obter o resultado. Mais uma vez, uma boa tarde e sempre muito obrigado pelo espaço.
2: Obrigado, Sensei, por topar estar aqui conosco mais uma vez. Obrigadão, Júlia, até mais.
1: Isso aí, eu que agradeço, Eduardo Serri, que esteve aqui então junto com a gente no Na Torcida.
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1: Isso aí, a gente vai fechando aqui o nosso horário de programação aqui no Ponto. Muito obrigada para você que me acompanhou. Agora, 4 minutinhos para as 2 horas da tarde e eu vou fechando com Vida de Gaúcho. Continue aqui sintonizado na 107.7. Daqui a pouquinho o Fifo já vai estar se aproximando por aqui para continuar com a nossa programação.

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5: 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O 26º capítulo provincial da província Sagrado Coração de Jesus dos Frades Menores Capuchinhos do Rio Grande do Sul elegeu nesta quinta-feira a nova liderança que conduzirá a congregação durante o triênio 2026-2029. A votação canônica ocorreu durante o encontro sediado no convento Pousada Santo Antônio, no complexo Vila Capuchinhos, em Vila Flores. O novo governo provincial tem como ministro provincial Frei Irineu Trentin. A equipe diretiva é formada ainda pelo Frei Laércio Dominelli da Luz, como vigário provincial, e o primeiro conselheiro, além de Frei Alceu Ferronato, como segundo conselheiro, Frei Dyson Firmino de Sá. Como terceiro conselheiro, Frei Gilmar Gonçalves de Azevedo, e como quarto conselheiro. A segunda vara criminal da comarca de Vacaria condenou um homem a 166 anos e 12 dias de reclusão em regime fechado por 8 crimes sexuais cometidos contra vulneráveis entre os anos de 2005 e 2015. A esposa do réu também foi condenada por participação em um dos crimes, tendo a pena fixada em 20 anos de reclusão, um regime fechado. O réu, que já estava preso preventivamente, não poderá recorrer em liberdade. De acordo com a acusação, as vítimas tinham entre 2 e 12 anos de idade à época dos fatos. Conforme o MP, os estupros ocorreram de forma reiterada em contextos de convivência familiar ou de confiança, atingindo as crianças em diferentes períodos. Ao analisar o conjunto probatório, a magistrada afirmou que os relatos das vítimas foram firmes, coerentes e convergentes quanto ao modo de agir do acusado. 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O teste número 14 da Starship da SpaceX pode estar a dias de distância. O foguete totalmente reutilizável é o maior já construído por humanos, com cerca de 400 pés de altura. Seu desenvolvimento é uma das coisas mais importantes que os investidores podem monitorar. A SpaceX recentemente apresentou documentos à FCC relacionados ao teste 14 do Starship. A aplicação mencionou um segundo estágio orbital, dando uma indicação de que a empresa aeroespacial planeja sua primeira inserção orbital para estágio superior do foguete. A data de início da operação foi listada como 15 de setembro. A SpaceX não respondeu imediatamente a um pedido de comentário sobre o documento. 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
2: Boa tarde, meu amigo, minha amiga. 3 de setembro de 2026, 24 graus de temperatura, 2:10 da tarde. Obrigado pela tua audiência, companhia e sintonia. 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Como eu sempre falo e repito, é o desfile do melhor da música sertaneja de bandas e gaúchas. Tá aqui, ó. Grupo Dalmagos, Teu Sorriso, João Mineiro e Marciano, Crises de Amor, depois tem Terceira Dimensão, Na Cor dos Teus Olhos. E já, previsão do tempo para você ficar sabendo, já pendendo pro lado do final de semana, né? Hoje é quinta-feira, 3 de setembro, das 7 às 8, a tua Rádio Alvorada transmite a missa em honra à Nossa Senhora Desatadora dos Nós, da Igreja Matriz Cristo Rei do Marau, e você acompanha aqui em 107.7.
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1: 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Kátia Valente, como é que vai ficar o tempo já? Pendendo pro final de semana, pro dia de pagamento.
2: Olá, meus amigos e caros ouvintes. Nesta quinta-feira, nós temos um ar mais úmido predominando em toda a metade sul do Rio Grande do Sul devido à propagação de áreas de instabilidade, enquanto que aqui na nossa região, eu diria que é mais o aumento da nebulosidade que passa a predominar. Os prognósticos não indicam chuva por aqui, apenas sim uma variação grande de nuvens. E as temperaturas sobem mais, a sensação até fica um pouco mais quente, mais abafado, porque nós temos umidade na atmosfera, a temperatura sobe, então tem essa sensação aí de um pouquinho de abafamento. Com relação aos termômetros, né? Eles vão oscilar na tarde desta quinta-feira entre 22 e 24 graus, ou seja, é uma temperatura até elevada para esta época do ano. E aí o que acontece na sexta-feira? Essas instabilidades que estão mais pela metade sul devem se propagar por aqui, principalmente no período da manhã. Ao longo da tarde, essa instabilidade vai perdendo força. E aí, na sexta-feira, nós já vamos ter um tempo mais firme. Ao longo da tarde, né, da sexta-feira, nós já vamos ter um tempo mais firme voltando a predominar e também mais frio. A gente vai começar a sentir a queda das temperaturas. Na sexta-feira, a máxima já não passa dos 18, 19 graus e a mínima vai ocorrer no final do dia. E aí o final de semana promete ser de tempo firme e com frio. Inclusive, os prognósticos indicam que voltamos a ter possibilidade de geadas na nossa região. Com a previsão do tempo, Kátia Valente.
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7: 26, faltando para as 3 da tarde. 24 graus de temperatura. Tem sol. Tem Made in Brasil chegando.
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7: Os engenheiros de Porto Alegre,

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30: 3 de setembro, Dia das Organizações Populares, Dia Nacional do Biólogo e Dia da Guarda Civil. Os aniversariantes do dia. A cantora e compositora brasileira Isa.

Os fatos do dia. Em 1875, nasceu Ferdinand Porsche, que foi um engenheiro automotivo austríaco famoso durante sua carreira por projetos inovadores, como o desenvolvimento do Volkswagen Fusca. Também foi o responsável pela fundação da marca de automóveis que leva o seu sobrenome, a Porsche. Em 1888, nasceu em Lages, Santa Catarina, o advogado e político Nereu Ramos. Ele foi o 12º vice-presidente do Brasil, eleito pelo Congresso Nacional de 1946 a 1951, e posteriormente o 20º presidente da República durante mais 2 meses e 21 dias, em 11 de novembro de 1955 a 31 de janeiro de 1956. Nereu Ramos morreu em 1958, aos 69 anos. 1929.

0: foi fundado o Esporte Clube Guarani de Venâncio Aires. Em 1940, nasceu o famoso escritor uruguaio Eduardo Galeano. É autor de mais de 40 livros, entre eles As Veias Abertas da América Latina, que já foram traduzidos em diversos idiomas. Galeano morreu em 2015, aos 74 anos. Em 1962, morreu em Porto Alegre o pintor ítalo-brasileiro Aldo Locatelli. 1991.
1: Adorável vagabundo.
0: Morreu aos 94 anos o famoso cineasta Frank Capra. Ele era italiano naturalizado americano. Foi o mais popular e reverenciado cineasta de sua época. Foi vencedor de diversas categorias no Oscar, com filmes como Adorável Vagabundo, de 1941, e Ataque Nazista, de 1943. Mário Vivan para a tua rádio.
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6: 3 horas. 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O Tribunal Superior Eleitoral aprovou o registro de 6 chapas que vão disputar a presidência da República nas eleições de 2026. Por unanimidade, os 7 ministros concluíram que os candidatos apresentaram a documentação exigida e estão aptos a participar do pleito. Foram aprovadas as candidaturas dos respectivos presidenciáveis e seus vices. Edmilson Costa e Cleusa Santos, pelo PCB, Flávio Bolsonaro e Alfredo Gaspar, pelo PL, Hertz Dias e Vanessa Portugal, pelo PSTU, Luiz Inácio Lula da Silva e Geraldo Alckmin, pelo PT e PSB, Romeu Zema e Eduardo Girão, pelo Novo, e Samara Martins e Raquel Brício, pela Unidade Popular. O Brasil em processo de reconstrução após a campanha decepcionante na Copa do Mundo de 2026, vai disputar em novembro os 2 últimos amistosos do ano, contra Japão e Singapura, em uma excursão pelo Sudeste Asiático, informou a CBF. A seleção vai enfrentar o Japão em 14 de novembro e 3 dias depois vai encarar Singapura. As partidas serão disputadas no Estádio Nacional de Singapura. Em setembro e outubro, o Brasil vai disputar amistosos contra Austrália e Índia. Quem cultiva a gratidão é capaz de realizar sonhos que parecem inalcançáveis. 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O presidente deposto da Venezuela, Nicolás Maduro, pediu que a Justiça dos Estados Unidos anule o processo que corre contra ele em um tribunal de Nova York. A defesa alega que Maduro teria direito à imunidade por ter sido chefe de Estado. O pedido de anulação foi entregue nesta semana ao Tribunal de Manhattan, em que o venezuelano é julgado. Disseram hoje advogados de Maduro e de sua esposa, Cília Flores, também presa em Nova York. Nicolás Maduro e a esposa são julgados por conspiração para narcoterrorismo e tráfico de drogas. O processo incitou a invasão de militares dos Estados Unidos a Caracas, na Venezuela, no início do ano, quando Maduro e a esposa foram capturados. 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
6: Próxima edição às 4 horas.
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14: 3 horas e 22 minutos.
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14: 3 horas e 45 minutos.
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Vamos indo então agora, 12, apenas 12, faltando para as 4, 23 graus de temperatura. 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Canta, Doce Pecado, Lágrimas sobre a Mesa.

0: se o Clair chega de me ouvir cantando, ele me contrata de vereda pra vocalista no lugar do Fofo, né? 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Mas essa eu não perco por nada. Fui e deixei cantando Alberi Ferro e banda Aliança de Lata. Paz e bem. Vem aí o Tapro. Chega na tua Rádio Alvorada com ele. Eu mesmo.
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5: 4 horas. Notícias da hora. O ministro da Agricultura e Pecuária do Brasil, André de Paula, manifestou indignação e preocupação com a suspensão de importação de carnes do Brasil para a União Europeia. O veto passou a valer a partir desta quinta-feira. Segundo ele, o governo federal deverá publicar uma nota oficial relacionada a esse embargo. De Paula ressaltou que o assunto não deve ser tratado de forma isolada e que o Ministério da Agricultura cumpre um papel técnico, em parceria com outros setores do governo, para que a situação seja revertida. O embargo da União Europeia é para importação de produtos como carne bovina, suína e frango, além de mel, pescados e ovos, para as 27 nações que integram o bloco. A medida foi anunciada no mês de maio, após excluir o Brasil da lista de países que cumprem as regras relacionadas ao uso de antimicrobianos na pecuária, e o bloco proíbe o uso para estimular o crescimento. A fala do ministro da Agricultura e Pecuária, André de Paula, foi feita durante a Expo Inter em Esteio. 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Depois de mais de 20 dias internado, Lito Souza deixou o hospital, mas levou parte do hospital para casa. O térreo da residência onde o criador de conteúdo passou a viver foi reorganizado para reproduzir a estrutura de uma internação. Enfermeiros em turnos que cobrem as 24 horas do dia, equipamentos, uma rotina de suporte contínuo. Aos 59 anos, diagnosticado com Creutzfeldt-Jakob, ele passou a ser acompanhado por cuidados paliativos. A saída do hospital israelita Albert Einstein, em São Paulo, não encerrou a busca por alternativas. A família segue tentando incluí-lo em estudos experimentais. Ainda assim, a expressão que passou a descrever seu tratamento soou para muita gente como um ponto final. 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
1: Cassiano Tomasi, o Fifo.
2: Vamos embora então, gauchada, chegando pro Até Aproxega. 3 de setembro de 2026, 4 e 8 da tarde. 23 graus de temperatura, tempo nublando, sol meio querendo aparecer e se escondendo. O vento norte diz que traz chuva, o serviço de meteorologia diz que não, que vai vir frio. O negócio é nós esperar para ver, né? 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É, não precisa mais trazer a ceifa para o Amaral. 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Vamos lá então. Os mirins para cantar o Xote Laranjeira.

É, os tiranos, né? Os meninos, perdão, cantando aí o Xot e Laranjeira. É, 16 e 14 agora, 23 graus de temperatura. Atenção, atenção. Existem obras de recapeamento na RS-324 entre o Distrito Industrial de Marau e a comunidade de São Luís da Mortandade. Então a sinalização lá é precária, os motoristas precisam ficar atentos às paradas repentinas. O tempo médio de espera em ambos os sentidos é de cerca de 15 minutos. Então tem que ter um pouco de paciência aí, o pessoal está melhorando ali as condições da via, que estava péssima, né? Todo mundo reclamava, então agora, graças a Deus, o pessoal está fazendo. Vamos ter que ter um pouco de paciência aí. Então atenção, você que vai sentido Marau para Assunto, quem vem de Assunto para Marau, no Distrito Industrial de Marau até o São Luís da Mortandade, o pessoal está dando uma melhorada aí, né? Então tem que ter paciência, porque as paradas são de 15 em 15 minutos. Fica ali uns 15 minutos. Não adianta reclamar, nem querer passar, né? Então, é isso que tá acontecendo aí. Vamos lá? Tem utilidade pública aqui também. Foi perdida a placa de um carro LKO 5243, na rua Cristiano Machado, no centro de Marau. Proximidades da Secretaria Municipal da Saúde. Quem encontrar, pode deixar aqui na recepção da tua rádio Alvorada. Tem utilidade pública e tem música também. Os tiranos, agora sim, São Francisco é terra boa. E já tá pronta no próximo bloco, né? Te conto, Patrício, com os Bertucci, meu amigo Evandro do Jardim do Sol. Encilha teu chimarrão e te aproxega, tchê. 4h15 da tarde, 23 graus de temperatura. Faze bem.

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18: 4:23.
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0: Ô, meu amigo Evandro do Jardim do Sol, acompanhando a nossa programação. Obrigado pela audiência, companhia e sintonia. 4:30 da tarde, 23 graus de temperatura. 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Vamos embora que tem música da boa chegando por aqui. Que tal botar pra cantar aqui, ó? Os Mateadores do Fundo da Grota e Criado Tipo Bicho. Já prochega, tia, encilha teu chimarrão e dá volume aí. 29 agora faltando pra 5 da tarde. Paz e bem.
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Ô, musicão pra matar a saudade dos mateadores do fundo da grota, criado tipo bicho, chão batido e por aí afora. 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É, eu tô falando, hein? Não precisa mais trazer a ceifa Pomaral. Vamos lá, então? Vamos lá, então. 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Canta Nilton Ferreira, o baile do bigode.

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11: 4:47.
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Ô, Picasso Velho, com José Cláudio Machado para matar a saudade do imortal José Mendes. 7 faltando para 5, 23 graus de temperatura. Fechei? Fechei. 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Vamos embora então, 4 faltando para 5, 23 graus de temperatura. Tem música, tem as notícias da hora, depois eu volto para mais uma hora de Teatro Chega. Paz e bem!

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5: 5 horas. 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Vamos às informações da Central de Conteúdo da tua rádio.
6: Na microrregião de Veranópolis, as comemorações da Semana da Pátria movimentam os municípios com momentos cívicos, atividades escolares e desfiles em preparação para o 7 de setembro. Em Fagundes Varela, a programação teve início no dia 30 de agosto e inclui momentos cívicos, atividades nas escolas, mateada e eventos tradicionalistas ao longo do mês. Em Nova Prata, destaque é o desfile cívico de 7 de setembro, a partir das 2 da tarde, na Rua Fernando Luzzatto. Cerca de 50 grupos e instituições devem participar. Em Vila Flores, o desfile também ocorre no dia 7, a partir das 9 horas da manhã, na Avenida das Flores, com participação de bandas marciais. Já em Veranópolis, os momentos cívicos acontecem nesta semana, e o tradicional desfile de 7 de setembro será realizado a partir das 2 da tarde, com início na Avenida Osvaldo Aranha. E em Cotiporã não haverá desfile cívico, com a programação incluindo hasteamento e arreamento das bandeiras no dia 7 de setembro. Da tua Rádio Veranense de Veranópolis, Monique Ziliotto.
7: Em Vacaria, a 11ª Feira da Primavera, promovida pela Associação dos Artesãos de Vacaria, será realizada neste fim de semana no Mercado Público. A programação inicia no sábado, dia 5 de setembro, e encerra na segunda-feira, dia 7 de setembro. A entrada é gratuita e o evento contará com mais de 80 expositores. Segundo Mara Della Justina do Amaral, vice-presidente da Associação dos Artesãos, a feira terá variedade de produtos, incluindo artesanato, flores, plantas, cosméticos, produtos de pets e bebês, bordados, calçados, alimentação e brinquedos infláveis. Também haverá participação do Rotary Clube de Vacaria, que estará divulgando a campanha para cadastro de novos doadores de sangue. Da tua Rádio Fátima de Vacaria, Júlia Rodrigues.
8: Soledade terá de 4 a 20 de setembro a programação oficial da Semana Farroupilha 2026. As atividades serão realizadas pelas entidades tradicionalistas do município, com programação na cidade e também no interior, reunindo ações voltadas à valorização da cultura e das tradições gaúchas. A programação prevê momentos de integração entre as famílias, participação das entidades e celebração da história e da identidade tradicionalista. Soledade convida toda a região para participar dos festejos. Da tua Rádio Cristal de Soledade,
9: Cláudio Plai.
10: O arcebispo de Aparecida, Dom Mário Antônio da Silva, presidirá a celebração principal da 75ª Romaria de Nossa Senhora Consoladora em Ibiaçá, no sábado 27 de fevereiro de 2027. O anúncio foi feito pelo reitor do santuário, Padre Felipe Carra, que também confirmou a programação religiosa e shows com Jorge Trevisol, Gustavo Balbinotti e Padre Ezequiel Dalpozo, com a edição jubilar tendo como lema Jubileu de Fé, uma história de devoção com a Mãe Consoladora. Da tua rádio Cacique de Lagoa Vermelha, Daniel Carvalho.
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16: Vamos embora então, gauchada, 5:11 da tarde, 23 graus de temperatura. Vamos iniciando por aqui a segunda hora do Te Aproxega. 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De Befosa convida 5 de setembro o tradicional costelão no CTG Sentinelas do Pago. Vamos aproveitar aí, né? 6 de setembro, grande festa da padroeira na comunidade da Vila Rigo. 12 de setembro, jantar dançante servido na mesa lá em São Paulo da Cruz. 12 e 13 de setembro, grande festa da padroeira lá na comunidade do Gramadinho, tchê. 18 de setembro, mais um tradicional costelão no restaurante Cita. 19 de setembro, primeiro jantar da MDV. 20 de setembro, o tradicional costelão na comunidade do Desvio Bonito, lá no Camargo, na terra do Chico Longo. 26 de setembro, grande jantar dançante, vai ser na comunidade São Pelegrino. 27 de setembro, grande festa do padroeiro na comunidade do bairro Conforto. 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

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E vamos embora então, vamos botar pra cantar aqui uma das bem gaudérias, né? Ah, mas já vou abrir com Teixeirinha. Musicão aqui pra matar a saudade, ó, já estamos na Semana da Pátria e também vivendo os festejos farroupilhas de Marau. A volta, Dr. Dílio Negro.

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1: 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Kátia Valente, como é que fica o tempo já pendendo pro lado no final de semana?
2: Olá, meus amigos e caros ouvintes. E aí, o que acontece na sexta-feira? Essas instabilidades que estão mais pela metade sul devem se propagar por aqui, principalmente no período da manhã. Ao longo da tarde, essa instabilidade vai perdendo força. E aí, na sexta-feira da tarde, né, da sexta-feira, nós já vamos ter um tempo mais firme voltando a predominar e também mais frio. A gente vai começar a sentir a queda das temperaturas. Na sexta-feira, a máxima já não passa dos 18, 19 graus e a mínima vai ocorrer no final do dia. E aí o final de semana promete ser de tempo firme e com frio. Inclusive, os prognósticos indicam que voltamos a ter possibilidade de geadas na nossa região. Com a previsão do tempo, Kátia Valente.
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5: Sabe quando a bateria do seu celular acaba e logo você fica ansioso e muito irritado? Então, observe. Antes de dormir, quando você pega um smartphone, o tempo voa e você nem percebe. Bem, os sintomas de abstinência podem ser de dependência pela internet, distúrbio que pode evoluir para problemas graves como depressão e ansiedade. E quando a internet afeta negativamente, é hora de buscar ajuda de um médico ou psicólogo para entender quais condições podem estar por trás do seu vício. A dependência pode causar transtornos compulsivos ou de ansiedade, déficit de atenção e depressão. Geralmente, o tratamento se baseia em ansiolíticos para diminuir a ansiedade e antidepressivos, além das terapias comportamentais. Esse foi o Bem Viver no seu rádio e eu, Ana Paula Barros, volto logo com mais uma dica para nossa saúde.
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O imortal Rui Biriba, lá da Barranca do Rio. Sim, senhor, cantando aqui no Te Aproxega da tua rádio Alvorada. Vamos lá, então. 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De Befosa convida, 5 de setembro, é amanhã, tem tradicional costelão no CTG Sentinelas do Pago. Amanhã não, sábado, depois tem baile. 6 de setembro, grande festa da padroeira lá no bairro Rigo, a partir das 14 horas, matiné. 12 de setembro, jantar dançante servido na mesa na comunidade de São Paulo da Cruz. 12 e 13 de setembro, grande festa da padroeira lá no Gramadinho. 18 de setembro, mais um tradicional costelão no restaurante Cita. 19 de setembro, primeiro jantar dançante da família AMDV. Você é nosso convidado especial, hein? Vamos chegar ali que todo mundo está convidado a participar. Vamos lá então? Tem 18 de setembro também o costelão no restaurante Cita. 19 de setembro, o primeiro jantar da família MDV. Estou repetindo aqui, quero mandar um abraço aí para o Alberi Ferro e a banda. Vai ser uma das primeiras apresentações com a nova composição. 20 de setembro, tradicional costelão na comunidade do Desvio Bonito, lá no Camargo, na terra do Chico Longo. 26 de setembro, grande jantar dançante, comunidade São Pelegrino, aqui em Marau. E 27 de setembro, grande festa do padroeiro na comunidade do bairro Conforto. Vamos lá, vamos lá. 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Ó o grupo Cordiona chegando pra cantar a fama de bagunceiro. Depois tem hora do recado, não me saia daí por nada. 25 faltando pra 6, 22 graus de temperatura. 22 graus de temperatura. Faz bem.

0: Ô, musicão, vamos lá, vamos embora. 22 faltando para 6, 22 graus de temperatura. 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
0: O bairro São José Operário convida para o jantar dançante dia 5 de setembro com início às 20 horas. No cardápio, carne de gado, frango, linguiça, rosa grega, maionese, pão, saladas. Animação com Matheus Lodi Grupo. 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Reservas pelos fones 996866599 ou 999788757. A comunidade de Gramadinho convida para a festa em honra Nossa Senhora das Dores nos dias 12 e 13 de setembro. Sábado, almoço servido na mesa com carne de gado, ovelha, galeto, maionese e saladas diversas. 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
8: Saio trancando numa maneira terrunha, beliscando só com a unha.
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9: 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E no palco, shows no dia 16 com Thiago Reder e Fabiano, dia 19 Os Bertucci e dia 20 com Sina Gaúcha. 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
0: E vamos embora então, gauchada. 14 apenas, faltando para 6, 22 graus de temperatura. Luiz Carlos Borges e Mauro Ferreira, montado na saudade.

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1: Aí, Montado na Saudade com Luiz Carlos Borges e Mauro Ferreira, tocando aqui no Teatro Chega. Eu vou fechando por aqui com chave de ouro, agradecendo os patrocinadores do horário. 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De Befosa, convida 5 de setembro, grande costelão do CTG Sentinelas do Pago. Depois tem baile, essa eu não perco por nada. 6 de setembro, grande festa da padroeira na comunidade do bairro Rigo. 12 de setembro, jantar dançante na comunidade de São Paulo da Cruz com os Dalmagos. 12 e 13 de setembro, grande festa da padroeira lá no Gramadinho. 18 de setembro, mais um tradicional costelão no restaurante Cita. 19 de setembro, primeiro jantar dançante da família MDV. 20 de setembro, tradicional costelão lá na comunidade do Desvio Bonito, lá no Camargo. Depois tem tarde dançante com Matheus Taborda de Lei. 26 de setembro, jantar dançante na comunidade do São Pelegrino, em Marau. Vai ter venda de churrasco padrão também. 27 de setembro, grande festa do padroeiro no bairro Conforto. 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Vem aí. 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
2: Olá, meu amigo, olá, minha amiga ouvinte. Quinta-feira, eu quero convidar você para rezar comigo nesta hora. Eu sou o Padre Ezequiel, desejo muita paz ao seu coração. É o momento da oração do fim de tarde, é o momento da sintonia com Deus. O que você quer agradecer? O que você quer colocar nas mãos de Deus para que essa realidade se transforme com o seu empenho e com a graça de Deus? Deus está sempre nos ouvindo, Deus está sempre atento às nossas necessidades e está em atividade, está trabalhando ao nosso favor. Nós temos que ajudá-lo para que as coisas se resolvam e aconteçam, porque a graça dele chega sempre antes. Abramos o coração. O pensamento de hoje é o seguinte: não fique triste. Procure o conforto que o céu dá a todos aqueles que se conformam e aceitam as dores com resignação. Entregue ao Pai todo compreensivo aqueles a quem você ama, e ame-os você também. Meditemos a canção.
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Rezemos juntos. O anjo do Senhor anunciou a Maria, e ela concebeu do Espírito Santo. Ave Maria, cheia de graça, o Senhor é convosco, bendita sois vós entre as mulheres, e bendito é o fruto do vosso ventre, Jesus. Santa Maria, Mãe de Deus, rogai por nós, pecadores, agora e na hora da nossa morte. Amém. Eis aqui a serva do Senhor, faça-se em mim segundo a vossa palavra. Ave Maria, cheia de graça, o Senhor é convosco, bendita sois vós entre as mulheres, e bendito é o fruto do vosso ventre, Jesus. Santa Maria, Mãe de Deus, rogai por nós, pecadores, agora e na hora de nossa morte. Amém. E o Verbo se fez carne e habitou entre nós. Ave Maria, cheia de graça, o Senhor é convosco, bendita sois vós entre as mulheres, e bendito é o fruto do vosso ventre, Jesus. Santa Maria, Mãe de Deus, rogai por nós, pecadores, agora e na hora de nossa morte. Amém. Rogai por nós, Santa Mãe de Deus, para que sejamos dignos

0: todas as situações. Te dê calma diante da irritabilidade. Te dê a serenidade para viver a vida e aproveitar cada momento. Ele te abençoe. Em nome do Pai, do Filho e do Espírito Santo. Amém. Eu quero te convidar a procurar as nossas canções no YouTube. 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Um grande abraço, até amanhã e muita paz para você.
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2: Bom final de tarde, bom início de noite. Está no ar o programa Encontro Certo, teu dia em evidência. 6:10 da tarde, 21 graus de temperatura, 3 de setembro de 2026. Produção da Central de Conteúdo da tua Rádio Alvorada. 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Lembrando, nesse final de semana, dia 6, tem festa na comunidade da Vila Rigo. 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A primeira informação que sempre chega é da área do tempo. Já estamos chegando também no final de semana. E aí vamos conferir, né, com a Kátia Valente, como é que vai ficar o tempo nas próximas horas.
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2: 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Como é que fica o tempo nas próximas horas?
3: Olá, meus amigos e caros ouvintes. E aí, o que acontece na sexta-feira? Essas instabilidades que estão mais pela metade sul devem se propagar por aqui, principalmente no período da manhã. Ao longo da tarde, essa instabilidade vai perdendo força. E aí, na sexta-feira, da tarde, né, da sexta-feira, nós já vamos ter um tempo mais firme voltando a predominar e também mais frio. A gente vai começar a sentir a queda das temperaturas. Na sexta-feira, a máxima já não passa dos 18, 19 graus e a mínima vai ocorrer no final do dia. E aí o final de semana promete ser de tempo firme e com frio. Inclusive, os prognósticos indicam que voltamos a ter possibilidade de geadas na nossa região.

0: com a previsão do tempo, Kátia Valente.
1: Aí vai voltar o frio, hein? Mas é o último, né? É o último, se Deus quiser. 6h14, agora 21 graus de temperatura. Tem opinião.
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1: 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Vitor Hugo Ultramari, qual é o assunto?
3: 3 de setembro, meus amigos, Semana da Pátria, aniversário do Brasil, a nossa independência. Olha, com essa onda de novas denúncias, e novas eu digo com significado de outras mais, contra ministros do Supremo Tribunal Federal. Entendam, a nossa Corte Suprema de Justiça. Acredito que com tudo isso não seja fácil estimular a população, estudantes especialmente, a comemorar o aniversário da pátria, da independência, no meio dessa podridão toda que vem sendo revelada. Olha, desde a fraude do INSS, agora mais essa do Banco Master, os números são astronômicos. Lembro até um dia, na opinião que fiz aqui, ainda sobre o escândalo do INSS, mostrei a dificuldade de entender valores com tantos zeros na cifra. Pois os números da distribuição do Vorkaro do Banco Master, distribuídos da forma mais incrível, são ainda piores porque afetam os mais altos escalões. É só gente dando explicação para o que aos poucos vem sendo revelado, para o tanto que lhes foi pago por Vorkaro e seu banco nas negociatas da República. E Alexandre de Moraes é a bola da vez, mas não nos iludamos que as malandragens do Toffoli foram menores. Faço duas conferências rápidas para mostrar a indignação. Zero Hora, de ontem, coluna de Rodrigo Lopes e a coluna também de Rosane de Oliveira. Os dois de posição ideológica definida, mas agora tendo que reconhecer e afirmar em alto e bom som que Moraes tem a obrigação de vir a público e explicar essas circunstâncias todas. E cá para nós, ele já devia ter vindo ainda no início de tudo, quando foi revelado o contrato do Banco Master com a sua esposa, advogada do Vorkaro, coisa de 139 milhões. Desde lá, devia essa explicação. Agora, quando a revelação o atinge diretamente, porque ficou provado que, no final da história, era o gestor do tal do contrato, pois tem a obrigação de vir a público e explicar. Mas, como não tenho que explicar, segue enclausurado no assento da Suprema Corte. A Rosane de Oliveira, por sua vez, escrevendo na sua coluna, destacou, e assim ela chama, Xandão chegou ao fundo do poço e nem a proteção do senador e seus amigos pode salvá-lo da desonra. Olha, realmente caiu a casa. E só não vê e não reconhece quem não quer. Esse comprometimento todo e em todos os escalões, cá para nós, comprados por um banqueiro, envergonham a história e o aniversário da nossa independência. Então, que triste, que trágico. Que vergonha para o nosso tempo. Meus amigos, com o maior sentimento, faço esta opinião, porque não posso ficar alheio diante de tudo que estamos vendo. Fico com vocês, se Deus quiser, até amanhã.
1: Até amanhã, Vitor Hugo Ultramari. 6h18 agora, 20 graus de temperatura, vai anoitecendo, nublando aqui em Marau. Tem intervalo comercial, depois tem mais informação chegando.
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2: 20 graus.
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1: Agora 6h26, 20 graus de temperatura, 3 de setembro de 2026. Tem giro na região.
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1: Quem chega é o colega Gabriel Grandomelo. Vamos ouvir.
3: Sextou, pessoal, e o nosso giro da região de hoje vai até a cidade de Passo Fundo, porque durante a Semana da Pátria, a Galeria Estação da Arte, que fica junto à Gare Gastronômica em Passo Fundo, recebe a exposição Síntese Histórica, tributo à Força Expedicionária Brasileira. A iniciativa apresenta ao público registros e informações relacionadas à participação brasileira na Segunda Guerra Mundial. A exposição é uma oportunidade para conhecer e valorizar a trajetória da Força Expedicionária Brasileira, destacando a memória dos brasileiros que participaram do conflito. A visitação ocorre até o dia 7 de setembro. E o espaço funciona da 1h30 da tarde até às 5 horas da tarde. Já no sábado e domingo, acontece das 4 horas da tarde até às 7 horas da noite. E na segunda-feira, dia 7 de setembro, das 9 horas da manhã até às 11 horas. A mostra tem como proponente a Associação dos Reservistas de Passo Fundo e conta com uma curadoria de Marcos Vedói e Angélica Borges, trazendo notícias dos municípios da nossa região. Gabriel Grandomelo para a tua Rádio Alvorada.
1: Obrigado, Gabriel Grandomelo. 6h28, 20 graus de temperatura. Vamos lá, tem informação que chega da área rural agora.
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1: Júlia Berguete Xavier com as informações.
5: Nós iniciamos com as cotações dos grãos comercializados em sacas de 60 quilos. Soja, R$ 138,00. Milho, R$ 59,00. E o trigo, R$ 70,00. Boi gordo, R$ 13,15 ao quilo vivo. A vaca gorda, R$ 11,85 ao quilo vivo. O suíno tipo carne no preço integração, R$ 4,65 ao quilo vivo. E o suíno tipo carne no preço particular, R$ 5,02 ao quilo vivo. O leite padrão, de acordo com a Emater, comercializado na região com menor preço referência, em R$ 2,25 ao litro. Júlia Berguete Xavier para a tua Rádio Alvorada.
1: Obrigado, Júlia! 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Agora tem informação que vem da área da saúde. Sim, colega José Maculan sempre atualizando.
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1: 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Qual é o assunto, colega José Maculã?
7: quinta-feira, hoje conversando com a gente, a Daniela Pavone, consultora em amamentação, sobre a importância do leite materno. Inicialmente, ela comenta sobre a dor.
8: A dor, ela envolve ação hormonal, ação mecânica da mamada, então, adaptação da mama materna, do mamilo, enfim, né, do complexo areolo-maminar, mamilar, ao aleitamento. Então, os primeiros dias é esperado que uma dor inicial no início da mamada aconteça, pela adaptação ali das fibras neuromusculares do mamilo, a ação hormonal da prolactina, que nesse momento está mais alta, né, na corrente sanguínea da mãe para estabelecer, dar o start ali da produção de leite, e a própria mecânica da mamada. Então, encaixe na pega, a sucção do bebê, a dinâmica da sucção que o bebê está exercendo, porque ele vem com alguns reflexos, sim, biológicos, naturais, instintivos, mas aprender a mamar, ele vai aprender aqui fora, quando ele está em contato com o corpo materno, entender e gerenciar esse mamilo, né, essas mamas que a sua mãe tem.
7: A mamãe sabe de que cada gestação é uma gestação diferente? Ela tem consciência disso hoje?
8: Acredito que sim, a gente fala muito sobre isso, se resgatou muito a questão, né, do aleitamento. E ao longo desses agostos, né, a gente sempre olha para os nossos números e Ministério da Saúde, OMS, Unicef tem metas, né, sempre projetando para que melhore a saúde da população. E o aleitamento é uma ação que vai refletir saúde a longo prazo também, né? Então, há algumas ações, por exemplo, que é o tempo de amamentação, é um dado que melhorou os números, comparando, por exemplo, com amamentação na primeira hora de vida, ainda está se buscando melhora nesse aspecto, é o entendimento ali de agir prontamente na fase em que a mãe tem uma resposta melhor na sua produção, né, que a mama responde melhor, que seriam ali então os primeiros meses de vida, ainda tem muito a melhorar. Mas em relação a quem conseguiu, quem está de fato sentindo bem, né, o prazer do próprio amamentar, está optando em aleitar por mais tempo.
7: Vou falar aqui sobre desmame, pode ser?
8: Exatamente, esse tema, né, que pouco falado, né?
7: Pouco falado?
8: Pouco falado. A procura também é um pouco menor para assistência, até porque é algo que, como a amamentação em si, ela é influenciada pelas nossas crenças, nossa cultura, né? No meio onde a gente vive, o desmame também é algo que a gente acaba replicando o que se fazia antigamente, né? Como é que a criança vai desmamar? Existem três caminhos que o desmame acontece. Em boa parte dos casos, esse desmame ele acontece precocemente. Por que precoce? OMS, Sociedade Brasileira de Pediatria, Sociedade Americana, traz que o aleitamento deveria ser até os 2 anos. Então, se a gente desmama antes disso, ele entra nessa classificação, tá? Especialmente os primeiros 6 meses, quando a gente fala de aleitamento exclusivo, mas também, no segundo momento, até 1 ano, que ainda essa criança está em desenvolvimento, em amadurecimento intestinal, né, de desenvolvimento, para absorver os outros nutrientes dos outros alimentos que ele vai tendo contato. Esse desmame precoce, muitas vezes, ele acontece de forma sutil, silenciosa, quando a gente tem algo envolvido ali que acaba afastando o tempo de contato entre a mãe e o bebê.
7: A importância da amamentação. Amanhã tem muito mais sobre o assunto por aqui. José Maculan, para a tua Rádio Alvorada.
1: Obrigado, colega José Maculan. E agora nós vamos acompanhar uma entrevista da Rede Tua Rádio com o novo provincial dos Capuchinhos, no Rio Grande do Sul. Tem surpresa e notícia boa por aí.
9: A Rede Tua Rádio está presente no 26º capítulo dos Freis Capuchinhos, ocorrendo no município de Vila Flores. Eleito Frei Irineu Trentin, que conversa conosco agora, falando um pouquinho sobre esse desafio no triênio à frente da Ordem dos Freis Capuchinhos.
10: Minha saudação de paz e bem a todos. Os freis confiaram a mim essa missão no próximo triênio. Eu e mais 4 conselheiros, e então estamos aí à disposição para podermos levar adiante esta missão que nos foi confiada e também procurar dar o melhor de cada um de nós. O capítulo também aprovou quatro caminhos estratégicos para a gente andar neste triênio, então vamos procurar seguir neste caminho e dar o melhor de cada um de nós nessa função.
9: O que podemos adiantar sobre esses caminhos?
10: Sim, a preocupação foi valorizar muito a vida e a saúde de cada frade através da humanização e cuidado. Ainda está muito presente o nosso carisma capuchinho, franciscano capuchinho, para ser vivido e testemunhado em todo lugar. O terceiro caminho é a missão. A missão nossa de freis capuchinhos como evangelizadores, como anunciadores do Evangelho de Jesus Cristo e procurando, onde estamos, em cada frente de missão, trabalhar, então, muito esta questão do nosso carisma franciscano capuchinho. E ainda, o quarto caminho, que é as juventudes e as vocações, né? É um trabalho mais intenso junto às juventudes, nas paróquias e em tantos outros lugares de missão, também acentuando a vocação, a vida cristã, a vida em comunidade, mas a vocação, a vida de família, com o sacramento do matrimônio, e de modo especial a vocação, a vida religiosa franciscana capuchinha, para termos mais jovens conosco, seguindo este caminho trilhado, ensinado por Francisco de Assis e já testemunhado e vivido por tantos outros frades ao longo da história.
9: Para conhecermos um pouquinho mais do Frei Irineu, há quanto tempo de congregação e onde vinha trabalhando nos últimos anos?
10: Assim, 40 e poucos anos já como Frei Capuchinho. Atualmente estou trabalhando e vivendo na paróquia de Flores da Cunha, junto com os demais confrades, e então procuro ali dar minha contribuição e agora com uma nova missão junto a todos os freis e todas as regiões onde estamos presentes.
9: Só para fecharmos, os conselheiros foram eleitos?
10: Sim, foram eleitos Frei Laércio Duminelli da Luz, Frei Alceu Ferronato, Frei Daison Firmino de Sá e Frei Gilmar Gonçalves de Azevedo.
9: Muito obrigado por nos atender e um bom trabalho.
10: Muito obrigado, saudações a todos, paz e bem.
9: Conversamos com o Provincial dos Freis Capuchinhos do Rio Grande do Sul. A eleição ocorreu nesta quinta-feira, dia 3.
1: Tá, então, parabéns aos novos eleitos, né? 21 faltando para 7, 19 graus de temperatura. E durante a programação da tua Rádio Alvorada, claro, nós vamos trazer mais informações, vamos conversar mais aí com o pessoal que foi eleito. Parabéns, né?
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5: 19 graus.
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11: Vamos dando sequência, faltando 12 apenas para 7, 19 graus de temperatura. Informação agora da área do esporte.
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11: Quem chega com as informações é o Vini Gaieschi. Vamos acompanhar.
12: Alô, você, nosso amigo ligado na programação da tua Rádio Alvorada. Uma excelente quinta-feira para você. A gente vai chegando aqui com os esportes. Dia de Grenal 454, o Rio Grande do Sul. E por que não o Brasil todo vai parar para ver o maior clássico do futebol brasileiro, que vale vaga nas semifinais da Copa do Brasil. Os dois times que brigam lá embaixo, quem vencer vai ficar apenas 2 jogos de garantir a classificação para Libertadores da América do ano que vem. Sim, os finalistas da Copa do Brasil ganham vaga para disputar a Copa Libertadores da América, então tem mais esse ingrediente para abrilhantar o nosso clássico. O jogo então acontece a partir das 20 horas na Arena do Grêmio, ingressos todos esgotados, desde a semana passada vários setores já haviam sido esgotados seus ingressos, a expectativa é de mais de 50 mil torcedores lá no estádio do Grêmio. O duelo está bem aberto, empate em 0-0 no confronto de ida lá no Beira-Rio, na última quinta-feira, no dia 27, então em caso de novo empate, o duelo vai para as penalidades máximas e o vencedor vai enfrentar o Atlético Mineiro na semifinal da competição, que acontece só lá em novembro. A gente recapitula de novo, o Grêmio vem de vitória na 25ª rodada, bateu a Chapecoense por 3-1, é o 15º colocado no Campeonato Brasileiro com 25 pontos. Já o Inter vem de derrota por 3-2 contra o Bahia lá na Arena Fonte Nova no último domingo, também pelo Campeonato Brasileiro. O Inter está a 9 partidas sem vencer na Série A e terminou a 25ª rodada na 18ª colocação com 25 pontos. Mas na Copa do Brasil é diferente. Os dois times estão muito vivos e essa classificação pode ir para qualquer um dos dois lados. As prováveis escalações são as seguintes. O Grêmio com o Everton no gol, e aí já vem a primeira dúvida, Diego Caíto ou Pavon na lateral direita, Wallace, Kahneman e Marlon. No meio campo, Vila Sante, Noriega, Krovinovic. Na frente, outra dúvida, é Amuso ou Giovani Cabral, Enamorado e Carlos Vinícius ou Bright White no comando de ataque. Lá do lado do Inter, é um time um pouquinho mais previsível, não tem tantos desfalques assim, não tem tantas dúvidas. É Matheus Cunha no gol, Bruno Gomes, Mercado, Maripan e Matheus Bahia, Bruno Henrique, Vijagra, Vitinho, Alan Patrick, Bernabé e Carbonero. Eu realmente acho que vai ser um jogo bastante melhor do que foi o jogo lá no Beira-Rio. A gente normalmente tem clássicos grenais muito fechados, muito pegados, mas acredito que esse clássico 4-5-4 tem esse elemento de ser um mata-mata de uma competição nacional para brilhantar um pouquinho a mais. Acredito num duelo muito equilibrado, não acredito que vá ser fácil para nenhuma das duas equipes, nem Grêmio, nem Inter. O Grêmio joga em casa, tem o fator local, é muito importante, mas ao mesmo tempo pode criar um certo nervosismo para sair logo um gol, para sair na frente, e o tempo vai passando, se não vai sair o gol, a torcida fica um pouco impaciente. E do lado do Inter tem justamente isso, só que do lado ao contrário. Tem toda a pressão de jogar fora de casa para mais de 50 mil torcedores. Isso pode fazer também a diferença para o lado do Inter. Eu tô achando que esse jogo tem um cara de pênalti. Não sei por que eu tô com essa sensação, porque é um duelo bastante igual. Os dois times, como a gente sabe, não vão tão bem assim no Campeonato Brasileiro, mas acredito que tem uma carinha de pênalti e acho que seria, inclusive, bastante interessante ver o sangue frio dos jogadores, tanto de Grêmio como de Inter, numa disputa de pênaltis. Vamos aguardar a partir das 20 horas dessa quinta-feira, então tem o Grenal 4-5-4 válido pelas quartas de final da Copa do Brasil.
11: Obrigado, Vini Gaieschi, trazendo as informações do esporte.
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11: E agora tem Unidade Móvel trazendo mais informações também da área dos esportes.
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11: É o colega Eduardo Serri falando com o sensei Juarez sobre o Campeonato Brasileiro de Karatê.
5: Sensei Juarez está aqui conosco para falar sobre a Chobokan, que conseguiu um resultado histórico aí, esteve no 37º Campeonato Brasileiro de Karatê. A gente vinha falando há algum tempo sobre esse campeonato, né, Sensei, e nós tivemos boas novidades. Bem-vindo à nossa programação mais uma vez.
13: Boa tarde, Eduardo e ouvinte. Sim, a gente está comemorando muito, porque a gente se preparou muito para esse certame nacional. E a seleção gaúcha, de uma forma geral, participou com 73 atletas, ganhamos 61 medalhas. Dessas 61, 53 são da Chobokan. Participaram 31 atletas aqui de Marau, 12 de Camargo, 1 de Nova Alvorada e 3 de Vila Maria. E o destaque dessa competição foi o professor e atleta Douglas Albano, né? Pela nossa grata surpresa, no final da competição, se começou a chamar colocação dos clubes, né? Os resultados individuais da colocação para clube e as equipes por estado, né? E a professora Amanda estava do meu lado e ela me disse: "Te achei, sensei, que a gente ia ficar entre os 5 melhores, hein?" E passou e a gente se despreocupou, né? Quando eles chamam vice-campeão na classificação geral, Chobokan Marau, todo mundo começou a se olhar, né? Porque a gente participar com esse número reduzido de atletas, né, e ter essa colocação aí expressiva, foi algo assim que realmente provou toda a dedicação, todo o trabalho, toda a disciplina. Nós tivemos atletas e pais que estiveram participando pela primeira vez desse evento nacional e eles relatam assim: "Sensei, Eu sim sabia que era grande, mas não tão grande assim, né?" Então, e a gente conseguir essas 53 medalhas e colocando a Chobokan como a segunda força do Karatê do tradicional brasileiro, assim, é algo que não consigo ainda explicar muito para vocês, porque a gente está ainda digerindo toda essa colocação.
5: Se o pessoal não imagina o tamanho de uma competição nacional, imagina o mundial, né? Que vem por aí. A gente já comentou anteriormente, nós já tínhamos 3 convocados, né? A Samantha, o Frank e a Taone. E agora nós temos mais 3, isso?
13: Mais 3. Agora carimbaram o passaporte o Douglas, o Vitor Faé e a Catherine Andrade, né? A gente já estava com dificuldade para mandar 3 atletas no que tange a recursos, né? A federação ajuda. Nós temos uma ajuda por parte do nosso governo municipal, da prefeitura, confederação. Mas o Egito, eu até nem sabia que era tão caro para ir para esse país, né? Então, é um país turístico, é a época do turismo lá e se torna muito caro. Mas, com certeza, os nossos atletas, os 6, estarão lá. E é muito importante colocar isso, que do Rio Grande do Sul são 7 atletas. Dos 7 atletas, 6 são de Marau, né? Tem uma atleta do município de Erechim. Então, a gente, com certeza, se algum ouvinte se interessar e nos patrocinar, só nos procurar aí pelas redes sociais, que com certeza a gente vai ficar muito feliz e terá um prazer muito grande de levar a sua marca aí para o cenário mundial.
5: E a gente segue também anunciando as ações, né? A gente teve há pouco tempo, então, esse jantar foi de arrecadação. Até então, nós tínhamos só 3 atletas, né? Agora nós temos 6. E a gente segue sempre sendo o mais parceiros que a gente consegue da Chobokan, do Karatê. E eu finalizo agradecendo a tua presença aqui, Sensei, parabenizando esses 3 atletas e a Chobokan como um todo por essa participação no campeonato.
11: Tá aí, obrigado, colega Eduardo Serra. Parabéns, Sensei Juarez, nosso amigo lá da Rua Caramuru. Ah, grandes conquistas aí para o município de Marau. Vocês todos merecem, viu?
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11: Vamos fechando por aqui com chave de ouro. Logo mais, a tua Rádio Alvorada transmite a benção, né? A missa em honra Nossa Senhora Desatadora dos Nós, aqui em 107.7 FM. 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Vem aí a missa em honra a Nossa Senhora Desatadora dos Nós. Paz e bem!
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0: Intenções da Santa Missa de hoje. Inês Meneguzzi, primeiro ano. Mário Juliatti, segundo mês. Terezinha de Costa Santin, quarto mês. Ana Maria Zanco Durante, segundo ano. Jefferson Bertoncello, segundo ano. Lourdes Trentini, terceiro ano. Dirceu Foquesato, terceiro ano e nono mês. Jorge Luiz Soares, quarto ano. Josefina Gavioli Conterno, décimo ano. Odila Casanova Rissardo, décimo primeiro ano. Hélio Morandi, 34º ano. Alzira e Maria Tibola. Bortolo Elírio Lazaretti e Elma Tonin Lazaretti. Orlando e Wilson Toffoli. Ney e Ademar Toffoli. Avelino Trentini. Zulmira de Costa e Dorvalina Santin. Alexandre Durante e Frei Davi Durante. Antônio, Angelina e Lorena Segala. Volmar José Bortolucci. Júlio João Tibola. José Ari de Grandes e Davi Durante. Ermelinda Conterato e José Morandi. Luiz Rissardo Neto, Josefina Rissardo e Egílio Dalmoro. Otília Maria Moraes Stolfo e Daniela Triques. José Carlos da Silveira. Ana, Rosa e Conceição Rodrigues. Maria Carolina Ferlin, Alves e Carlos Alberto Ferlin. Lúcia Volpato Sensolo, Examir Sensolo. Ivanor, Odalgiro e Adriano Zanata. Jonathan Rebelato. Nossa Senhora Desatadora dos Nós, por graça alcançada. Nossa Senhora Desatadora dos Nós, pedindo graça. Nossa Senhora Desatadora dos Nós, Nossa Senhora da Saúde e Divino Espírito Santo, pedindo graça. Aniversariantes dizimistas: Leonice Goitz, Leonardo Pires dos Santos, Pedro Lucas de Bastiani Catani, Lori da Silva, Cleri Argentão, Valcir Rosso, Gabriela Dalpaz, Ana Paula de Ávila da Silva.
1: Boa noite a todos os presentes e aos rádios ouvintes. Sejam bem-vindos a mais uma noite da novena e ao dia em que recordamos São Gregório Magno, Papa e Doutor da Igreja. A fé nos traz aqui, juntamente com os nossos pedidos, a Nossa Senhora Desatadora dos Nós. E aproveitemos para saber o que Deus quer de nós nesse dia em que os comentários espirituais do dia enfatizam o desapego das grandezas mundanas e o convite a viver de acordo com os ensinamentos do Evangelho. Preside esta celebração, Padre Edir, iniciemos cantando.

E em nome do Pai, do Filho e do Espírito Santo. A todos vós, irmãos e irmãs, aqui na Igreja Cristo Rei e a cada um dos ouvintes da Rádio Alvorada, o desejo de que a graça de nosso Senhor Jesus Cristo, o amor de Deus Pai, a luz do Divino Espírito Santo e a presença de Maria, a Mãe de toda a humanidade, estejam sempre convosco. Bendito seja Deus, Senhor, pelo amor de Cristo. Irmãos e irmãs, reunidos para a celebração na novena de Nossa Senhora Desatadora dos Nós, cada um então se coloque diante do Deus bom, do Deus amoroso e misericordioso. Coloque as suas dificuldades, coloque os nós que deu na vida e humildemente, então, peçamos a Deus perdão de tudo aquilo que contradiz o ensinamento de Cristo e o testemunho de Maria. Pois no dia em que celebramos a vitória de Cristo sobre o pecado e a morte,

0: pecados, atos e omissões, por minha culpa, minha tão grande culpa, e peço à Virgem Maria, aos anjos e santos, e a vós, irmãos e irmãs, que rogueis por mim a Deus nosso Senhor. Deus Todo-Poderoso, rico em misericórdia, perdoe nossos pecados e nos conduza um dia à vida eterna.
1: Amém.
0: Convidamos a todos para a oração de Nossa Senhora Desatadora dos Nós. Então cada um pode pegar o seu folhetinho. E também podem acompanhar pelo painel, né? E rezamos: Nossa Senhora Desatadora dos Nós, Virgem Maria, Mãe do Belo Amor, Mãe que jamais deixa de viver, socorro dos filhos amados, Mãe cujas mãos pois são movidos pelo amor divino e a imensa misericórdia que existe em seu coração. Volta o teu olhar passivo sobre mim e vê emaranhado de nós que há em minha vida. Tudo bem conheces o meu desespero, a minha dor e o quanto estou amarrado por causa destes nós. Maria, Mãe de Deus, de desatar os nós da vida dos seus filhos, confio hoje a fita da minha vida em tuas mãos. Ninguém, nem mesmo o maligno, poderá tirá-la do teu precioso amparo. Em tuas mãos não há morte. Mãe poderosa, por tua graça e teu poder intercessor, junto a teu Filho e meu libertador, Jesus, recebe hoje em tuas mãos este nó. Peço-te que o desates para a glória de Deus e por todo o sempre. Vós sois a minha esperança, ó Senhora minha, sois a minha única consolação dada por Deus, a fortaleza das minhas débeis forças, a riqueza das minhas misérias, a liberdade com Cristo das minhas cadeias. Ouve minha súplica, guarda-me, guia-me, protege-me, ó seguro refúgio, Mãe Desatadora dos Nós, por Nossa Senhora Desatadora dos Nós, Nossa Senhora Desatadora dos Nós.

0: Oremos. Ó Deus, acolhei a intenção de cada um, acolhei a devoção desta comunidade na tua mãe Maria, ela que desata os nós da nossa vida. Também hoje, dia de São Gregório Magno, vos pedimos: cuidai do vosso povo com bondade e o governais com amor. Concedei pela intercessão do Papa São Gregório Magno o espírito de sabedoria àqueles a quem confiastes o governo da vossa Igreja, a fim de que o progresso espiritual das ovelhas torne-se a alegria eterna dos pastores. Por nosso Senhor Jesus Cristo, vosso Filho, que é Deus, e convosco vive e reina na unidade do Espírito Santo, por todos os séculos dos séculos. Amém. Amém.
1: Ouçamos a primeira leitura e salmo.
2: Leitura da primeira carta de São Paulo aos Coríntios. Irmãos, ninguém se iluda. Se algum de vós pensa que é sábio nas coisas deste mundo, reconheça a sua insensatez, para se tornar sábio de verdade. Pois a sabedoria deste mundo é insensatez diante de Deus. Com efeito, está escrito: Ele apanha os sábios em sua própria astúcia. E ainda, o Senhor conhece os pensamentos dos sábios e sabe que são vãos. Portanto, que ninguém ponha sua glória em homem algum. Com efeito, tudo vos pertence. Paulo, Apolo, Cefas, o mundo, a vida, a morte, o presente, o futuro, tudo é vosso. Mas vós sois de Cristo, e Cristo é de Deus. Palavra do Senhor.
1: Graças a Deus.
3: Salmo responsorial. Ao Senhor pertence a terra e o que ela encerra. Ao Senhor pertence a terra e o que ela encerra. O mundo inteiro com seres que o povoam, porque ela a tornou firme sobre os mares e sobre as águas a mantém inabalável.
1: Ao Senhor pertence a terra e o que ela encerra.
3: Quem subirá até o monte do Senhor? Quem ficará em sua santa habitação? Quem tem mãos puras e inocente coração? Quem não dirige sua mente para o crime?
1: Ao Senhor pertence a terra e o que ela encerra.
3: Sobre este desce a bênção do Senhor e a recompensa de seu Deus e Salvador. É assim a geração dos que o procuram e do Deus de Israel buscam a face.
1: Ao Senhor pertence a terra e o que ela encerra. No Evangelho, escutaremos os dizeres de Lucas: avança para águas mais profundas e lançais vossas redes para a pesca.

0: O Senhor esteja convosco. Proclamação do Evangelho de Jesus Cristo segundo Lucas.
1: Glória a vós, Senhor.
0: Naquele tempo, Jesus estava na margem do lago de Genezaré e a multidão apertava-se ao seu redor para ouvir a palavra de Deus. Jesus viu duas barcas paradas na margem do lago. Os pescadores haviam desembarcado e lavavam as redes. Subindo numa das barcas, que era de Simão, pediu que se afastasse um pouco da margem. Depois sentou-se da barca e ensinava as multidões. Quando acabou de falar, disse a Simão: avança para as águas mais profundas e lançai vossas redes para a pesca. Simão respondeu: mestre, nós trabalhamos a noite inteira e nada pescamos. Mas em atenção à tua palavra, vou lançar as redes. Assim fizeram, e apanharam tamanha quantidade de peixes que as redes se rompiam. Então fizeram sinal aos companheiros de outra barca para que viessem ajudá-los. Eles vieram e encheram as duas barcas a ponto de quase afundarem. Ao ver aquilo, Simão Pedro atirou-se aos pés de Jesus, dizendo: Senhor, afasta-te de mim, porque sou pecador. É que o espanto se apoderara de Simão e de todos os seus companheiros, por causa da pesca que acabavam de fazer. Tiago e João, filhos de Zebedeu, que eram sócios de Simão, também ficaram espantados. Jesus, porém, disse a Simão: não tenhas medo, de hoje em diante tu serás pescador de homens. Então levaram as barcas para a margem e deixaram tudo e seguiram a Jesus. Palavra da salvação.
1: Glória a vós, Senhor.
2: Estimados irmãos e irmãs, a todos vocês mais uma vez saudamos, acolhemos com carinho, com alegria, com fé e com esperança. Da mesma maneira também nos dirigimos a cada um dos ouvintes da tua rádio Alvorada. Primeiro de tudo, dizer assim da alegria de estar aqui com vocês nesta noite, a convite dos freis, eles que tinham um compromisso de província, mas acima de tudo, por poder participar com vocês neste momento bonito de devoção à Mãe de Jesus, né? Vendo todos vocês aqui, a devoção, né, de cada um, me deixa feliz e me faz lembrar de todo o dia 21, que nós em Vila Maria rezamos não Nossa Senhora Desatadora dos Nós, mas rezamos o Terço das Rosas, né? Então, em homenagem à Nossa Senhora da Saúde, né? Então, sempre, então, dia 21, porque dia 21 de novembro é o dia de Nossa Senhora da Saúde. Na alegria de hoje também, como igreja, celebrarmos, né, um dos santos reconhecidos não apenas pela Igreja Católica, mas inclusive pelos ortodoxos, pelos anglicanos e até mesmo por alguns luteranos, São Gregório Magno. Ele foi o Papa de número 64, entre o ano 590 e 604. Então ele foi 14 anos Papa. Ele que era natural de Roma, ele que era de uma família nobre, ele chegou a ser prefeito de Roma, depois renunciou a tudo para seguir a vida religiosa, a vida eclesiástica, e foi eleito Papa. E ele fez questão de se intitular como servo dos servos de Deus, como aquele que estava para servir. Lembre que Jesus disse: eu vim para servir e não para ser servido. Também de São Gregório uma característica dele, ele foi um grande incentivador da caridade, das virtudes evangélicas, das virtudes cristãs. Lembro que São Paulo diz as três mais importantes: a fé, a esperança, mas a mais importante, a caridade, né? A caridade. Neste sentido, como também fico feliz na nossa igreja, da nossa arquidiocese, no último domingo, ter ordenado três diáconos e ter a alegria de ter o Mário aqui com a gente hoje à noite. E os diáconos têm, de modo especial, função número um. Que é, Mário? A caridade, né? A prática da caridade, fazer o bem para as pessoas, né? Até mesmo neste sentido, então, né, os freis com certeza falaram bastante, mas diz assim que vocês também aos poucos vão se acostumando com a presença dos diáconos, né, aqui na vida da igreja. Sempre quando tem um diácono, é função dele proclamar o evangelho, né? Então, até canonicamente é proibido um padre proclamar o evangelho se tem um diácono presente na missa, né? Então, é função do diácono também proclamar a palavra de Deus. Então, que São Gregório, né, interceda por todos nós também. Na novena de Nossa Senhora Desatadora dos Nós, eu nem me atrevo a falar muito, porque eu imagino que tudo o que eu disser agora, vocês já devem ter ouvido e sabem bastante, não é verdade? Já há um bom tempo, né, que estão fazendo esse belo gesto de devoção à Nossa Senhora, né? Os nós, mas não poderia deixar de dizer, né, que os nós representam os problemas cotidianos, crises familiares, doenças, vícios, mágoas, dificuldades financeiras, dificuldades mentais até mesmo, dificuldades espirituais, né, geralmente coisas que parecem impossíveis da gente superar, né? A intercessão de Maria, a crença é que ela usa as mãos maternas para desfazer com paciência, porque quando a gente tem um problema e não tem paciência, ao invés de resolver, a gente cria mais, né? Já notaram isso? E eu, quantas vezes, eu mesmo já criei problemas, né, por não ter paciência, né, então, diante das dificuldades. Então, com paciência e com amor, né, ela vem a desvendar, desamarrar os emaranhados mais difíceis da vida humana, encaminhando os fiéis à volta para a paz. Quando que eu estava pensando aqui de Nossa Senhora Desatadora dos Nós, e pensando em muitos títulos que nós damos a Nossa Senhora, me vem em mente algo que se diz assim muito por aí, que uma mãe, quando tem um filho em dificuldades, ela vira uma leoa, não é verdade? Uma mãe, quando tem os filhos em dificuldade, vira uma leoa, faz qualquer coisa. Então, nós estamos diante desta leoa, a mãe de toda a humanidade. E vejam vocês, que tantos outros títulos que nós damos à Senhora, é sempre pedir a sua ajuda, pedir um socorro a ela. Vejam alguns títulos que nós damos a ela. Por exemplo, padroeira de Vila Maria, Nossa Senhora da Saúde. Então, quando estamos doentes, lembramos da mãe. E ninguém mais do que a mãe ajuda a aliviar a dor quando a gente está doente. Eu vejo, né, quantas vezes uma criança está com febre, a mãe chega em casa, pega a criança no colo, até a febre desaparece. Quem das mães já experimentou isso com um filho que pegou no colo? Levanta o braço para nós ver. Olha, quantas mães que já têm essa experiência, né? A mãe, né, consola. Bom, a Nossa Senhora, chamamos ela também de consoladora, e consoladora dos aflitos, consoladora dos aflitos. Nas nossas aflições, nos nossos sofrimentos, chamamos ela também de Nossa Senhora das Dores. Chamamos nós ela como padroeira do Brasil, Nossa Senhora Aparecida. Apareceu num momento de sofrimento dos escravos, né? Veja, quando nós falamos de escravos, é até poético falar um pouquinho só, mas nós pensar que a humanidade já chegou, por causa da cor, fazer um seu semelhante escravo, né? Que nó, que emaranhado que a nossa sociedade já viveu, né? Queremos então assim, né, com muita confiança, pedir a Nossa Senhora que desamarre os nossos nós pessoais, das nossas famílias e também do nosso Brasil, né? Nosso Brasil está bastante enliado, né? Então queremos rezar pelo Brasil, sem mencionar ninguém e sem ter ódio de ninguém, né? Por amor, né? Rezamos por todas as pessoas que estão envolvidas, emaranhadas, né? Que seja feito justiça com elas, mas acima de tudo que sejam capazes de se libertar. Por fim, o evangelho maravilhoso que acabamos de ouvir, aqui proclamado pelo diácono Mário, né? Jesus que se faz presente, ensinando a multidão e ensinando os discípulos, né? E num desses seus ensinamentos, sobe na barca de Pedro, para estar num lugar, não quer dizer que Jesus quis ser maior, né? Imagina se eu agora falasse para vocês com a igreja cheia e ficasse lá embaixo, muita gente não ia ver, né? Então Jesus se colocou como o pregador. Vejam vocês, na pesca que Pedro e os seus companheiros fizeram, pescaram uma noite inteira e não apanharam nada. Jesus vai lá e diz a eles o quê? Avancem para águas mais profundas. E Pedro diz, em obediência, eu imagino que ele deve ter olhado assim, ah, Jesus, em obediência a você nós vamos, né? Por que que ele deve ter dito assim? Imagina, pescaram a noite inteira e não pegaram nada. E quem é pescador aqui sabe, né, que não é depois que ponta o sol que dá mais peixe, né? Não é verdade? Né? Mas em obediência a você, Jesus, vamos lançar as redes de novo. Lançaram as redes e a pesca milagrosa. Aqui podemos sim dizer que quem obedece a Jesus, quem está com Jesus, é um vencedor. Maria, a desatadora dos nós, é nossa intercessora, para que quem desate os nossos nós é o Mestre Jesus. Então hoje estamos aqui em obediência à devoção da igreja, nós caminhamos necessariamente também então, em obediência à igreja na sua hierarquia, na igreja com os seus servidores. De vez em quando a gente pode até pensar assim, mas o Mário, o Frei, o Padre Edi, os ministros, mas são igual a nós? E são mesmo, né? E são mesmo, nem um pouco diferente, né? Então, a gente tem apenas uma função e uma missão, um mandato, né? Uma ordenação e, acima de tudo, uma obediência para servir. Neste sentido de servir, não poderíamos deixar hoje também de rezar e louvar a Deus pelo Frei Laércio. Quem que viu a notícia do Frei Laércio hoje? Levanta o braço aí para nós ver. Olha, quase a metade, né? Então, para quem não viu, o Frei Laércio foi escolhido para o governo provincial da província dos Capuchinhos. Ele não é o provincial geral, não é o ministro geral, mas ele é o primeiro secretário de uma equipe do governo de todos os capuchinhos do Rio Grande do Sul, né? Então, uma missão importante. Então, ele, além de pároco, tem essa função dentro da província também. Então, rezamos pelo seu trabalho também, pela sua doação à igreja. Com fé, com esperança, na confiança da mãe, colocamos-nos de pé e façamos as nossas preces, na certeza que Deus sempre nos ouve e nos atende.
3: Não tem pressa.
2: Não tem pressa, está bem. Então, num instante de silêncio, cada um, mais uma vez, coloca suas intenções, né, de louvor, de perdão e, acima de tudo, de pedido ao bom Deus. Isso tudo, Senhor, confiantes te pedimos, pelo Cristo que vive e reina na unidade do Espírito Santo. Amém.
1: Ofertemos a palavra de Deus para que reavive em nós e nas nossas comunidades cristãs a coragem, a confiança e o impulso no anúncio e testemunha do Evangelho, cantando.
4: Sentido cada vez.

0: E orai, irmãos e irmãs, para que este nosso sacrifício seja ele aceito por Deus Todo-Poderoso.
1: Receba, o Senhor, por tuas mãos esse sacrifício para a glória do seu nome, para o nosso bem e de toda a Santa Igreja.
0: Senhor, nós vos pedimos que na festa de São Gregório Magno nos seja proveitoso este sacrifício, por cuja imolação concedestes o perdão dos pecados do mundo inteiro. Por Cristo nosso Senhor.
1: Amém.
0: O Senhor esteja convosco.
1: E Ele está no meio de nós.
0: Corações ao alto.
1: Nosso coração está em Deus.
0: Demos graças ao Senhor nosso Deus.
1: É nosso dever e nossa salvação.
0: Uma prece eucarística de número 2. Na verdade, é digno e justo, é nosso dever e salvação dar-vos graças sempre e em todo lugar, Senhor Pai Santo, Deus Eterno e Todo-Poderoso, por Cristo Senhor nosso. Um por todos, Ele aceitou morrer na cruz para nos livrar de toda a morte. Entregou de boa vontade sua vida para que todos pudéssemos viver eternamente para vós. Por isso, unidos aos anjos, vos louvamos com alegria, cantando a

0: Na verdade, ó Pai, vós sois santo, fonte de toda a santidade. Santificai, pois, estes dons, derramando sobre eles o vosso Espírito, a fim de que se tornem para nós o corpo e o sangue de nosso Senhor Jesus Cristo.
1: Enviai vosso Espírito Santo.
0: E estando para ser entregue, abraçando livremente a paixão, Jesus tomou o pão, pronunciou a bênção de ação de graças, partiu e o deu a seus discípulos, dizendo: tomai todos e comei. Isto é o meu corpo que será entregue por vós. Do mesmo modo, no fim da ceia, ele tomou o cálice em suas mãos e, dando graças novamente, o entregou a seus discípulos, dizendo: tomai todos e bebei. Este é o cálice do meu sangue, o sangue da nova e eterna aliança, que será derramado por vós e por todos para a remissão dos pecados. Fazei isto em memória de mim.

0: Eis o mistério da fé.
1: Anunciamos, Senhor, a vossa morte
2: e proclamamos a vossa ressurreição.
0: Celebrando, pois, o memorial da morte e a ressurreição do vosso Filho, nós vos oferecemos, ó Pai, o pão da vida e o cálice da salvação. E vos agradecemos porque nos tornaste dignos de estar aqui na vossa presença e vos servir.
3: Aceitai, ó Senhor, a nossa oferta.
0: Suplicantes, vos pedimos que, participando do corpo e sangue de Cristo, sejamos reunidos pelo Espírito Santo num só corpo.
3: O Espírito nos una num só corpo.
0: Lembrai-vos, ó Pai, da vossa Igreja, que estás presente pelo mundo inteiro. Que ela cresça na caridade, em comunhão com o Papa Leão, com o nosso Bispo Rodolfo, os bispos do mundo inteiro, os presbíteros, os diáconos e todos os ministros do vosso povo.
3: Lembrai-vos, ó Pai, da nossa Igreja.
0: Lembrai-vos também, na vossa misericórdia, dos nossos irmãos e irmãs que adormeceram na esperança da ressurreição e de todos que partiram desta vida. Acolhei-os junto a vós, na luz da vossa face.
3: Concedei-lhes, ó Senhor, a luz eterna.
0: E enfim, nós vos pedimos, tende piedade de todos nós e dai-nos participar da vida eterna com a Virgem Maria, Mãe de Deus, a Mãe desatadora dos nós, São José, seu esposo, os apóstolos, São Gregório Magno e todos os santos que neste mundo viveram na vossa amizade, a fim de vos louvarmos e glorificarmos por Jesus Cristo, vosso Filho. Por Cristo, com Cristo e em Cristo, a vós, Deus Pai Todo-Poderoso, na unidade do Espírito Santo, toda a honra e toda a glória, por todos os séculos dos séculos.
4: Amém.
0: E bem confiantes e obedientes aos ensinamentos de Cristo, elevemos nossas mãos ao céu e rezamos: Pai nosso,
4: que estais no céu, santificado seja o vosso nome. Venha a nós o vosso reino, seja feita a vossa vontade, assim na terra como no céu. O pão nosso de cada dia nos dai hoje. Perdoai as nossas ofensas, assim como nós perdoamos a quem nos tem ofendido. E não nos deixeis cair em tentação, mas livrai-nos do mal.
0: Livrai-nos de todos os males, ó Pai, dai-nos hoje a vossa paz. Ajudados pela vossa misericórdia, sejamos sempre livres do pecado, protegidos de todos os perigos, enquanto aguardamos a feliz esperança e a vinda de nosso Salvador, Jesus Cristo.
4: Vosso é o reino, o poder e a glória para sempre.
0: E quando temos nossos nós desamarrados, queimados, vivemos em paz. Por isso rezamos juntos a oração pela paz. Senhor Jesus Cristo, dissestes aos vossos apóstolos: eu vos deixo a paz, eu vos dou a minha paz. Não olheis os nossos pecados, mas a fé que anima a vossa Igreja. Dai-lhe, segundo o vosso desejo, a paz e a unidade. Vós que sois Deus, com o Pai e o Espírito Santo.
4: Amém.
0: E que a paz do Senhor Jesus esteja sempre convosco.
4: O amor de Cristo nos uniu.

0: Felizes os convidados para a ceia do Senhor. Eis o Cordeiro de Deus, aquele que tira o pecado do mundo.
1: Senhor, eu não sou digno que entreis em minha morada, mas dizei uma palavra e serei salvo. Junto, caminhemos para receber a Eucaristia, na comunhão que nos torna todos irmãos, cantando.

Oremos. Senhor, instruí pelo Cristo Mestre aqueles que alimentastes com o Cristo pão da vida, para que na celebração da memória de São Gregório Magno aprendam a vossa verdade e a realizem pela caridade. Por Cristo nosso Senhor. Amém.

Bem, então agora o diácono vai fazer a procissão eucarística. Cristo presente entre nós, pão vivo, alimento da nossa vida, fundamento da nossa vida de fé, presença real de Jesus na Eucaristia. Então hoje, como temos aqui o ministro, o diácono Mário, então ele que vai fazer a procissão na igreja com o Santíssimo Sacramento Eucarístico. Cristo, pão da vida. Desde já o adoremos. Graças e louvores se deem em todos os momentos. Glória ao Pai, ao Filho e ao Espírito Santo. Rezando para que Jesus seja sempre o nosso alimento, o alimento espiritual, o alimento da vida, que esteja sempre presente na nossa vida e nunca nos falte também o pão nosso de cada dia. Ave Maria, cheia de graça, o Senhor é convosco. Bendita sois vós entre as mulheres e bendito é o fruto do vosso ventre, Jesus. Santa Maria, Mãe de Deus, rogai por nós, pecadores, agora e na hora de nossa morte. Amém. Graças e louvores se deem em todos os momentos. Glória ao Pai, ao Filho e ao Espírito Santo. Acompanhemos então a procissão do Cristo Eucarístico com o canto.

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2: 17 graus.
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13: 8 horas, 2 minutos.
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0: 9 minutos.
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6: Muito bem, agora passando 9 minutos das 20 horas, depois do nosso momento de fé e oração após a Santa Missa e a novena desatadora dos nós, a nossa companhia continua aqui pela tua Rádio Alvorada. Agora é hora de mudar o clima, aumentar o volume e preparar o coração para a emoção do futebol. Vem aí a Jornada Esportiva Grenal. Informação, análise, opinião e, é claro, muita emoção acompanhando tudo sobre o nosso futebol. Fique com a gente porque a bola segue rolando e a emoção também. Um abraço e até amanhã.
7: 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Tri, legal. Marlon e Amuso. Amuso tenta jogar no meio, tocou a bola para o Korobinovic. Ele tentou o tabelamento, a bola foi tirada. Ficou para o Internacional, o lançamento foi feito para o Sanabria. Foi agarrado, derrubado. Jason, tem falta para o time do Inter.
8: Tem falta para o time do Inter. Foi no jogo de corpo com o centroavante colorado. É intermediária, lado direito, 0-0.
7: Agora 10 minutos, primeiro tempo. 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Uma falta que será cobrada para o Internacional. Jogadores do Inter vão lá para a área. Vai também o mercado. Vai todo mundo. Sanabria está por lá também. É centroavante, é cabeceador. Alan Patrick está colocado para a cobrança da falta para o Internacional. É na intermediária e Alan Patrick está autorizado, foi para a bola, levantou, afasta o Wallace, voltou, rebote, a bola ficou para o Matheus Bahia, ajeitou para bater, bateu nas mãos do goleiro, foi fácil para ele, não é, Rodrigo?
9: Ele chutou com a perna ruim, dava tempo de ajeitar para a canhota, na pressa, chutou de direita, quase um recuo para o Everton, 0-0, claro.
7: Lá o Grêmio agora com o Marlon. Marlon tenta inverter, soltou a bola para o Pavon. Pavon recuou, deu para a Virgia Santos, que recuou também para o Diego Caetano. Ele faz o domínio ali pelo lado direito e recua a bola para o Wallace, que está colocado pelo campo defensivo do Grêmio. O Wallace domina, pisa na bola, engana o marcador, tocou para o Diego Caetano. Caetano tenta na frente, encontrou colocado para o Pavon. Adianta demais, Bernabé vem, chuta nele. A bola respinga e vai cair lá no campo de defesa do Internacional, onde está colocado o Maripan. Maripan jogando a bola curta para Matheus Bahia. Matheus Bahia busca o campo de ataque, a bola foi para Bernabé. Bernabei deu para Thiago Maia, tentou levantar para o campo de ataque, não há ninguém do Inter, a bola é tranquilamente dominada pelo Wallace. Wallace contra Sanabria, escapa da marcação dele, toca a bola para o Diego Caetano, soltou, encontrou Pavon colocado ali pelo lado direito, foi desarmado pelo Matheus Bahia, a bola foi para Bernabei. Agora Thiago Maia tentou na frente, a bola bateu no arco, parou tudo. Não é assim, Jason?
8: Parou tudo, tem reclamação dos dois lados, o Pezolano levanta os braços, Luiz Castro também gesticula bastante, o árbitro está por ali, 0-0 aqui na arena.
7: Rádio Charrua de Uruguaiana, Universal de Rodeio Bonito, Aratiba de Aratiba, Campinas e Campinas do Sul, Sideral de Getúlio Vargas. Nós somos quase uma centena de emissoras na Rede Gaúcha, colocando o som do Rio Grande para todo o Brasil. O lançamento é esse aí que o cara fez, hein, Rodrigo?
9: A tentativa de lançamento do Vijagra foi para o Bruno Gomes na linha de fundo, mas ele pegou muito mal, a bola fez uma curva e foi a uns 20 metros do lateral colorado, 0-0, informando o Grupo IESA.
7: 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A bola do Everton deu para Kahneman soltou no meio, encontrou colocado para o Lino Noriega, Noriega tocou a bola para o Marlon, Marlon tenta inverter, jogado outra vez, soltou a bola para o Diego Caetano, dominou com alguma dificuldade, mas tem o domínio, tocou a bola para Pavon deu para o Caetano arrancou pela ponta direita, lá vai ele, Bernabei atrás, chegou no bico da grande área, chegou também Mercado na marcação, ele cruzou e Mercado meteu a bola pela linha de fundo, tem escanteio o time do Grêmio, Gabardo.
8: Diego Caetano arrancou pela ponta direita, conseguiu fazer o cruzamento, mas teve o desvio da zaga do Inter, que mandou a bola para fora, escanteio pela ponta direita, vem bola pelo alto, a informação é de Sicredi.
7: É, essa é a jogada pelo lado direito, citada pelo César Cidade Dias, o CCD, hoje no Sala de Redação. Atenção, cobrança de escanteio, uma bola alto, cabeceio, abusou!

0: de Abuso para o Grêmio a 13 minutos na cobrança de escanteio. Teve um toque lateral e a bola sobrou para o Carlos Vinícius e ele jogou para dentro do gol. Sim, ele que há tempo não fazia gol, desta vez ele acertou, o Amuso estava por ali também, mas foi ele que tocou na bola, marcando com oportunismo o gol do Grêmio. 13 minutos, primeiro tempo, o Grêmio larga na frente. Carlos Vinícius, ele é o nome do gol, diz aí Gabardo.
1: Carlos Vinícius fazendo a função do centroavante, realmente não vinha em boa fase, não vinha marcando, mas no momento mais importante apareceu. Um detalhe importante, este escanteio nasce da raça do Diego Caíto, que mesmo machucado vai à linha de fundo fazer a jogada, ganha escanteio, vem bola pelo alto pela ponta direita, o primeiro toque desviando para a pequena área. Carlos Vinícius na posição de centroavante, de perna esquerda, joga para o fundo do gol, faz a festa com a torcida do Grêmio, que abre o placar aqui na arena. 1 a 0, Maurício.
2: E o que funcionou foi o lado direito ofensivo do Grêmio, com o Caíto citado pelo Eduardo, mais o Pavon, mas especialmente um lado que o Internacional tentava proteger com até 4 jogadores. O lado direito do Grêmio vai ao escanteio, do escanteio, o aleatório de uma bola que sobra, mas César sobra para um centroavante, centroavante que não desperdiça, o Grêmio tem 1 a 0.
3: E a força da bola parada acabou jogando e o Grêmio sai na frente, Vaguinho.
4: É, uma falha da defesa do Inter, não houve marcação em cima do Carlos Vinícius, né? O primeiro toque do Wallace é um rebote e ninguém marca o Carlos Vinícius, mas o jogo tá igual, o Inter não pode se apavorar. O jogo tá igual, o Inter tem condições de buscar esse empate, Marquinhos.
5: Carlos Vinícius não marcava gol há 8 partidas, marca seu 34º gol pelo Tricolor, o segundo dele em Grenais. O Grenal 454 é histórico, pela primeira vez o Grêmio elimina o Inter em um mata-mata fora gauchão, está na semifinal da Copa do Brasil.
0: Carlos Vinícius outra vez tocando na bola, mas voltou ela para o jogador Bijagra, ele tenta o campo de ataque, a bola tirada pelo Kahneman. Volta Bijagra para o Internacional, mas já parava o jogo, por quê? Hein? Rodrigo?
6: O Bruno Henrique cometeu falta de ataque em cima do Marlon. O árbitro esperou, como não houve vantagem, deu a falta, 1 a 0 o Grêmio, informando claro.
0: 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Atenção, hein? Tempo e placar do futebol da Gaúcha. 16, primeiro tempo, o Grêmio ganha por 1 a 0, gol do Carlos Vinícius.
5: E o Grêmio está se classificando para as semifinais da Copa do Brasil e embolsando R$ 9 milhões para enfrentar o Atlético Mineiro. Na outra semifinal, vamos ter Palmeiras contra o Vasco.
0: Vai o Inter para o campo de ataque, a bola foi para o Sanabra, Sanabra foi desarmado, Kahneman está ali de novo em cima dele, voltou para o Bruno Henrique. Bruno Henrique tentou jogar, jogou do outro lado, a bola foi para o Alan Patrick, não dominou, perdeu a bola para o Pavon. Pavon está recuando para o Wallace está batendo a bola. Ali na meia esquerda tem falta em cima do jogo. Jogador Vijaçante, não, o juiz não deu. A bola ficou para o Matheus Bahia tocou, encontrou colocado Thiago Maia está jogando, tocando a bola curta para o Alan Patrick está dominando, empurrando a bola, não está colocando o Bruno Henrique, que recua, deu para Maripan, vai o Internacional para o campo de ataque, são 16:40, levantamento para o campo de ataque, a bola foi para o Alan Patrick jogou, encontrou colocado para o Bijagra, Bijagra recua, deu a bola para o Bruno Henrique, pé direito na bola, levantou na área, tentava o Alan Patrick jogar, mas a bola foi afastada. Kahneman ficou com ela, levou para intermediária, adiantou demais, perdeu, voltou para o Alan Patrick, dominou fora da área, uma bomba e a bola está na linha de fundo, foi perigoso. Rodrigo,
6: roubada de bola do Thiago Maia, o Alan Patrick de esquerda chutou fraco, mas de forma bem colocada, a bola passou raspando a trave esquerda do Everton. 1 a 0 Grêmio, claro.
2: A primeira boa surpresa que eu tenho em 16 agora, são quantos? São 18 minutos de jogo, é um Grenal limpo, Pedro, é um Grenal jogado, tem pouca falta, ninguém quer ser mais malandro do que ninguém, o gol do Grêmio sai normal no escanteio, que ninguém comenda VAR, é um jogo bem jogado o Grenal em quase 20 do primeiro tempo.
0: É, são 17 minutos e meio o primeiro tempo, o Grêmio está ganhando por 1 a 0, a bola foi para o Maripan, Maripan está colocado no campo defensivo do Inter, a marcação vem através do jogador Carlos Vinícius, também por ali o Krovinovic, ele toca a bola na frente para o Bruno Henrique, de novo com o Maripan, de novo com o Bruno Henrique, dominou pela meia direita, abriu na ponta, Bruno Gomes está colocado por lá, tentou jogar, jogou no meio, a bola foi onde está colocado o jogador colorado Sanabra, Sanabra está recuando, soltando a bola, ela foi para o Matheus Bahia, para o Bernabé, peca em outra bola, cruzou, Bruno Henrique de cabeça e Sanabra não conseguiu completar, a bola passou na frente do gol e na frente dele também, o Inter teve uma boa chance aí, Rodrigo.
6: O Bruno Henrique até subiu mais alto que o Marlon, mas o lateral do Grêmio atrapalhou e lá vem o Inter.
0: É, vai de novo o Inter. A bola trabalhada ali pelo Matheus Bahia. Ele faz o domínio. A marcação chega. Carlos Vinícius tira a bola dele. Tentou levar, adiantou demais. Ela está saindo pela linha de lado. Não chega a sair, porque Matheus Bahia está dominando e recuando a bola para o goleiro do Internacional, Matheus Cunha. Cunha joga a bola para o campo de ataque. Corta bem colocado o jogador do Niega para o time do Grêmio. A posse de bola vai ser colorada com Maripan. Ele foi desarmado no lançamento. A bola ficou para o Amuso. Pintou chance no Grêmio outra vez. Lá vai o Amuso. Jogou no meio. Afasta Mercado para o Internacional. Rebote no Bijagra. Bijagra sai jogando pela direita. A bola foi para Bruno Gomes. Dominou. Tentou na frente. Encontrou colocado por ali o jogador Sanabra. Sanabra tem o domínio marcado por dois. Foi desarmado. Recuperou. Tocou a bola. Ela foi para o Alan Patrick. Deu para o Thiago Maia. É o Inter partindo para o campo de ataque. A abertura foi feita na ponta esquerda. A bola do Bernabei. Pega em outra bola. Busca o cruzamento. A bola bate no Diego Caio. Voltou para o Bernabei, que deu de rosto. A bola saiu pela linha de lado. Arremesso lateral. São 19 minutos, Nani, o torcedor colorado, Nani.
7: Conversar com o Marcelo, vem cá. Gol cedo, ainda dá pra virar, pô, tem um jogo inteiro.
8: Dá pra virar sim, o Inter começou bem no jogo, infelizmente numa bola parada, tomamos o gol. Mas dá pra virar, a gente tá bem.
7: Tá aí o torcedor colorado, confiante, ainda numa virada do Inter pra Pão de Alho Santa Massa.
0: 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Um erro ali do jogador do Grêmio Porto Alegrense, que é o Carlos Vinícius. Ele tentou tabelar com o lateral direito, Caíton. Se atrapalharam, mas a bola saiu pela linha de fundo e apenas tira o gol do Grêmio, hein?
2: O Inter não joga com o trio de zagueiros hoje por conta da modificação tática que fez. O Bruno Gomes todo o tempo é lateral direito. Uma dupla de zaga que está invertida, até o Maripan pela direita, Mercado pela esquerda. Matheus Bahia lateral, o Bernabé joga lá junto a um trio de meio campo. E solta o tal Alan Patrick. Funcionava, olha isso.
0: Kahneman errou. A bola foi tirada por ele, que conseguiu pegar o rebote quando o Sanabra estava ali para conferir. A bola foi para Pavon. Pavon tentou jogar, lançamento para ele. Tentou correr, chega antes o jogador Mercado para recuar para o goleiro Matheus Cunha. Matheus Cunha vai bater de pé direito, meteu a bola buscando bem do campo. Subiu para cortar Noriega. Noriega tentou para Krovinovic. Ele foi desarmado. Krovinovic tenta levar. A bola ficou para Noriega. Noriega está atacando, soltando para Kahneman, que domina com Marlon. Marlon lá pelo lado esquerdo, tocando a bola para Muzo. Muzo está quando a bola foi para o Marlon outra vez. São 21 minutos, é o primeiro tempo. O placar é 1-0 para o time do Grêmio. A bola foi até um destaque colocado. O jogador Wallace. Wallace soltando para o Diego Caio. Caio domina pela meia direita. Meteu a bola, deu para Pavon. Pavon procurou fugir da marcação do Matheus Bahia. Recua a bola para o Wallace. Ele tem a bola dominada no campo defensivo do Grêmio. Solta lateralmente para Kahneman. Kahneman domina. Joga um pouco mais lateral ainda. Um destaque colocado. Marlon. Marlon passa pelo marcador. Tentou jogar na frente. Deu para Corvinovic. Outra vez com o Marlon. Com abuso. Entrou livre para dentro da grande área. Não há ninguém a marcar. Tocou do outro lado. A bola chutada. É gol! Outra vez Carlos Vinícius, outra vez o centroavante, outra vez o gol, outra bola dentro do gol. No lançamento feito para o Amuso, ele correu pelo lado esquerdo, o cruzamento foi perfeito. Carlos Vinícius não desaproveita, ele é matador. Desta vez ele está matando, outra vez ele está fazendo dois gols. O Grêmio está ganhando por 2-0, 21 minutos, etapa inicial. O gol é do Grêmio, o Grêmio está fazendo 2-0. Carlos Vinícius, dois gols do Grenal, Gabardo.
9: O Grêmio é letal na partida. Que contra-ataque rápido pela ponta esquerda, desta vez pelo outro lado. Marlon em profundidade para Muzo. Um cruzamento rasteiro perfeito por toda a extensão da grande área. Lá pelo outro lado veio Carlos Vinícius, de novo sem marcação. E com a precisão do centroavante, chutou de perna direita, mais uma vez para o fundo da rede. O Grêmio amplia 2-0 aqui na Arena, Maurício.
2: Eu vi trabalhando ou em casa, nesse momento está confirmado o gol do Grêmio depois do VAR. Eu vi trabalhando em casa todos os jogos do Grêmio na Copa do Brasil. E eu não tenho nenhuma dúvida de que eu acabo de ver a jogada mais bem construída do Grêmio em toda a competição. Que gol bonito, que gol bem feito, César. Este gol foi trabalhado e o Grêmio tem 2-0.
3: É, o Inter deu uma bagunçada e o Grêmio se aproveitou do lado direito. É lá o jogo é com o Amuso, já tinha tido uma oportunidade. Na segunda deu o gol, Vaguinho.
4: O Grêmio fez 2-1. Um pelo lado esquerdo, ganhou o escanteio e fez o gol. Outro pelo lado direito, o Amuso fez o que quis, livre de marcação. e o Grêmio mata o jogo. Marquinhos, 2-0.
0: Olha ali, a bola do Bernabé chegou para dentro da grande área, ganhou no marcador, cruzou, espalmou o goleiro do Grêmio, Everton. A bola está na linha de fundo. Fala, Bertoncelo.
5: Carlos Vinícius, o artilheiro do Grêmio no ano, 35 gols marcados pelo tricolor, terceiro dele em Grenal. O clássico 4-5-4 é histórico, Pedro. Pela primeira vez, o Grêmio elimina o Inter em um mata-mata fora gauchão, está na semifinal da Copa do Brasil.
0: Alan Patrick vai cobrar escanteio para o Internacional. O Grêmio tem ampla vantagem neste primeiro tempo. Levantou e o toque de cabeça, a bola foi para a linha de fundo e apenas tiro de gol. E aí, Keck, esta festa que tu estás vivendo, Keck?
10: Uma atmosfera incrível, Pedro! Tá demais, Pedro! Vou falar com o Pablo aqui, Pablo! Não tem como ser melhor esse primeiro tempo!
11: Não tem preço, está acompanhando uma vitória do Grêmio com autoridade, mesmo que não esteja tão bem, o Grêmio botando eles na roda dentro da arena. Vamos ser campeão da Copa do Brasil de novo, porra!
10: Aí o torcedor para Pão de Alho, Santa Massa!
0: Ayrton Lemos, informação do jornalismo da Gaúcha.
12: Pedro, o ministro Alexandre de Moraes do Supremo Tribunal Federal encaminhou nesta quinta-feira ao presidente da corte, o ministro Edson Fachin, o pedido de investigação contra o ministro André Mendonça. Na petição, Moraes disse que há a presença de fortes indícios da prática de improbidade administrativa, abuso de autoridade, crime de responsabilidade e favorecimento a determinados grupos políticos no exercício da relatoria da Operação Sem Desconto e também da Operação Complice Zero.
0: Okay.
12: O ministro André Mendonça ainda não se manifestou.
0: Tá bom, olha o Inter, Bernabé, caiu, é falta. Falta perigosa contra o time do Grêmio. Diz aí, Rodrigo.
6: Foi a 2 ou 3 passos da linha da grande área. O Bernabé foi derrubado pelo Diego Caíto. Não tem muito ângulo, mas dá para bater direto. A falta é perigosíssima a favor do Inter. 2-0, Grêmio, informando, claro.
0: 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É uma falta perigosa o time do Internacional. Bernabé está caído, sente dores. Possivelmente o departamento médico do Inter possa interferir. O árbitro vai lá ver qual é a situação dele nesse momento para que possa reiniciar o jogo ou esperar. Não, já está de pé. Já está de pé, está bem, né, Rodrigo?
6: Já levantou, já está pronto para o jogo, Pedro.
0: É, não tem muito ângulo, é verdade, não é frontal o tiro, mas o Alan Patrick é muito bem, né? Vai muito bem nessas cobranças. Por isso, o cuidado do goleiro Everton, que está colocando 3 homens da barreira, tentando tirar um pouco o ângulo de visão do jogador do Internacional. A 26 minutos desse primeiro tempo, a vitória do Grêmio 2-0. 2 gols de Carlos Vinícius.
2: A barreira do Grêmio está mal montada, só 3 caras e dando ângulo para o Alan Patrick.
0: É, e o Alan Patrick está colocado para a cobrança. O Everton está colocado no lado esquerdo, enquanto a barreira protege o canto direito. Ele vai tentar em curva fora do lance onde está o goleiro, do ângulo onde está o goleiro. Alan Patrick na bola bateu, o Everton tirou parcialmente, completa então de qualquer maneira Korobinovic, mas a bola volta a ser do Internacional, dominada ali pelo lado esquerdo através do jogador Thiago Maia. Thiago Maia tentou na frente, conseguiu tocar, encontrou Corcado ali pelo meio, o seu companheiro, o Matheus Cunha, Matheus Bahia dominou, tentou jogar no meio, jogou para o Alan Patrick, pé direito na bola, inverteu, tocou para Bruno Gomes, ele está colocado pelo lado direito no na grande área, pé direito na bola, suspendeu, não deu suspensão, é escanteio do Inter, Rodrigo.
6: Cruzamento do Bruno Gomes foi a meia altura, explodiu na canela do Marlon. Alan Patrick cobra o escanteio, 2-0, Grêmio, Grupo IESA.
0: 27 minutos, hein? 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Olha ali a cobrança do Alan Patrick. Uma bola alta, Bernabé subiu, não achou, voltou a bola. Matheus Bahia bateu e a bola foi para a linha de fundo. E apenas tiro de gol. Vaguinho, o Inter está levando 2-0, Vaga.
4: Não, e o curioso, assim, Pedro, é que o Inter não teve uma chance clara no jogo. Mas eu vou dizer que o Inter está bem no jogo. O Inter tomou 2 bolas nas costas dos laterais e sofreu 2 gols. Só que quando chega na frente do gol, tem muita falta, não tem qualidade para botar a bola para dentro. E por isso o Grêmio vence o jogo, 2-0, e está encaminhada a vaga aí para semifinal.
2: O nível de eficácia do Grêmio é impressionante, Vaguinha, nesse jogo. O Grêmio tem 2 chances e 2 gols.
0: Lá vai o Inter, Alan Patrick está dominando pela meia direita, chegou no bico da grande área, ganhou do marcador, levou para o fundo do campo, cruzou. Kahneman está afastando, a bola tirada pelo Marlon, volta o Internacional, Bijagra dominou pela meia direita, vai tentar levar ainda, ele conduzindo, abriu a bola na ponta, ela foi para o Bruno Gomes, dominou, pé direito na bola, cruzou com perigo, Diego Caíto deu para trás. Para a sorte dele, não foi na direção do gol. E aí escanteio, né, Rodrigo?
6: O Diego Caíto afastou com a perna esquerda e a bola bateu na perna direita dele. E recuou para a linha de fundo. Para escanteio, Bernabé cobra 2-0 o Grêmio, claro.
0: 28.
6: Alan Patrick cobra.
0: 28 minutos e meio, Alan Patrick vai cobrar. Bernabé ficou ali do lado esquerdo esperando uma jogada curta, mas não. O Alan Patrick vai botar a bola dentro da área do Grêmio. Uma bola que não é alta e afastada pelo jogador Vijaçante. O rebote de bola do Internacional. Ela é dominada pelo Vijagra. Vijagra tocou a bola para Matheus Bahia. Matheus Bahia soltou na frente. Ah, e aí tem um chute no rosto do jogador do Grêmio. Até acho que não houve intenção, mas foi um lance bastante ríspido e daqueles que deixa a gente nervoso, não é, Rodrigo?
6: Porque a bola estava lá no alto, o Thiago Maia ergueu o pé, está tomando levanta cartão amarelo, porque atingiu o rosto do Wallace. Não foi intencional, mas foi violento. 2-0 o Grêmio, informando o Grupo IESA.
5: É, o Thiago Maia vai com o pé muito alto numa disputa que era de cabeça do jogador gremista, acerta a cabeça do Wallace e o cartão amarelo é perfeito, bem aplicado pela arbitragem.
2: O Grêmio tem pré-montado um contra-ataque muito igual àquele que lhe rendeu o segundo gol, porque o Inter não tem outra alternativa que não seja projetar todos os seus jogadores, todos os seus setores para dentro do campo do Grêmio. E pelos lados, à direita o Grêmio construiu o escanteio que virou gol, e à esquerda, com bola em andamento, a melhor jogada do Grêmio na competição inteira. Então o Inter corre o risco todo o tempo que projeta seus jogadores de, numa perda de bola na velocidade dos pontas do Grêmio, ficar com o jogo perdido definitivamente no eventual 3-0.
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0: Noriega tocou a bola para Vijaçante, tentou o campo de ataque, a bola foi tirada, Matheus Bahia cortou, ficou a bola para Thiago Maia, deu para Matheus Bahia, ele leva à frente a linha de fundo e também da linha de lado, lá no cantão, lá na bandeirinha de escanteio, voltou o Grêmio, a bola foi, onde está colocado o Carlos Vinícius, tenta dominar, caiu, levantou. Tentou ficar com a bola, não deu. Matheus Bahia está tirando para o Internacional. Soltou na intermediária. O Grêmio volta. A bola do jogador de Vijaçante. Vijaçante tentou jogar e Matheus Bahia está metendo a bola pela linha de lado. O arremesso lateral é do Grêmio. A 30 minutos e meio do primeiro tempo. O Grêmio ganha por 2-0. E você, torcedor, está ligado no Futebol da Gaúcha, né? Que bom, que maravilha saber que você está ligado conosco, tá? Arremesso cobrado pelo Pavon. Pavon tocou, deu para Vijaçante, para o Pavon, para o Vijaçante, para o Pavon, para cruzar, cruzou. Foi forte demais, a bola vai cair lá na ponta esquerda, vai lá o Amuso tentar dominar, vai também Bruno Gomes e a bola do jogador colorado deixando sair pela linha de lado. Arremesso lateral cobrado, Amuso ficou caído e o Internacional não quer saber. O Inter está no prejuízo, está jogando. Bruno Gomes levanta, soltando a bola para Vijagra. Vijagra domina ali pelo meio, empurrou, deu para Sanabria, sai a Thiago Maia. Thiago Maia está recuando, soltando a bola para o jogador Matheus Bahia, ele vem de trás com a bola dominada, deu para Thiago Maia. Thiago Maia dominou na meia esquerda, o Inter buscando o ataque atrás do prejuízo. O Grêmio está fazendo 2-0, a bola foi para o mercado soltou a bola para Vijagra. Vijagra tentou carregar ali pelo meio, Carlos Vinícius dá o primeiro combate, ele acaba recuando a bola. Onde está colocado o jogador mercado? Mercado toca a bola curva, deu para Vijagra, é o Inter tentando chegar e tendo dificuldade de Vijagra. A bola foi lá na ponta direita, apareceu por lá o time do Internacional, cruzamento, a bola para o Alan Patrick, bateu direto, ela passa na frente do gol do Grêmio, não há ninguém do Internacional. Diego Caíto está afastando, meteu a bola para o campo de ataque, ela foi para o Pavon, Pavon marcado, corta por trás dele o lateral esquerdo do Internacional, Matheus Bahia, volta a bola para o Pavon, outra vez Matheus Bahia está cortando, e aí o Pavon se atirou em cima dele, vai levar cartão amarelo. Jason,
6: tá por ali o árbitro Pezolano e o Luiz Castro estão fazendo sinal. Pezolano pede a marcação do cartão. Bruno Arleu de Araújo viu a jogada e levanta cartão amarelo para o atacante do Grêmio. 2-0 para o tricolor aqui na arena.
0: 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A bola foi para o mercado. Mercado buscou o campo de ataque. Tirada a bola pelo Diego Caíto. Voltou o Internacional. A bola do Vijaga, ele toca muito na bola. Chega Vijaçante cortando para o Grêmio. Empurra a bola. Ela foi para o Carlos Vinícius. Dominou ali pelo meio. Escapou do marcador. Caiu e tem falta. Falta cometida pelo Matheus Bahia a favor do time do Grêmio, Gabardo.
9: Na origem da jogada,
0: o Grêmio está pedindo cartão.
9: É, pede cartão ali para o Matheus Bahia. Bom, erro na origem do volante do Inter, o Vijagra, que errou o passe. Aí uma arrancada no contra-ataque, Matheus Bahia cometeu a falta, por enquanto não tem cartão, informando o Tumeleiro.
0: O Grêmio está dando umas escapadas que está deixando o Internacional maluco, hein, Maurício?
2: É o pré-contra-ataque que eu falei 2, 3 minutos atrás, porque o Inter sai do seu lugar. O Vijagra hoje, por exemplo, que é sempre um termômetro em alta nos rendimentos individuais do Inter, o Vijagra hoje faz uma partida ruim. Ele faz ruim tecnicamente na jogada que ele erra, no passe que ele erra, e está errando também a sua movimentação de marcação. O Inter saiu do jogo nesse momento.
0: 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São algumas das emissoras que com a Gaúcha formam a grande rede gaúcha. 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Vamos à cobrança de falta para o time do Grêmio. O Grêmio ganha por 2 a 0. São 34 minutos, é o primeiro tempo. É o Grenal, 4-5-4. É o Grenal da Copa do Brasil aqui na Arena. Olha a bola alta. Caiu o jogador do Grêmio. Não houve nada. E a bola voltou para o Amuso. Amuso dominou na ponta esquerda. Tem Marlon colocado pelo lado esquerdo. Não prefere recuar tocando a bola. Lá no campo de defesa, onde está existindo o recuo para o goleiro Everton, que não quer saber de brincadeira. E bate de pé direito, buscando o campo de ataque. Subiu para bom. Foi por pediu falta, o juiz que não houve, e a bola ficou para o Internacional, dominada pelo Vijagra. Vijagra tocou, encontrou colocado por ali o jogador Thiago Maia. Thiago Maia tentou na frente, o passe foi errado, a bola voltou para o Grêmio. Tem uma falta, falta marcada pela arbitragem no meio do campo, de quem contra quem? Ei, Jason.
9: Falta para a equipe do Inter, do Grêmio, cobrar na dividida no meio. Bruno Arleão, ele ficou na confusão e acenou. É falta para o Tricolor, da 2 a 0 para os donos da casa.
0: 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Lá vai o Amuso, na ponta esquerda, o cruzamento acontece. Olha a bomba! Quase que o Carlos Vinícius mete o terceiro gol num chute espetacular, mas meio metro acima do gol, seria o terceiro gol do Grêmio. Acho que o goleiro não ia nessa, hein, Gabardo?
9: A noite é do Carlos Vinícius. Tinha já marcação de impedimento no cruzamento do Amuso pela ponta esquerda, mas o Carlos Vinícius pegou de primeira, chutou por cima, o Grêmio ganha 2 a 0, dois gols dele, informando o Trilegal.
0: Carlos Vinícius está fazendo os gols que há muito tempo não fazia, hein, CCD?
2: É, jogador importante, na hora importante aparecendo, é isso que a gente espera de um centroavante, ele tá só jogando bola e jogando muito.
5: É, e esse é o detalhe, Pedro, Carlos Vinícius não brigou nenhuma vez dentro de campo.
0: É, não brigou, jogou, e quando ele quer jogar, ele faz as coisas acontecerem.
2: Mas é um movimento defensivo que não se justificou até aqui. A ideia do mercado à esquerda e o Maripã à direita, invertido comparado ao Grenal passado, não tem nenhuma vantagem. O Vinícius fez um gol em cada lado, um corredor direito e um corredor esquerdo.
0: Está jogando o Inter, a bola foi onde está colocado o jogador, o mercado está levando para o meio do campo, ainda ele levando, o Maripã está ao lado dele, a bola foi jogada no meio, ali está colocado também o Matheus Bahia, que dá para Vijagra, Vijagra correu pelo meio, levou o Inter para o ataque, o Grêmio está ganhando por 2 a 0, dois gols do Carlos Vinícius. Vijagra está fazendo a volta sobre si mesmo, está pedindo que alguém se apresente pelo lado direito, olha a bola levantada na área do Grêmio, o Wallace se tira com o peito e com categoria completa, Vijaçante, dá um chutão para o meio campo, o Inter vai voltar a ter a bola. Ela é do Maripã. Maripã solta a bola curta, vem para Vijagra. Vijagra tenta começar outra vez o ataque do Internacional. Ele vai levando. Thiago Maia está pedindo por ali. Ele prefere o recuarto. Tocou a bola para Mercado. Mercado soltou. Encontrou Alan Patrick. Dominou. Tentou passar pelo Vijaçante. Ele cortou. Voltou para o Bernabé. Cruzou. Olha a chance do Inter. A bola foi para o Alan Patrick. Dominou. Ainda Alan Patrick. Tem a marcação forte. Não consegue chutar. Não consegue passar. Não consegue nada. E acaba recuando a bola. Ela foi para Bernabé. Bernabé dominou na ponta esquerda. Levou para o fundo do campo e acabou. Arremesso lateral. Arremesso lateral que favorece o time do Internacional a 37 minutos deste primeiro tempo. Se você ligou o rádio agora, fique sabendo, hein? Tá 2 a 0 para o Grêmio, dois gols do Carlos Vinícius. A bola foi para o Thiago Maia. Thiago Maia deu para Bernabé. Bernabé soltou, empurrou a bola. Ela foi para o Alan Patrick, tentou jogar, ficou protestando uma falta. Ela não houve, voltou a bola. Recuada para o Noriega. Aparece o jogador do Inter, Alan Patrick, mete a bola pela linha de fundo. E é tiro de gol que favorece o time do Grêmio. Nani, o que diz o torcedor colorado sobre isso que está acontecendo aqui na Arena, Nani?
7: O Lucas está por aqui. Que balde de água fria nesse primeiro tempo, né?
13: Mano, a gente está sem lateral, velho. A gente está sem lateral e aí o Vijagra tem que subir demais e a gente está muito ruim atrás. Sem lateral está muito ruim, Nani.
7: Tá aí o torcedor torcedor reclamando do Internacional para Pão de Alho e Santa Massa.
0: Brovinovic meteu a bola no campo de ataque, ela foi para o Carlos Vinícius, dominou, ele está colocado pelo lado esquerdo, recua a bola, soltou para Pavon, Pavon tem Brovinovic, deu para ele, para o Pavon, para o Brovinovic, dominou a bola outra vez, para o jogador croata, ele bate, a bola vai para a linha de fundo, mas o Grêmio chegou em tabelamento, Gabardo.
9: Lance envolvente pelo lado direito de ataque do Grêmio, Pavon para Brovinovic, devolveu para o Pavon, voltou no croata, Brovinovic chutou na rede pelo lado de fora, informando o Sicredi.
0: Rádio Salamanca de Quaraí, Fandango de Cachoeira do Sul, Colmeia de Cascavel. Alô, Cascavel, alô, meu Paraná, que a gauchada invadiu e está fazendo o progresso dessa cidade. Lá vai Thiago Maia levar o Inter para o ataque, domina ali pelo meio do campo, pé canhoto na bola, jogou na ponta direita, quem está colocando por lá é o jogador Bruno Gomes, a marcação vem pelo Marlon, também o Amuso está perto dele, ele vai ter que passar por dois jogadores, levou para a bandeirinha de escanteio, quando cruzou o Marlon, cortou e deu a bola para o Amuso, e lá volta o Grêmio para buscar o campo de ataque, a bola foi para Krovinovic, Krovinovic deu a bola para o Amuso está recuando para Marlon, Marlon está dominando no campo intermediário, fez a inversão de jogada, meteu para o Diego Caetano, chega Bernabé para cortar, Diego Caetano insiste no lance, fica com a bola na sequência, ele é desarmado pelo Thiago Maia, que domina para o Internacional, a 39 do primeiro tempo, o Grêmio está ganhando por 2-0, dois gols do Carlos Vinícius, a bola foi na esquerda, Matheus Bahia chegou para ali, cruzou e o Wallace se afastou, tira a bola, voltou Viagra, Viagra tocou, jogou para o Bernabé, afasta Bija Sante para o time do Grêmio, a bola vai para o Carlos Vinícius, lá vai o Grêmio descer outra vez para o contra-ataque, a marcação chega, ele procura passar, Amuso está pedindo a bola pela ponta esquerda, foi para ele, Amuso dominou, chegou Bruno Gomes na marcação, ele faz o domínio da bola, recua, deu para o Krovinovic, Krovinovic jogou a bola para o Amuso está recuando, no campo defensivo do Grêmio, onde está colocando o Walter Kahneman, Kahneman domina e toca a bola, deu para Noriega, Noriega deu para Kahneman, que está recuando para o goleiro do Grêmio, por Porto o Everton, Grupo Yes, a BYD, a sua concessionária BYD, no Rio Grande do Sul, preços baixos do mesmo cliente nas farmácias São João, compre então na loja, no site ou no app. Lá vai o Internacional, a bola foi para Bernabé, ele dominou, chegou na entrada da área do Grêmio, meteu a bola para o Matheus Bahia, Bahia dominou pelo lado esquerdo, meteu a bola outra vez para Bernabé, que recuou para Viagra, Bijagra, Bijagra domina, procura jogar, jogou no lado direito, lá está colocado o jogador Bruno Gomes, ele domina, faz o lançamento, Sanabria tenta antecipação feita pelo Cânimo cortando, o Inter tem o rebote, Maripan está colocado no campo de ataque, são 40 minutos e meio, primeiro tempo, o Grêmio ganha por 2-0, a bola foi, onde está colocado Thiago Maia, deu para o Maripan, Maripan para o Bruno Gomes, passou pelo primeiro, não passou pelo segundo, cortou para o Grêmio Porto Alegre, seu Marlon, vai lá para Krovinovic, que joga a bola para o Mamuso, outra vez Krovinovic, tenta levantar, Thiago Maia cortou parcialmente, a bola foi para o Maripan, Krovinovic, bateu na cara dele, Jason.
6: É, lance forte, tá caído no gramado, o torcedor aqui na arena protesta, o Bruno Arão de Araújo acompanha de perto, falta para o Grêmio que vence pelo placar de 2-0.
2: O Grêmio faz uma atuação precisa, Pedro. Um dos jogadores que mais uma vez se destaca individualmente é o Krovinovic, mas também tem a atuação segura do Noriega, à frente dos zagueiros, a atuação individual do Wallace, pontuou há pouco o Internacional, quero pontuar agora o Grêmio. O Grêmio faz uma atuação precisa, ele tem eficácia 100%, ele se defende bem e contra-golpeia com o perigo.
0: Tempo e placar do futebol da Gaúcha. 41 minutos e meio, primeiro tempo, o Grêmio ganha por 2-0, Bertoncello.
5: E destacar, Pedro, a estatística, são 5 confrontos de mata-mata fora gauchão de Grenal, em todos eles o Inter conseguiu classificação, portanto é a primeira vez que o Grêmio elimina o Inter no mata-mata fora gauchão e chega às semifinais da Copa do Brasil.
0: Uma falta para o Inter, cobrou o Thiago Maia, soltou a bola para o Bijagra, outra vez com o Thiago Maia, ele domina e meteu a bola para o Alan Patrick está recuando a bola para o Bijagra, Bijagra tentou abrir, abriu na direita, Bruno Gomes está colocado por lá, pé direito na bola, cruzou, corta o Wallace, tira para o Grêmio, mete a bola para Krovinovic, Krovinovic domina ali pelo meio, tocou a bola para o Amuso, Amuso vai tentar escapar lá pela ponta esquerda, a marcação chega, chega antes o jogador Bruno Gomes, ele tenta passar, levou em velocidade, cruzou, a bola foi no meio, Carlos Vinícius não domina porque o pique da bola o enganou, e o Internacional tem a bola, solta, onde está colocado o Thiago Maia, ele sofre falta, o juiz da partida está parando, está marcando. Vaguinha, 42,5, Vaga.
14: O Inter fica com a bola, Pedro, mas não tem qualidade, não penetra, não chuta gol. O Everton não fez nenhuma defesa no lance, tirando a falta do Alan Patrick. Então falta profundidade. O centroavante está muito bem marcado, está muito difícil para o Inter.
0: Alan Patrick tem escanteio. E é do time do Internacional. Diz aí, Rodrigo.
6: Ele estava pressionado, o Alan Patrick chutou em cima do Diego Caetano, cavando o escanteio. 2-0, Grêmio informando claro.
0: Rádio Sul Brasileira de Parambi, querência de Santo Augusto, cultura de... Rádio Cultura de Palotina, no Paraná, porque nós estamos em todo o Brasil. Obrigado a você. Atenção, escanteio do Inter, cobrou o Alan Patrick, deu a bola para Bernabei dominou ali pelo lado esquerdo, pode tabelar com o Alan Patrick, busca jogar o pessoal, foi desarmado, buscou recuperação, abriu luta contra o Diego Caetano, que tem a vantagem, e chuta a bola para o campo intermediário, mas o Inter volta, a bola do Matheus Bahia soltou, encontrou colocado o jogador Alan Patrick, Patrick deu a bola para o Bahia, peca em outra bola, tentou levantar, está saindo lá no meio da sua grandeada, o goleiro Everton
14: Pedro,
0: para pegar.
14: Ei. Não dá para entender, Pedro. O Grêmio abre o placar num escanteio, que o cara cobrou a bola dentro da área. Aí o Inter, que está desesperado atrás de um gol, não tem nenhuma chance, tem um escanteio. Aí o cara, o desgraçado, me cobra curto o escanteio. Aí não tem como, Pedro.
0: É, e fica difícil, né? Claro, começou no Rio Grande do Sul e mantém esta conexão, porque onde tem orgulho de ser gaúcho, tem a Claro. É uma tentativa do Inter, a bola do Amuso, que está deslocado agora pela ponta direita, ele é marcado, ganha do marcador, trava a sua corrida, toca a bola para Vija Santos, que domina ali pelo meio, acaba recuando a bola onde está colocado o Wallace joga lateralmente para Kahneman, o Grêmio joga fácil ali pelo campo de defesa, a bola foi para o Marlon, Marlon abriu na ponta esquerda, Krunovic está colocado por lá, recua a bola para o Marlon, Marlon para Krunovic, ele fez de calcanhar a jogada, mas desta vez o Inter pegou a bola, é do Alan Patrick tocou, deu para Bruno Gomes, chega ali quem? Eric Kahneman para dar no carrinho e ficar com a bola e ser aplaudido pelo torcedor do Grêmio. A bola foi para o Wallace tocou, deu para o Diego Caetano. Caetano recolhe pelo lado direito, empurra a bola para o jogador Abuso. Abuso tenta dar o balãozinho no adversário, mas é desarmado. Outra vez a bola para o ataque do Grêmio. Foi Maripan, foi também Carlos Vinícius. Vinícius chegou na frente, deu a bola para o Abuso. Abuso tenta jogar sua free falta. O árbitro da partida está marcando. É do Grêmio, Jason.
6: E não tem pressa nesse finalzinho de primeiro tempo. O Grêmio está ganhando 2-0 para a festa tricolor aqui na Arena.
0: 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Um abraço ao Renato Narras, com quem estive no Troféu Guri. Batemos um longo papo sobre futebol, sobre negócios, sobre automóveis, sobre tudo. Não é, Renato? E o Grêmio está ganhando por 2-0. Bernabei soltou a bola, deu para Alan Patrick. Alan Patrick dominou, tentou para Thiago Maia, jogou, encontrou na frente, colocado Sanabra. Sanabra recua a bola. Ela foi agora onde está colocado o jogador Bruno Henrique. Bruno Henrique abriu na direita. A bola foi para o jogador Bruno Gomes. Ele domina ali pelo lado esquerdo, recua a bola, deu para Bijagra. Chega no próximo área do Grêmio, ainda ele levando, tentou jogar, jogou na direita, bom lançamento, cruzamento rasteiro, Kahneman tirou, voltou o rebote, a bomba, Kahneman outra vez, paredão tricolor ali para salvar o time do Grêmio, ela está saindo pela linha de lado, 46-1 adiante do tempo regulamentar, o Grêmio ganha por 2-0, mas quem ataca é o Inter, a bola do Bijagra, Bijagra empurra a bola, soltou, encontrou o colocado por ali, o Alan Patrick tocou, deu para Bruno Henrique, que jogou para Maripan, Maripan tentou para Bernabei, Bernabei foi recuado, a bola ficou para o Internacional, Matheus Bahia chegando, mas antes a falta marcada pela arbitragem. Diz aí, Rodrigo.
6: Cometeu falta o Sanabria. Derrubou o volante Noriega, pelo menos na interpretação do árbitro. Bolinho de jogadores do Inter reclamando, dizendo que foi falta no Sanabria. 2-0, Grêmio, Grupo IESA.
2: Por algum motivo que eu não compreendi, o Luiz Castro fez um movimento desnecessário no seu ataque. O Amuso tem tido vitória pessoal em todas sobre o Bruno Gomes. E ele trouxe o Amuso para o corredor direito e levou o Pavão para o corredor esquerdo. E o Grêmio parou de atacar, o Grêmio parou de ter essa vantagem. Vai ter cartão amarelo no Pesolano, que está de novo fora do seu controle. E essa modificação não foi boa para o Grêmio. O Internacional avançou sobre o campo do Grêmio mais perigosamente a partir de uma troca que não fez sentido do Luiz Castro.
0: 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Carlos Vinícius lançado, corta mercado para o Internacional. Voltou a bola para o Grêmio. Diego Caetano. Diego Caetano tentou jogar, jogou para o Vija Santos. Ele foi desarmado. A posse de bola fica para o Internacional. Lá pelo lado direito, vai vai correndo Alan Patrick, passou por um, por dois, caiu, mas o árbitro dá a jogada vencida. Lá vai Bruno Henrique, tentou abrir, abriu na ponta direita, vai rolar cruzamento, levantamento para o Sanabria, furou em bola, busca o rebote, mas ela está na linha de fundo. E aí, Rodrigo?
6: Bruno Gomes fez o passe rápido para o Bruno Henrique, o cruzamento para o Sanabria bem marcado, não conseguiu completar para o gol.
0: Alguém
6: o árbitro
0: levou cartão
6: deu
0: ali.
6: Dois amarelos por conta de alguma briga, confusão, que eu confesso não identifiquei, Pedro.
15: É, o Kahneman acabou acertando na passagem o Bernabé.
16: Isso aí.
15: Aí houve vantagem para o Inter, mas o árbitro voltou no lance e aplicou o cartão no Kahneman.
0: E aí, Jory?
16: É, foi o cartão para o Kahneman, que fora da disputa de bola atingiu o Bernabé e levou o cartão quando o jogo foi parado.
0: 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Termina o primeiro tempo. E vem aí o gigante Luciano Périco. É o Grenal, o Grêmio está ganhando por 2-0. É o Bola Parada, Lulu.
17: Vamos lá, Pedro Ernesto. 8h49, Bola Parada do Estúdio 1 da redação da Gaúcha. 300, parceira do produtor do planejamento até a comercialização, oferecendo um ecossistema completo de grãos, insumos e indústria. Primeiro tempo na Arena, 2 para o Grêmio, 0 para o Inter. A saída de campo, enfim. O que está rolando aí, Eduardo Gabardo, Rodrigo Oliveira, Jason Lisboa?
15: Bom, o Luciano, os jogadores do Grêmio se reúnem ali no meio do campo, se cumprimentam pelo bom primeiro tempo aqui na Arena e começam agora o deslocamento em direção ao vestiário. Jogadores do Grêmio deixando agora o campo de jogo.
6: Chama atenção que os jogadores do Grêmio fazem uma rodinha e conversam sobre o primeiro tempo antes de sair. Os jogadores do Inter terminam o primeiro tempo, eles vão quase sem conversar.
15: Em
6: teve
15: silêncio,
6: uma outra rodinha.
15: Absoluto silêncio na passagem dos jogadores do Inter, Lucianinho. Aqui na zona mista, pro vestiário, nenhum grito, nenhum gesto. Os jogadores do Inter já no vestiário.
17: 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Primeiro tempo, Copa do Brasil, Bertoncello. O Grêmio está indo para a semifinal.
16: E pela primeira vez eliminando o Inter no mata-mata, sem contar a gauchão, contando as demais competições nacionais e internacionais. O Grêmio passa pelo Inter, vai enfrentar o Atlético Mineiro na próxima fase, partidas em novembro, e vai embolsando 9 milhões de reais como premiação, Lucianinho.
17: 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Vamos lá, CCD na Arena. O Grêmio tá ganhando, Cezinha, tá 2-0. Já dá para dizer que a decisão tá definida, ou seja,
18: de
17: o Grêmio
18: maneira,
17: já está de classificado,
18: maneira,
17: CCD?
18: De maneira nenhuma. Jogo muito perigoso, o Inter jogou praticamente todo o primeiro tempo no campo do Grêmio, acabou entregando algo pro Grêmio que poucos imaginaram, que foi o contra-ataque. O Grêmio conseguiu os gols, o primeiro em cima de uma das virtudes do time, que é a bola parada. Nós falávamos sobre isso durante o dia hoje. E a partir do momento em que o Inter tentou jogar com linha alta, saiu o segundo contra-ataque e o gol. O Grêmio precisa se manter muito focado no jogo, porque o Inter vai pressionar, vai mudar algumas peças e vai tentar chegar ao primeiro gol e pressionar para chegar ao empate. O Grêmio precisa ter muita atenção, não entregar um jogador, por exemplo, o Kahneman tomou amarelo, seria prudente tirar o Kahneman do segundo tempo, colocando o Gustavo Martins, para o Grêmio então conseguir a classificação. E o primeiro tempo de algo que a gente sabia que ia acontecer, se desse espaço teria contra-ataque, e a bola parada do Grêmio é forte, e o Grêmio está vencendo o jogo exatamente por isso.
17: 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Bom, Bertoncello, fim do jejum do Carlos Vinícius.
16: É, eram 8 partidas, o último gol dele marcado pelo Grêmio havia sido no dia 17 de julho, na derrota para o Mirassol pelo Brasileirão, 2 dias antes da final da Copa. 8 partidas de seca e Carlos Vinícius marca 2 vezes, 2 gols, acabando com esse jejum, Lucianinho.
17: Bom, Vaguinha, 2-0 o Grêmio, Vaguinha. O que que o Inter tem que fazer para tentar buscar pelo menos um empate, Vaga?
19: Ah, Lucianinho, eu dizia no início do jogo que eu estava gostando da postura do Inter. E o Inter não estava lá sentado lá atrás esperando uma pressão do Grêmio. Mas o Inter permitiu 2-1-2, né? Jogada de lado de campo, primeiro do lado direito. com o Pavon e o Kaito. E eles conseguiram um escanteio, né? E aí saiu o gol, que pra mim é gol de chiripa, né? Porque o Wallace, ele tá marcado, ele consegue o cabeceio, mas a bola desvia no meio do caminho e pega num jogador do Inter que tá de costas. E aí ninguém acompanha o Carlos Vinícius, que tá sozinho na frente do Matheus Cunha para fazer o primeiro gol do Inter. Depois o Inter avança um pouquinho para tentar jogar, ou para tentar pelo menos manter o ritmo, e toma outra bola nas costas, numa saída de trás do Grêmio, né? Com o Marlon, e o Inter estava posicionado. O Inter caiu num 2-1 do Grêmio, que permitiu que o Amuso ficasse livre nas costas da zaga do Inter, do lateral do Inter, para fazer um cruzamento para o Carlos Vinícius de novo na pequena área, só ter o trabalho de colocar para a rede. Depois disso, o Inter fica com a bola, mas o Inter continua inofensivo. É triste de ver o Inter. Fica com a bola, gira de um lado para o outro, não tem um cruzamento que entra, não tem um passe por baixo, não tem uma combinação de jogada. Quando tem a possibilidade de finalização, ou não consegue finalizar, ou o chute sai fraco, mascado, em cima da zaga do Grêmio. Uma zaga do Grêmio que começou querendo entregar. O Kahneman com enorme dificuldade para fazer a saída de bola. E ele termina o primeiro tempo como um monstro. Um monstro porque o Inter é inofensivo, inoperante. O que fazer? Vai empilhar atacante, vai abrir espaço, vai abrir outro ponta com o Vitinho e vai deixar o Grêmio contra-atacar. Fazer gol? Não sei. Acho até que se esse modelo for adotado, sim, o Inter corre o risco de tomar até mais gols. Infelizmente, acabou para o Internacional.
17: Por enquanto 2-0 o Grêmio. 300, parceira do produtor, do planejamento até a comercialização, oferecendo o ecossistema completo de grãos, insumos e indústria. Nossos comentaristas, Vaguinha, CCD, para Grupo IESA BYD, a sua concessionária BYD no Rio Grande do Sul, onde tem orgulho de ser gaúcho, tem claro. 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Para tudo, meu povo, para ouvir Maurício Saraiva. Seu Maurício, uma vantagem de 2-0 para o Grêmio, muito cedo, com 20 minutos. O que o Inter tem que fazer? O que o Grêmio faz para manter a vantagem? Enfim, Maurício, a leitura do primeiro tempo.
20: A primeira grande e maravilhosa surpresa que eu tive do jogo foi o quanto ele é limpo. O quanto ele é disputado dentro da regra, ninguém mais malandro do que ninguém, mesmo no 0-0, quando o jogo era de muita igualdade, o Grêmio desigualou na bola parada. Mas antes da bola parada, veio a jogada de combinação, tantas vezes elogiada pelo César, desde que Kaito e Pavon passaram a jogar juntos, a combinação foi essa. E o segundo gol, quando o Internacional já está fora do lugar, porque precisava tentar desfazer a vantagem do Grêmio, é a jogada mais bonita que o Grêmio fez em toda a Copa do Brasil, contra qualquer adversário que ele tenha enfrentado antes. Passou por todos os setores, uma jogada que teve qualidade de passe, velocidade, eficácia na conclusão do Vinícius de pé direito. O Vinícius que faz um gol por cada corredor, e aqui não se justifica a troca feita pelo Pezzolano de lado de zagueiros. O mercado está à esquerda, o Maripan à direita, no Grenal anterior foi invertido. E o Internacional, que não chegou a jogar mal, esse é o desalento do Vaguinho, o Inter não jogou mal com a bola. O problema é que ele, com quatro defendendo e não os cinco habituais, se defendeu muito mal. Seja na bola parada que o Wallace faz sobrar no Vinícius, seja no segundo gol, quando na linha de quatro defensores, na velocidade o Amuso passa pelo Bruno Gomes como se ele fosse um cone cor de laranja. A atuação do Grêmio é precisa, não há nenhum reparo a fazer a vitória do Grêmio, e dependendo de quanto o Inter saia do lugar em busca de um gol de desconto, isso pode piorar para quem veste vermelho, Lucianinho.
17: Muito bem, seu Maurício, são os comentaristas aqui do nosso Bola Parada. 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Vamos para a galera, Kek. Tá dando o Grêmio, Kek 2-0.
21: Tá dando o Grêmio, Lucianinho. Primeiro de tudo, eu preciso dizer que a festa da torcida do Grêmio nesse primeiro tempo foi uma das coisas mais incríveis que eu já vi na minha vida. Foi ensurdecedora a torcida do Grêmio aqui na arena. E, obviamente, tá feliz da vida com esses primeiros 45 minutos de decisão das quartas de final da Copa do Brasil. Tudo bem, meu amigo? Teu nome?
22: Ei, Flávio.
21: Flávio, que primeiro tempo do Grêmio, Flávio?
22: Espetáculo, foi brincadeira.
1: Eu, como gaúcho de Porto Alegre, eu acho isso aí maravilhoso. O Grêmio está jogando demais.
21: O Grêmio está jogando como o torcedor pediu, disputando cada bola e sendo preciso no ataque, né?
1: Certamente. Eu, como garçom do restaurante 20/9 aqui de Porto Alegre, estou muito orgulhoso com essa vitória.
21: Valeu! Vamos matar esse jogo no segundo tempo?
1: Com certeza, estamos classificados, se Deus quiser.
21: Obrigado. Seu nome?
8: André.
21: André, tá feliz com esse primeiro tempo?
8: Muito feliz. Agora nós vamos fazer o terceiro com o gol do Wallace agora. 3-0 o Grêmio e chora a morangada.
21: O Wallace merecia um golzinho, tá jogando bem de novo. Né?
8: Melhor contratação do Grêmio esse ano, o Wallace.
21: O time tá tão bem nesse primeiro tempo, tu mudaria alguma coisa pra segunda etapa ou não?
8: Por enquanto eu só mandava o treinador embora.
21: Não ainda?
8: Mandava embora e trazia o Renato.
21: Tá bom, valeu, muito obrigado. Tá aí o torcedor Lucianinho, que tá feliz da vida com essa primeira etapa do Grêmio.
22: Muito bem, Quequinha.
20: Pra não ser injusto com o treinador do Grêmio, todo respeito à opinião do torcedor que a gente chama pra opinar e claro. Opinou e pronto. Mas eu, particularmente, quero fazer justiça ao treinador do Grêmio, que hoje coloca os jogadores nos seus lugares. Tem uma dinâmica em que o Krovinovic faz o papel do meia, o Amoruso está no corredor esquerdo. O único pequeno erro que ele comete, a meu ver, é no final do primeiro tempo ele inverter, sem razão aparente, o Amoruso para o lado direito e o Pavon para a esquerda, quando toda a vitória pessoal do Amoruso é sobre o Bruno Gomes, jogando lá na esquerda, onde ele gosta mais de jogar. Mas hoje o Luiz Castro não tem nada a ser reparado na maneira como o Grêmio construiu a sua vitória. Ele é parte disso, Lucianinho.
22: Um minutinho para as 9, bola parada que vai com o Nani Quemelo. Nani, tá 2-0 para o Grêmio. Como é que o Inter tenta virar esse jogo, ou pelo menos empatar, Nani?
7: É, Lucianinho, aqui a torcida do Inter segue cantando, segue apoiando, mas nada satisfeita com o resultado. Teu nome?
23: Bruno, de Glorinha.
7: Bruno, pra ti, de quem é a responsabilidade por esse 2-0 no primeiro tempo?
23: O nome é Pezzolano, tá? A gente defende ele há muito tempo, falando que o grupo é fraco, mas assim, ó, deu, tá? Já é a segunda escalação diferente, ele tá perdido depois do jogo contra o Remo. A gente vê que o time do Grêmio tá jogando bem por causa dos pontas, é o Amuso, é o Pavon, e ele escala o time do Inter com o Vitinho no banco e com o Carboneiro no banco. Ele tá perdido. Ele bota o Thiago Maia, que faz 2 anos que quer sair do Inter, que não aguenta mais o Internacional, e aí o Thiago Maia ganha de brinde ser titular no jogo mais importante da temporada. Se ele não ganhar do Santos, deu de Pezzolano, traz alguém ali, retranque, dá bola no centroavante. Deu, três volantes não tem cabimento.
7: Ainda acha que dá pra virar hoje, pelo menos um empate, pra levar pros pênaltis?
23: O time do Grêmio é muito ruim. Quando a gente olha o time do Grêmio jogando contra outro time, a gente vê que eles são muito ruins. Eles estão jogando bem, que é contra o Internacional. O Internacional tá dando vida pra esses mortos. Mas assim, se a gente faz um gol até os 10 minutos e faz o outro, dá pra acreditar nos pênaltis. Mas assim, é entrar o Lopatrício, é entrar o Vitinho, tirar o Thiago Maia, deu de Thiago Maia e Pezzolano, para de inventar.
7: Tá aí o torcedor do Inter na bronca com o técnico Paulo Pezzolano, viu, Lucianinho?
22: Paulo Pezzolano contra Luiz Castro. Bola parada, 9-1. 300, parceira Mateus do produtor do planejamento, Geison, até a comercialização, oferecendo um sistema completo de grãos, insumos e indústria. Tem que chamar Maria Regina Eichenberg. Informações do jornalismo, Maria Regina.
24: Informação importante, Lucianinha, a gente traz agora que o presidente do Supremo Tribunal Federal, Edson Fachin, determinou que os ministros do Tribunal, André Mendonça e Alexandre de Moraes, o Procurador-Geral da República, Paulo Gonet, e o Diretor-Geral da Polícia Federal, Andrei Rodrigues, se manifestem até 5 dias úteis sobre os acontecimentos que causaram uma crise no Supremo Tribunal Federal. O presidente afirmou ser necessário colher informações a respeito do cumprimento pela Polícia Federal de regras estabelecidas na Lei Orgânica da Magistratura e de autoridades com foro no Supremo. Essa decisão foi tomada após Mendonça retirar, na terça, o sigilo sobre o relatório da Polícia Federal que expõe mensagens e contatos entre o ex-banqueiro Daniel Vorcaro e o ministro Alexandre de Moraes. Moraes, que mais cedo também encaminhou um pedido ao presidente da Corte de investigação contra o ministro André Mendonça, Lucianinho.
22: Obrigado, Maria Regina Eichenberg. Os times em seguida voltando para o segundo tempo do Grenal. Tá 2-0 o Grêmio, bola parada de 300. 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Não sei se dá tempo rapidinho, Bertoncello, os recados da galera na nossa interatividade, Bertoncello.
25: E outra, Lucianinho, estamos com 49.200 inscritos.
22: 800 faltam para fechar.
25: Exatamente, faltam 800 para chegar a 50 mil inscritos no canal Gaúcho Esportes no YouTube.
22: Like.
25: E aproveito para dizer o seguinte, tá? Olha que mensagem. O Cláudio Gzelchak hospitalizado aos 94 anos, gremista e no hospital ouvindo a Rádio Gaúcha e torcendo pelo Grêmio. Espetacular.
0: Um beijão pra ele, boa recuperação. Isso,
18: recupera aí, recupera aí, meu amigo. Isso que faz com que a gente se emocione pela força do futebol e do Grêmio nesse caso, mas eu tenho certeza que muitos colorados também nessa situação. E a gente manda um abraço muito carinhoso e faz tudo o que faz aqui para esse tipo de ouvinte que está com a gente, independente do momento. Um beijo no coração da família e desse ouvinte que está com a gente.
3: Inter igual, viu, Lucianinho?
22: Volta igual então, Jason.
3: É, pela passagem aqui na zona mista, sem alterações.
22: Sem alterações do time do Inter. Fala, Pedro Ernesto.
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